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1: Agora 9:07.
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0: Agora 97, o sucesso é aqui. Um abraço, você está chegando, sintonizando agora. Que bom que você está com a gente a partir de agora até às 11. Te lembrando que às 10 tem Boda de Rancho. Rosa Pura está com a gente lá em Pitangui, sempre com a gente, sempre preparando, né, aquelas delícias e curtindo aí o Conexão. Alô, Rosa Pura, boa noite para você.
1: Boa noite, meu amigo, tudo bem? Rosa Pura de Pitangui, com Metal Fofolete original, atriz, eu Paraíba, Viviano. O David, Rodolfo Caju, e nós aqui no Sá Branca, né? Pro Giba.
0: Epa, essa turma é boa.
1: Dona Joana, né?
0: Dona Joana, claro.
1: Paulo Eloíno, boi, nós estamos tudo carrado aqui tomando aquele suco caju. Deu sexta-feira passada.
0: Suco de caju? Sei.
1: Amanhã vem essa série, depois nós vamos voltar de novo. E pra você também, é pra Jane tá lá te ouvindo.
0: Muito obrigado, viu?
1: Pra nós aí, eu gosto mesmo é de rua.
0: Ah, sei.
1: Falou, meu amigo.
0: Falou, Falou. Rosa Pura.
1: Comi um peixinho, depois minha comida de angu, viu?
0: Que delícia.
1: Minha comidinha de angu especial.
0: E a fininha?
1: Um anguzinho normal.
0: Tem a fininha hoje?
1: Falei isso não, falei especial é aqui. Boa noite.
0: Abraço, viu? Obrigado pela audiência, obrigado pela companhia. Tava tomando suco de caju, sei, viu? Um abraço aí pra vocês. E que bom, né, que nós estamos juntos, sempre juntos, até às 11 da noite, a Marcilene Cássia. Um abraço, viu, Marcilene? Obrigado, viu, pela sua audiência. Obrigado aqui pela sua sintonia. Que bom que você está com a gente. Odete do Santos Dumont, Adriana Clemente do Santos Dumont também. Que bom ter a sua companhia no Conexão 99. Jorge Matheus. Então valeu.

919. É aqui na Sul Espacial FM. Agora tem Lauana Prado em Um Sonhador.

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2: 9:23.

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2: Pois é, hoje tá mais quente, mas a temperatura tá baixando, hein? 19 graus agora. Umidade relativa do ar continua 60% e o vento tá fraco, né, gente? 6 km por hora. Toda

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É o seu Conexão aqui pela sua Espacial FM, a mais ouvida, o sucesso é sempre aqui. Você que está chegando agora, sintonizando agora aqui na Espacial, um abração para você, obrigado, viu? Tem gente pedindo Rock 7, daqui a pouquinho você vai curtir aqui no Conexão. O que você está fazendo, hein? Tem gente fazendo um molho maravilhoso. Aliás, a macarronada já está pronta, viu, dona Joana? Pois é, nesse horário bate aquela fome. E o pessoal comendo aquela macarronada deliciosa. E mandaram as fotos pra gente aqui, viu? Pois é, aí só pra fazer aquela fome na gente, né? Bom apetite pra você, viu? Você que tá aí jantando agora. Muito obrigado, né, pela sua participação aqui no Conexão. Bom apetite, hein? Pra todos vocês, onde quer que você esteja. Sônia Silveira tá lá no São José. Alô, Sônia, um abraço pra você. A Giovana também curtindo a gente. A Giovana é a netinha da Sônia, né? Da Sônia Silveira. Abraço aí pra vocês, viu? Sônia Silveira e Giovana, lá no São José. Obrigadão pela companhia. Olha, a Marli Assis também tá com a gente. A Marli Assis é lá no São Luís, tá super conectada também com a Conexão. Tá preparando o jantar também, né? Acho que já jantou, viu, dona Joana? Acho que a moçada lá, o pessoal já jantou. Mas de qualquer forma, se estiver jantando aí, bom apetite, hein? 9h29 agora, Adriana Cássia. Adriana Cássia tá no Cores de Minas também, super ligada no Conexão. Luan Santana chegando, asas pra você.

0: Você relembrou, matou a saudade de Bruce Springsteen. Você pediu, a Espacial FM tocou pra você, hein? Agora, 9h45, Espacial, sucesso é aqui. E continua pedindo pelo 99974-0105. Daqui a pouquinho, moda de rancho pra você. 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
0: 9h46.
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0: 9h47.
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1: 9h49.
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0: Conexão Espacial FM, a mais ouvida. Alô, Adriana, um abraço para você, tá chegando. Pessoal participando aqui pelo 999740105. Um abraço, viu, Adriana? Obrigado, viu, pela sua audiência. Obrigado pela sua companhia. O Edmar Barbosa também tá com a gente. Seu áudio tá baixando aqui, viu, Edmar? Daqui a pouquinho você participa com a gente aqui no Conexão, tá bom? Também a Sônia, lá do JK, tá com a gente. Alô, Sônia, um abraço para você que pediu o Rock 7 daqui a pouquinho para você, viu? Um abraço também para a Mônica, que tá curtindo a gente. A Mônica é do Santo Antônio. A Cida da Vila Ferreira também tá com a gente. Alô, Cida. Boa noite.
1: Boa noite. Boa noite.
0: Boa noite. Tudo bem com você? Comigo tá bem, você?
1: Eu queria ouvir a música com Adalberto e Adriano.
0: Qual a música?
1: É Noite de Núpcias.
0: Noite de Núpcias.
1: Eu queria ser com minha família em Itaúna, minha família em Carneiros, para vocês da Especial.
0: Tá bom,
1: e
0: claro.
1: E para minhas amigas aqui de Pará de Minas. Boa noite, Especial FM, sucesso.
0: O sucesso é aqui, Cida. Daqui a pouquinho você vai curtir, então, no Moda de Rancho, tá bom? Agora, 9h51, Gustavo Lima, A Noite.

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0: Espacial FM 9:59. O sucesso é aqui sempre. Daqui a pouquinho já sabem. Daqui a pouquinho tem Moda de Rancho aqui no seu Conexão. Aqui você está em primeiríssimo lugar sempre.
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0: Vida pelo Avesso, música linda, hein? Eduardo Costa com o Bruno aqui no Conexão.
1: A cantar bonita assim.
0: Canta demais. 10 e 3 agora. Daqui a pouquinho tem Moda de Rancho aqui no Conexão.

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6: 10:06.
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0: Da Vila Maria, super ligada com a gente, né, Cléo? Um abraço pra você também, Sônia Silveira, turma toda e ligada, Rosa Pura, o Rodrigo Pena, Andréia, turma fofo lá de Pitangui, Roberto Fúria também com a gente, tá chegando, hein, gente? Chegando Moda de Rancho aqui na Espacial, aqui no seu Conexão.
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0: Moda de Rancho de hoje, começando com César e Paulinho e as águas lá do São Francisco, hein? Quase passando aí por cima da ponte. Mas isso é bom, né? 10 e 8 agora.

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1: Moda de Rancho Espacial FM 10 e 11. Olha, um abraço para o Marcos Flávio, está com a gente. Um abraço, Mário Lúcio também. Está lá no São José, ligado com a gente. Alô, Mário Lúcio, um abraço para você. O Edivar é lá da Vila Maria. Alô, Edivar e a Conceição, super ligados também aqui no Conexão e no Moda de Rancho.

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1: 10:28.

0: João Neto e Frederico, Filme de Amor. Essa música que você curtia é pura magia, viu? Bruno e Marrone por um minuto, Ataíde Alexandre, Estrada do Amor. Olha também o Zezé de Camargo e Luciano, Antes de Voltar para Casa, de Paulo e Paulina, é Ponto Final. É amor, é paixão, hein? Com Chitãozinho Chororó, e você também ouviu César e Paulinho, As Águas do São Francisco, fizeram para você Moda de Rancho de hoje. Moda de Rancho que está de volta amanhã às 10 horas. Agora 10h32, sucesso é aqui, Espacial FM.
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Conexão Nação Espacial FM 10h34. Agora tem Simone Mendes, Ranking dos Inesquecíveis.

0: Turma, sertanejinho do Teló, hein?
1: Olha pra você que pediu Rock 7 aqui no seu Conexão, 10h46 agora.

It must have been love aqui no seu Conexão Rock 7. Coisa boa, hein? Nossa, música linda. Você pediu e ouviu aqui no seu Conexão. Último intervalo aí do bloco, último bloco comercial de hoje, rodando para você. Daqui a pouquinho estaremos de volta com novidades.

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2: 10h51. 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

0: É o seu Conexão aqui pela sua Espacial FM, a mais ouvida. O sucesso é aqui sempre. Pois é. É, chegou o último dia da minha apresentação, né, de apresentar o Conexão. Então, vocês, tem muitas pessoas que já estão sabendo, a partir de amanhã, estarei de manhã novamente, a partir das 5 da manhã, apresentando, voltando aí ao Viola Brasil. Então, hoje, no Conexão, é a minha última apresentação, né, do Conexão. Mas a Espacial sempre aí renovando seu time, esse timaço aí da Espacial, e sempre trazendo grandes craques, né, para renovar esse time. E um desses craques chegando é o Anderson Henrique, é que a partir de amanhã passará a apresentar o Conexão para vocês. Ele que está aqui nos estúdios, eu acho que já está doidinho. Acho que ele já tá doidinho para começar desde hoje, porque já chegou cedinho, tá aqui nos estúdios da Espacial. Boa noite, Anderson Henrique.
1: Carlos Leite, boa noite para você, pro ouvinte da Espacial FM, para toda a região. Que prazer, que honra poder fazer parte. E desse jeito aí, eu vou ter que passar para você pelo menos 50 anos depois para encher a bola desse jeito, meu amigo.
0: Mas eu tô falando é a pura verdade. A verdade tem que ser dita, né?
1: Ah, que é isso, meu amigo? Que é isso? É muita bondade sua. É, primeiramente agradecer a Deus pela oportunidade, né? Ao Matheus, ao Ricardo e a todos vocês que me acolheram aqui, já me senti em casa desde o primeiro momento. Só agradecer a todos e, claro, ao ouvinte, que é a parte mais importante para todos nós aqui da família Espacial.
0: Pois é, nós realmente estamos muito felizes, né, com a sua chegada aqui na Espacial, fazendo parte, né, desse time, dessa família, né, Anderson? Você vai ver que a Espacial é uma família.
1: É uma família, Carlos Leite, né? Ao longo desses últimos dias que a gente estava junto aqui, o pessoal não sabia, mas eu já estava por aqui.
0: Já estava, né, por aqui.
1: Eu precisava me ambientar, né, para saber como é que funciona tudo aqui. Eu vou realizar a partir de agora, estou realizando. É um sonho de criança, né? Quando eu comecei minha paixão pelo rádio, muita gente já me conhece ali, são quase mais de 2 décadas no rádio, né?
0: Exatamente.
1: Então, hoje realizo um sonho de criança, que surgiu lá no início dos anos 2000, e assim, muito feliz de estar fazendo parte desse projeto, né? De estar aqui com o ouvinte da Rádio Espacial, de fato, na número 1 de Paradinhas.
0: E pode ter certeza que você também será muito bem acolhido pelos ouvintes. Porque os ouvintes da Espacial, Anderson, são uns ouvintes diferenciados. São maravilhosos.
1: Né? Esse pessoal é maravilhoso. O melhor ouvinte
0: do mundo. Vão te acolher também de, né, braços abertos. Você pode ter certeza disso.
1: Sempre, que é a razão mais importante da gente estar aqui, né, Toninho? De fazer o que a gente tanto gosta, que a gente faz com tanto carinho, com
0: amor,
1: tanto zelo.
0: Com carinho, com muito amor, né?
1: Que é o objetivo principal, que é entreter, animar. E se a gente puder transformar o dia de um ouvinte, a nossa missão está cumprida.
0: Está cumprida. É isso aí. A gente, se conseguir agradar um ouvinte, a missão realmente, como você disse, está cumprida. Ô Anderson, então seja muito bem-vindo, viu? A equipe espacial.
1: Ô Carlos Leite, muito obrigado.
0: Você pode ter certeza, como já disse, nós estamos muito felizes também com a sua chegada.
1: Obrigado mesmo. Obrigado, tá, né, por todo o apoio que você me deu aqui ao longo desses dias, né, por todas as histórias que a gente conversou aqui, sempre muito bom, foi muito prazeroso. Bom retorno para você ao Viola Brasil.
0: Amanhã, tá? No Viola Brasil.
1: E mais uma vez, faço questão de agradecer Matheus, Ricardo, né, a toda a família espacial pelo acolhimento. E amanhã, nosso encontro está marcado às 20 horas, logo depois de Brasília, a gente chega.
0: Exatamente. Então tá, gente, então agora vocês estão sabendo. Então, a partir de amanhã, a partir das 20 horas, a partir de 8 da noite, Anderson Henrique com vocês, apresentando aí o Conexão. Então, a gente está indo embora, desejando para você aquela noite super agradável, né, Anderson?
1: Bons sonhos, bom descanso para todo
0: sonhos,
1: mundo.
0: Bom descanso para todo mundo, né? Falando em coisa boa, nós já falamos em coisa boa, né? Que é a chegada do Anderson Henrique aqui na Espacial FM, mas daqui a pouquinho, você sabe, né? Daqui a pouquinho também tem os clássicos da MPB pra você. Então, um forte abraço, gente. Até daqui a pouquinho, às 5 da manhã, com o Viola Brasil. Anderson, boa noite. Boa noite pra todos os ouvintes.
1: Boa noite, Carlos Eite. E, ouvinte espacial, até amanhã.
0: E muito sucesso pra você.
1: Não me abandona, não.
0: Abraço, gente. Até amanhã, então. Tchau, tchau. Tchau. tchau!

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3: 11:02.
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1: Olá, ouvintes queridos! Está começando mais uma edição do Clássicos da MPB. Eu sou Daniela Alcântara e fico com você, celebrando os grandes nomes e as grandes canções que fizeram história na nossa música. Prepare-se para 2 horas de muito sentimento e harmonia. Começando mais um Clássicos da MPB.

0: Muito boa essa sequência, né? A gente faz uma pausa, mas não se preocupe. É só um intervalo curto e já já eu volto com muito mais.
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0: E assim a gente fecha mais um momento musical especial. Intervalo breve e já já eu volto com muito mais canções.
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0: programa de hoje vai ficando por aqui. Obrigado pela sua audiência e pela sua companhia tão especial. No próximo Clássicos da MPB, tem mais emoção e lembranças musicais.
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5: 11:52.
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7: Fala, turma! Começando mais uma edição do nosso Cassete. A partir de agora, é hora de relembrar e matar saudade em duas horas com o Mundo da Música. Por aqui, eu, Diego Soares, forte abraço pra você da cidade, toda a nossa região, a você também acompanhando em casa, no trabalho, ou coisa boa. E você vai agora recordar, viajar no tempo junto comigo. Vibrações positivas para mais uma edição do nosso Cassete. E daqui a pouquinho você também vai ter as informações, o nosso Fala Cassete sempre pintando aí nos intervalos, tá bom? Vamos começando aí o nosso cassete de hoje, indo até o ano de 2000 com KLB, Ela Não Está Aqui.

0: só pra contrariar essa tal liberdade aqui no nosso cassete do ano de 1994. Tivemos Jorge Vercillo, Mona Lisa, ano de 2003, By the Way, do Red Hot Chili Peppers, que foi lançado no 8º álbum, em 9 de julho de 2002, pela Warner Bros. Records. Ele vendeu mais de 286 mil cópias na primeira semana, só nos Estados Unidos, e chegou ao número 2 no Billboard 200. Conferimos também KLB, do ano de 2000. A música Ela Não Está Aqui. Neste disco estão os 4 primeiros e principais sucessos do KLB, que são A Dor Desse Amor, Ela Não Está Aqui, que ouvimos na abertura do cassete, Estou em Suas Mãos e Por Que Tem Que Ser Assim. KLB foi o segundo disco mais vendido no Brasil nos anos 2000 e recebeu o disco de diamante pela venda de mais de 1 milhão de cópias. O cassete dá uma pausa, vai pro intervalo e volta já já pra você. Não sai daí!
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2: Programa Cassete de volta. Tem Cogumelo Plutão esperando na janela do ano de 2000.

0: Aerosmith com Jaded na programação do cassete. Foi escrito por Steven Tyler e Marty Frederiksen. O single foi lançado em 21 de dezembro de 2000 como o primeiro single do álbum Just Push Play. Conferimos também Axé Blonde, o Pancadão, do ano de 2000. Leandro Lopes, compositor de música pop e axé brasileira, ele ganhou fama depois de vencer a primeira temporada do reality show Ídolos Brasil. A música que ouvimos foi Deixo a Voz Me Levar, do ano de 2006. E começando mais um bloco, Cogumelo Plutão esperando na janela do ano de 2000. Já daqui a pouquinho tem mais cassete pra você.
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1: 00:33.
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4: Cassete de volta. Agora é hora de Bros, a prometida.

0: Coldplay com In My Place do ano de 2002 aqui no nosso cassete. Antes rolou Kevin Little, Turn Me On do ano de 2002. Joana, Amanhã Talvez, indo até o ano de 1986. E ainda conferimos o Bros, que foi uma boy band brasileira de música pop. Com menos de um ano de estrada, eles venderam mais de 350 mil cópias do álbum de estreia. O Bros teve dois singles número 1 no Brasil, Prometida, que ouvimos, e Vem Pra Minha Vida, ambas do ano de 2003. Daqui a pouquinho, depois do intervalo, tem mais sucesso, tem mais saudade.
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0: 18h55.
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3: Tem Marisa Monte, I Love You.

tinha suspirado, tinha beijado o papel devotamente. Era a primeira vez que lhe escreviam aquelas sentimentalidades, e o seu orgulho dilatava-se ao calor amoroso que saía delas, como um corpo ressequido que se estira num banho tépido. Sentia um acréscimo de estima por si mesma e parecia-lhe que entrava enfim numa existência superiormente interessante, onde cada hora tinha o seu encanto diferente, cada passo conduzia a um êxtase e a alma se cobria de

0: Capital Inicial, Independência, antes Adriano Guvertz com Classic e ainda Jota Quest, Ela Me Faz Tão Bem. Pausa pequenininha e eu volto já já com o nosso cassete.
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1: 1:15.
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3: Cassete de volta, tem Andréa Bocelli e Sandy, vivo por ela!

0: Claudinho e Buchecha, Fico Assim Sem Você. Antes conferimos Village People, Macho Man e ainda Ja Rule com Wonderful. Pausa pequena e já já as últimas saudades de hoje.
1: Delícia esse programa, cacete.
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0: John Rock com Can You Feel, a última de hoje, antes Guns N' Roses com Patience e ainda Gin Class Heroes com Cupids, fechando então a edição do nosso cassete. Pausa por hoje e amanhã eu tô de volta. Forte abraço, fiquem bem e até amanhã.
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3: 1:54

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1: 2h14.
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3: Em mais uma segunda-feira de uma bela semana que se inicia, eu, Roger Pires, estou chegando para te fazer companhia nas próximas 2 horas com muita música e belas recordações. Que seja um mês abençoado a todos nós. O Back in Time está no ar.

Você ouviu no Back in Time, The Less, There She Goes, Johnny Rivers, Do You Wanna Dance, Bryan Adams, Stray From The Heart, Carly Simon, The Stuff That Dreams Are Made Of. Uma excelente noite para você. Vamos a um rápido intervalo.

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Você ouviu no Back in Time, The Last, There She Goes, Johnny Rivers, Do You Wanna Dance, Bryan Adams, Stray From The Heart, Carly Simon, The Stuff That Dreams Are Made Of. Uma excelente noite para você. Vamos a um rápido intervalo.

No melhor do flashback ouvimos Titãs, Epitáfio, Ivete Sangalo, Se Eu Não Te Amasse Tanto Assim, Adriana Calcanhoto, Naquela Estação, Alessi, All For A Reason. Agora um rápido intervalo e o Back in Time volta já.

0: Aqui no Back in Time tocamos Stone Joss, Baby, Baby, Baby, U2, Original of the Species, Jojo, Too Little, Too Late, Van Morrison, Someone Like You.
1: Eu quero que você saiba que é muito bom ter a sua audiência em mais um Back in Time. Vamos a um rápido intervalo.
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E assim chegamos ao final de mais um programa. Estaremos de volta amanhã com mais 2 horas de lindas canções em seu rádio. Até lá!

0: Alô, alô, caminhoneirada de todo o Brasil! Tudo certo por aí, turma? Hora de bater marcha! Por cá, o Fernando Riquetti! Simbora nós, que essa meia hora é só nossa! Brasil Caminhoneiro, tá no ar! Turma, nossa equipe de reportagem esteve na Baixada Santista, acompanhando o dia a dia da turma do trecho no Porto de Santos. Eu conversei com o Marcos, gaúcho de Passo Fundo. É caminhoneiro autônomo há 30 anos. Paulinho, roda a matéria.
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2: Pois é, gente, esse camarada aqui roda o Brasil todo. Acabou de ancorar aqui pelos lados da Baixada Santista, né? Tá aqui numa streamline, que é caminhão dele mesmo, viu? Agora, Marcão, é o seguinte, ó, já tá batendo meio-dia, não tô vendo restaurante, não tem nada. Como é que vai fazer pra dar uma forrada no estômago aí?
3: Ah, ele dá na caixa, né?
2: Região aqui não é meio abandonada, meio ermo. Eu não vi passando nenhuma segurança nem nada.
3: Aqui não aparece nada. Tem banheiro, não tem nada, tudo abandonado, hein?
2: E aí, sempre vem alguém aí churinçar o pavio aí, cutucar, pedir alguma coisa, como é que é?
3: Ah, tem agorizado, mas agorizado de gente boa, eles entendem bem, ó, o nosso lado também.
2: Ah, bom. Agora o que falta realmente é um ponto de apoio aí pra vocês.
3: Ah, né? Estacionamento, né? E no estacionamento lá em cima da serra é bom lá, mas geralmente tá lotado.
0: Quem também tá no puxa da pluma é o Caio. Só que ele nunca tá sozinho, viu? A esposa Naira vai sempre junto.
2: Quer dizer que a dona Naira tá sempre fazendo companhia pra você.
4: Tá, aí é 24, 48. Ah, é. Tá? Ela vai sempre junto aí, parceira mesmo. Tem que só agradecer a Deus mesmo.
2: Os homens já sofrem demais. Mulheres, então, devem sofrer ainda mais, né?
5: Sofremos muito. É bem complicado. Quando a gente vem pra cá, a gente pensa até duas vezes,
2: é
5: né?
2: Mesmo.
5: Tem que enfrentar um pouquinho. Dificuldade todo mundo passa, né? Mas... tamo aí.
2: Tá certo. Agora, as empresas costumam, de repente, facilitar, entender que tá se tratando de mulheres, o pessoal cede um banheiro, uma área aí que com um pouco mais de segurança para vocês ou não?
5: Muitas das vezes não. É. Muitas das vezes a gente sofre bastante. Já houve casos da gente vir ficar 3 dias aqui.
2: É mesmo, galera?
5: E ter que procurar outro canto, pegar Uber, ir pra cidade, tomar banho para voltar. Ter empresas que barrou a gente para tomar banho, para usar um banheiro.
2: Nossa,
5: bem difícil mesmo.
4: Assim, a gente vê as obras aí que estão fazendo, assim, mas até então não é o que estão falando, né?
2: Sim.
4: Que
2: estão
4: prometendo, né? Porque não é fácil. E se for se colocar aí num lugar... A gente veio de tão longe aí, 2.600 quilômetros para vir, aí você passa perrengue aqui, né? E querendo ou não, se não for o caminhão hoje, o Brasil não para, né?
2: Literalmente.
4: É dessa maneira aí.
0: É desse jeito, é desse modelo mesmo aí, viu, Caio? Para o Brasil mesmo. Longas filas e demora para carregar ou descarregar no Porto de Santos resultam em perdas de tempo e também de dinheiro. E já passou da hora, hein? Cá entre nós, das autoridades fazerem alguma coisa para melhorar a vida dos estradeiros.
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0: Bom, parceiro, você está habituado a ver policiais rodoviários federais ao longo do seu trajeto, não é mesmo? Pois é. Agora, você sabe onde é que são formados esses policiais? Você sabia que existe uma universidade? É verdade, universidade para capacitar aí, ó, os policiais rodoviários. Quem vai explicar tudinho pra gente é ele, Francisco Garonce, o nosso repórter especial. É contigo, Garonce.
6: Turma do Brasil Caminhoneiro, quem tá no trecho sabe que lugar onde tem policial rodoviário federal é sempre um lugar mais seguro para rodar. Mas o que muita gente não sabe é onde nem como são formados esses policiais que cuidam das rodovias no Brasil. E para conhecer o local de onde saem esses profissionais, hoje nós estamos aqui em Florianópolis, capital de Santa Catarina, para conhecer a Universidade da Polícia Rodoviária Federal. O policial rodoviário federal realiza atividades de fiscalização, patrulhamento e policiamento ostensivo, faz atendimento e socorro às vítimas de sinistros rodoviários, além de ações em diversas operações da PRF. São provas objetivas e discursivas, prova de títulos, teste de aptidão física, avaliação psicológica, biopsicossocial, de saúde e investigação social. Tendo passado em todas essas fases, só aí o candidato é inscrito no curso de formação profissional na Universidade PRF.
0: O Garonce conversou também com o inspetor Marcelo Vinícius, que é o coordenador geral da universidade. Vamos ouvi-los.
6: Inspetor, essa universidade inteira aqui, ela existe para trabalhar exclusivamente para a Polícia Rodoviária Federal?
7: Sim, ela faz a formação e o aperfeiçoamento dos nossos policiais e também de instituições parceiras, tanto do Brasil quanto do exterior. O curso de formação policial, ele faz parte do concurso público de ingresso na carreira. Nós temos aqui um período de 3 a 4 meses em que eles são incorporados à nossa realidade, à nossa rotina, diversas disciplinas que vão prepará-lo para a atuação na atividade, saem daqui prontos para o exercício da atividade no seu primeiro dia de trabalho.
6: E além da formação que a gente vê aí, atividades físicas, treinamento operacional, também tem uma preocupação em relação à formação tecnológica.
7: Sim, perfeito. A Polícia Rodoviária Federal hoje trabalha com muita tecnologia, que nos auxiliam na nossa atividade diária. E essa preparação é feita dentro do curso de formação profissional. Então, a formação é bem ampla.
6: Inspetor, para ser policial, sem dúvida, ele precisa entender de legislação de trânsito. E isso é abordado aqui.
7: Sim, sim. Muitas aulas referentes ao aprendizado da legislação de trânsito, mas não só isso. Aqui ele é preparado, de fato, para ser um policial em todos os aspectos. Trabalhar tanto a segurança viária quanto à segurança pública, questões de segurança pública.
6: A fiscalização feita pela Polícia Rodoviária Federal é apenas uma parte de um trabalho bem maior que, no conjunto, tem como meta promover segurança para todos que utilizam as rodovias brasileiras. É isso aí, turma! Entender a formação do policial rodoviário federal ajuda quem está no trecho a compreender a capacidade desses profissionais. E muito mais importante do que isso é saber o papel deles na segurança das rodovias brasileiras.
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0: Vamos de música!

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2: Desde sua chegada no Brasil, o aplicativo WhatsApp ajudou a minimizar o custo no bolso dos estradeiros com as operadoras de telefone. O carreteiro Victor Amarante fala da importância das amizades no trecho. Vamos ouvir.
3: Sim, a gente procura ter bastantes amizades, né? Até informação do trecho também, que é importante, né? Dicas de carga também. Então é muito importante esse bate-papo com os colegas de trabalho, né? Colega motorista também. É muito importante isso, né? A gente às vezes acaba ficando bastante tempo, 30, 40 dias fora, e os colegas do trecho acaba sendo a sua família ali, então a gente usa esse tempo aí pra gente poder bater um papo e acabar com pouca solidão, né?
2: É isso aí, Vitão! Achou a solidão! E o que você acha dos aplicativos de frete?
3: É, isso ajuda, né? Antigamente você tinha aqui nos lugares de carga, e hoje com esse aplicativo em qualquer lugar que você tiver do Brasil, ele te indica a melhor carga, o lugar mais perto. Então esse aplicativo aí veio pra ajudar aí a gente que vai caçando frete aí, então é muito importante esse aplicativo aí pra nós.
2: Esse foi o estradeiro Victor Amarante. Só uma coisa, viu, turma? Não acredite em tudo aquilo que você lê, escuta ou vê através dos aplicativos. Isso vale para qualquer assunto. Então, sempre confira a procedência de tudo aquilo que você recebe. E claro, não consuma aquilo que não te faz bem.
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2: Tem música na boleia!

0: Felipe Araújo Panda.
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3: Turma, eu estive no Sindicam, Sindicato dos Caminhoneiros Autônomos do Estado de São Paulo. E eu conversei com o Norival de Almeida. E aí, vamos ouvir a prosa?
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3: Desde quando o senhor está envolvido com o setor de transporte, aí, principalmente numa primeira etapa e tocando o caminhão?
4: Desde 1974.
3: Eita. Bom, de lá para cá muita coisa mudou no transporte, né, presidente?
4: E eu tenho saudade, porque antes ele era mais rendável, ele era mais amigo, ele era muito mais, eu diria, muito mais melhor do que hoje.
3: Em 1974, como é que o Norival imaginava ser o caminhoneiro? Você imaginava alguma coisa parecida aí, Norival? De repente dirigindo uns caminhões que voam, qualquer coisa assim ou não?
4: É difícil de você imaginar, porque eu comecei no 321, fui para o 1111, 1113, 1519, para o Jacaré, para depois eu chegar numa Scania 113. Então isso é que vai se caminhando dentro da vida, e você nunca imagina que com tantos anos depois, 40 anos depois, você estaria num patamar e talvez enfrentando todas essas dificuldades que eu te digo hoje que enfrentamos.
3: Bom, na época, para você fazer um cálculo de frete, colocar as contas tudo em dia, buscar uma oportunidade de trabalho, né? Como é que era? Tudo na base do papel, do lápis, no orelhão, fazendo ligação para a turma. Era um negócio bem complicado a gente comparar com as facilidades que a gente tem hoje, né?
4: Ah, antigamente você trabalhava muito regional, então por isso que eu disse que ele era mais rendável. Você viajava pouco, o teu tempo era mais valorizado. Agora hoje não, hoje você tem que transportar peso, você tem que andar distância e não é valorizado por isso, porque é o mercado. O Brasil cresceu e deixou a conta para a população pagar.
3: Bom, os trechos percorridos são maiores, a tecnologia que a gente tem no caminhão é completamente diferenciada, é um verdadeiro computador sobre rodas que a gente tem hoje aí, né? Os veículos que a gente tem oferecendo aí pelas montadoras. Como é que você vê o caminhoneiro do futuro? O que que o caminhoneiro tem que fazer hoje no seu dia a dia para poder seguir na profissão e que ele tenha uma rentabilidade, por menor que ela seja, para poder pelo menos garantir a manutenção do seu veículo e conseguir levar o café com leite e o pão para dentro de casa?
4: Riquete, o caminhoneiro tem que adquirir conhecimento. Por mais que ele tenta fazer, nós somos um eterno aprendiz e ele tem por obrigação em fazer os seus cursos, se aperfeiçoar, ter o conhecimento, se colocar no lugar do outro. Ele tem que se colocar, ele tem que ter o conhecimento de se colocar no lugar do embarcador, no lugar do dono da transportadora, no lugar do destinatário que está recebendo a mercadoria e, claro, no lugar dele fazendo o transporte, porque ele é um dos pilares importantes e necessários para o país e para o transporte rodoviário de carga.
3: Ele comentou, Riquet, você lembra quando a gente comentou uma vez, né, sobre os riscos que o caminhoneiro encontrava quando ia buscar o frete no aplicativo? A gente nunca sabia quem estava do outro lado, se era realmente ali um embarcador, se de repente a gente tinha ali realmente um empresário, se a gente tinha um caminhoneiro na outra ponta, ficava uma situação realmente complicada. E já fazendo aquela preparação para o caminhoneiro do futuro, você chegou até a mostrar para a gente, né, um aplicativo que você fazia aquela leitura, né, aquela leitura facial, e ali você consegue identificar se o camarada é do bem, se é um empresário do setor de transporte, se você tem um embarcador de verdade. Isso aí já foi uma baita revolução que vocês conseguiram colocar na época, hein?
4: Olha, é um trabalho que a gente vem fazendo, além de vários cursos de aperfeiçoamento do próprio caminhoneiro, a gente vem com certos aplicativos, até de frete, para poder facilitar a vida de ambos. E com essa meios de facial, então eu com certeza eu estou dando mais segurança para todo o transporte, tanto para o embarcador, para o destinatário, para o caminhoneiro, para a família do caminhoneiro, e diminuindo isso talvez o roubo, diminuindo o acidente. Por isso que eu disse, o caminhoneiro tem que se aperfeiçoar. Caminhoneiro aperfeiçoado, ele vai ser valorizado. Por isso que está com falta de caminhoneiro, porque precisa se aperfeiçoar para ser valorizado.
3: A exigência é muito no mercado, né, Norival?
4: O mercado exige, não é a exigência de pessoal, é a exigência de mercado. Hoje quem não tem, não acompanha as necessidades que tem que ser feita, ele fica para trás, e ficar para trás é difícil de voltar à normalidade.
2: É isso, parceiro, não dá para vacilar, tem que se atualizar.
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2: Mais música para vocês, Zé Neto e Cristiano.

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1: Ó, o Fernando Riquetti chegando com dica de segurança pra você, parceiro. Você tá sempre atento a ela? Procura sinalizar toda vez que vai trocar de faixa ou fazer uma conversão? Essa comunicação, turma, é muito importante, porque quando sabemos das intenções do outro motorista, dá para prever as nossas ações. Dá para evitar freadas bruscas, dá para evitar buzinadas, palavrões, pequenas batidas e até mesmo grandes acidentes, principalmente na rodagem. Sem falar que deixar de usar seta é considerada infração grave. E tal, parceiro, ao ver um outro veículo dando seta, mantenha a distância, pois pode ser que o motorista está tendo ali alguma dificuldade para poder concluir a sua conversão. De repente tem algum carro parado logo mais à frente, um trânsito parado. E na tocada, parceiro, lembre-se sempre de usar tudo que está em suas mãos para poder evitar acidente. A seta é o principal e está bem do lado ali da tua mão esquerda, ali, ó, essa alavanquinha aí, viu? Para cima, seta para a direita. Para baixo, seta para a esquerda. Só assim, turma, podemos contribuir com a redução do número atual de tragédias no trânsito, que ainda é muito, mas muito alta também. Tá aí a dica de segurança do Riquetti, dica de segurança do Brasil Caminhoneiro para você.
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1: Ah, que pena! Tá chegando a hora de descer da boleia. Mas amanhã estaremos de volta para mais músicas e informações só para você. O Brasil Caminhoneiro é uma realização da Cobran, Companhia Brasileira de Marketing. Muito obrigado pelo carinho e até amanhã, se Deus quiser!

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0: dia, bom dia! Estamos começando mais um Viola Brasil, aqui pela sua Espacial FM 105.5. É a mais ouvida, o sucesso é aqui. Bom dia, alô, você que está acordando agora, você que está sintonizando agora na Espacial FM, nessa manhã, manhãzinha gostosa de quarta-feira. Hoje é 22, né? Dia 22 de julho de 2026. Depois de mais de um ano, né? Afastado, estou de volta aqui no Viola Brasil. Que bom, que gostoso estar com você. Que bom já ter a sua audiência. Que gostoso, desde já ter a sua companhia. Ei, você que tá aí no campo, alô, trabalhador rural. Alô, você que tá acordando agora, sintonizando agora na Espacial FM. Que seja aquele dia bem gostoso para você, né? Que seja aquele dia cheinho, mais cheinho de coisas boas. É isso que eu te desejo. Olha o Frederico, galinho Frederico, já confirmando a hora certa para você. São 5 horas e 3 minutos, 5 e 3. Cuidado, hein? Cuidado para você não perder a sua hora. São 5 horas e 3 minutinhos, 5 e 3. Alô, um abraço para todos os motoristas, né? Você que está aí no trânsito, você que está aí pelas estradas, os carreteiros, né? Os caminhoneiros, meu abraço aí é para todos vocês, viu? Os taxistas que já acordaram também em sintonia com a gente, todo o pessoal aí no trânsito, motoristas de aplicativos. Você que já tá no seu trabalho, né? Trabalhou a noite inteirinha, daqui a pouquinho vai embora para descansar. São 5 horas e 3 minutos, né? Muitas pessoas trabalharam a noite inteira, daqui a pouquinho às 6 horas vão embora, vão descansar. Desde já, um bom descanso aí para todos vocês. Olha, tá valendo aí a sua participação pelo 99974-0105. Pessoal já chegando, pessoal já enviando aí os áudios, muitos áudios já chegando, né? Muitos recadinhos aqui pra gente. Que coisa boa! Alô, você, hein? A moçada acordando bem cedinho aí. Você que tá aí retirando o leite, alô, pessoal aí nos currais, retirando o leite, com o radinho ligado também na Espacial FM. Meu bom dia, desde já, aí para todos vocês. O Viola Brasil, a programação é do Ricardo Alexandre, a direção é de Matheus Mendonça e do Ricardo Alexandre. Te lembrando, né? Então, a partir de hoje, novamente, você vai comigo!
1: Carlos Leite!
0: Comigo, Carlos Leite, até às 7h50 aqui no programa Viola Brasil. Então, todo mundo aí participando, hein, gente? O pessoal já participando, já mandando os recadinhos pelo 99974-0105, muitos recadinhos já chegando, daqui a pouquinho você participa com a gente. Você que está preparando aquele cafezinho gostoso aí, né? Moçada acorda cedinho, já preparando aquele cafezinho gostoso. O pessoal já está enviando fotos para a gente aqui de cafezinho. Nossa, nesse horário, hein? Essas fotos chegando, esses biscoitos aí. Dá aquela fome, né, gente? Desde agora, o pessoal já enviando aí essas fotos aí. Nossa! Um abraço para todos vocês, hein? São 5 horas e 5 minutinhos agora, 5 e 5. Tem que ter cuidado, né, gente? Para não perder a hora. Nesse tempo frio, né? O pessoal acorda, aí vira para um canto, vira para o outro, acaba adormecendo novamente. Não faça isso, hein? Senão você vai acordar aí e vai ter que sair correndo, hein? São 5 horas. 5 horas mais 6 minutinhos. Ali a gente começa então o programa Viola Brasil, começando com Chico Rei e o Paraná. Primeirinha de hoje do Viola Brasil, com Zezé e Luciano. Oh, saudade! Saudade, saudade de nós dois. Bom dia, bom dia!

massa. E foi para começarem o Viola Brasil de hoje, Chico Rei, o Paraná. Saudade de nós dois. Viola Brasil, agora são 5 horas, mais 9 minutos, 5 e 9. Ei, você, um abraço, onde quer que você esteja. Que bom que nós estamos juntos nessa manhãzinha gostosa, quarta-feira. Hoje não tá tão frio, né, gente? Que bom que estamos juntos.

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1: Tonico e Tinoco aqui no Viola Brasil, a mão do tempo. Agora são 5 horas e 13 minutinhos. Confirmando a hora certa para você. São 5 horas mais 13 minutinhos, 5 e 13. É o seu Viola Brasil, seu programa de todas as manhãs aqui pela Sul Espacial FM. Olha o pessoal participando com a gente pelo 99974-0105. Abração para todos vocês, pessoal enviando os recadinhos, enviando os áudios aí pra gente, né? Um abraço. Alô, Expedita! Expedita Mariano tá com a gente, um abraço. Ô Carlos, eu quero pedir música para todos da Fazenda Dolaria, para você e sua família, para todos da rádio. Aparecida, Emanuele, Jussara, Reinaldo, em Pará de Minas. E o pessoal Zé do Bar. E a família em Onça lá do Pitangui. Moçada ligada aí com a gente. Obrigado, viu, pela companhia. Olha, também quero mandar uma música para Penha e o Antônio lá da Jaguara. Alô, um abraço. A Penha e o Antônio também já ouvindo a gente. Pessoal que acorda cedo e em sintonia, né? Fica em sintonia com a Espacial FM, ouvindo o Viola Brasil. Abração para todos vocês. A Expedita também tá mandando música pro Télio Alves e toda a família. Ah, também pro Pelezinho Magrelo, a Ângela Maria, Toquinho e a sua mamãe, a Carmen. Tá dado recadinho, Expedita. Expedita Mariano, que acorda cedinho também aí, todos os dias. E fica em sintonia, né, com a Espacial. Ei, coisa boa. E o cafezinho? Moçada preparando aquele cafezinho gostoso, hein? Nossa, e mandando as fotos aqui pra gente. Ó, dona Joana, dá até pra sentir o cheiro, viu? Dá até pra sentir o cheiro desse cafezinho gostoso. Então estamos de volta no Viola Brasil e a dona Joana também tá com a gente, né, dona Joana? Dona Joana não me larga, não. Se eu for pra noite, dona Joana tá comigo, à tarde, agora de manhãzinha, né, dona Joana? Acordou cedinho. Eia! São 5 horas, mais 15 minutinhos, confirmando a hora certa para você. São 5h15. Cadê o Frederico? O Galinho Frederico que é bom, né? Aí para anunciar a hora certa. Epa! São 5 horas, mais 15 minutos, 5h15. Ednei Brasil com a gente também. Alô, Ednei, um abraço para você, viu? Pessoal enviando aí os áudios, né? Daqui a pouquinho os áudios para vocês. A Renata, lá do São Pedro, tá com a gente também. Alô, Renata, um abraço. O Jorge Wilton também tá com a gente, né, Jorge? Abraço aí para você também, viu? Jorge Wilton é de onde, hein? Acho que não falou de onde é, mas tá em sintonia com a gente. A Ângela Maria. Olha, gente, esse pessoal todo aí tá enviando o áudio. Daqui a pouquinho o áudio de vocês aqui no Viola Brasil, viu? O Pimenta. Alô, Pimenta. Pimenta tá em sintonia com a gente. Alô, bom dia, Carlos. Que saudade de você. Eu também tava com saudades, né? Todo o pessoal aqui do Viola Brasil. Pimenta em sintonia com a gente. O Miguel é da Barra, lá em Onça do Pitangui, também ouvindo o Viola Brasil. E o pessoal aí nos currais. Alô, meus amigos retireiros. Um abraço aí para todos vocês. E o pessoal aí nos currais. O pessoal fica retirando o leite e ouvindo a gente, né? Tem caixas de sons aí, caixas de som no curral, né? Muitos fazendeiros aí, muitas fazendas, tem aquelas caixas de som no curral. O pessoal fala que a vaca aí, ouvindo a Espacial, dá mais leite. será que é, hein? Eu acho que é mesmo, porque o pessoal gosta, né, de ficar retirando leite e com o rádio ligado, ouvindo aí o Viola Brasil. Falou que a vaca dá muito mais leite, viu? Um abraço para Beth Gleice, lá de Torneiros. Ô Carlos, fala pro Peleja que eu tô enviando para ele um peixe, viu? Ela mandou foto, viu? Viu, Rodrigo? As fotos ela mandou, não sei se realmente é o peixe. Mandando aí, enviando um peixe para você, viu? São 5 horas, 17 minutinhos. A Leia, lá do bairro Gutierrez. Alô, Leia, lá do bairro Gutierrez. Tá ouvindo a gente? Um abraço para você lá em Belo Horizonte. Tá em sintonia com a gente, né, Leia? Um abraço para você, viu? O Adão, lá de Fortuna de Minas. Alô, Adão, um abraço. Ele mandou aí os áudios também.

também a Eula. Alô, Eula, um abraço para você, viu? A Eula também já enviou o seu recadinho, mandou seu áudio, né? A Eula é lá do bairro JK. Tá ligadona aqui no programa Viola Brasil. Alô, Eula, um abraço para você. Lindalva é do Recanto. Oi, Carlos, bom dia. Que bom que tá de volta. Lindalva é da Grota dos Vilela. Ei, Lindalva, um abraço para você aí, Grota dos Vilela. Obrigado, viu, pela sua participação também aqui no programa Viola Brasil. E o Fernando Cascavel. Ei, dona Joana, Fernando Cascavel, esse é o bravo, hein? Fernando Cascavel tá atrás da onça até hoje. Não sei se você já pegou essa onça, viu? Nós saímos do Viola Brasil, fomos para outro horário, já voltamos. Eu não sei se o Fernando Cascavel já pegou essa onça brava, viu? Eu acho que a onça que o Fernando Cascavel está querendo é aquela que vem na nota de R$50, viu, dona Joana? Eu acho que a única onça que ele tem coragem de pegar é essa, né? Daquela nota de R$50, tem uma onça. Ele tá atrás da onça, ele falou que tá atrás da onça. Ele é bravo, é o Cascavel Bravo, lá do bairro de Fátima. Um abração aí pra você. Penha, lá da Jaguara, mandando um recadinho. Bom dia, Carlos Leite. Bom dia, Penha. Obrigado, viu, pela sua participação. A Penha também acorda todos os dias bem cedinho e tá aí curtindo a gente. Tá preparando um cafezinho, né? Ela, o Antônio, lá da Jaguara. Alô, pessoal da Jaguara, um abração pra vocês. Olha a hora, gente. Cuidado pra você não perder a hora certa. São 5:19, 5:19. Chitãozinho e o Chororó no Viola Brasil. Falando às paredes. 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
1: são 5 horas, mais 23 minutos, 5 e 23, Espacial FM. 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

0: João Mineiro, Marciano, depois que amanhece, você ouviu aqui no seu Viola Brasil, são 5 horas e 27 minutos, olha a hora certa para você, hein? São 5 horas mais 27 minutos. Ei, você que acordou agora, sintonizou agora na sua Espacial FM, bom dia, viu? Seja muito bem-vindo aqui no programa Viola Brasil. É o pessoal aqui enviando os áudios pra gente. Que bom, viu, ter a sua audiência. Que gostoso ter a sua companhia. Alô, um abração, viu? A Marilene lá do Serra Verde. Ei, Marilene, um abraço pra você. Que bom, viu, ter a sua participação aqui no Viola Brasil. Raimunda, a Raimunda tá trabalhando agora, né, Raimundo? Será que ela tá trabalhando? Ela trabalha lá na cozinha, parece que é de um hotel, né? É isso? Um abraço pra você, obrigado, viu, pela sua companhia aqui no Viola Brasil. Ê, moçada que acorda cedo, hein? Pega no batente logo cedinho, hein? Ei, meu amigo do campo, um abraço, tá acordando agora também? Mas a maioria do pessoal aí do campo acorda mais cedo ainda, né, gente? Acorda, fica esperando aí o Viola Brasil, um abraço pra vocês. 5 horas, 28 minutos. Um abraço também pra Maria Antônia, tá com a gente lá do bairro JK. Alô, Maria Antônia, um abraço. A Marilene é lá do Serra Verde. A Erlânia é do Patafufo, tá ligada com a gente. Alô, Erlânia, bom dia.
1: Bom dia, cara, mas que surpresa é essa?
0: Pois é, estamos aí de volta no Viola Brasil.
1: Bom dia para você, para todos os ouvintes, vamos que vamos, né?
0: Vamos que vamos,
1: começar
0: tudo de novo, né?
1: Sim, é.
0: Epa, abração para você, viu, Erlândia? Outro, obrigado aí pela sua audiência, a sua companhia sempre aqui no programa Viola Brasil. Olha, quem tá chegando com a gente também é o Arthur, lá do bairro Santo Antônio. Alô, Arthur, um abraço para você. O Ednei Brasil tá ligado também. São os áudios, né, gente? O pessoal mandando aí, enviando os áudios pra gente. O Reinaldo dos Santos tá ligadão com a gente, né, Reinaldo? Um abraço para você, viu? Obrigado aí pela sua companhia. Também a Maria Antônia é lá do bairro do JK. Alô, Maria Antônia, um abraço para você lá do JK. Tá em sintonia com a gente também o Paulo Sérgio. Alô, Paulo Sérgio, bom dia. O Reinaldo enviou um áudio pra gente. Alô, Reinaldo, um abraço.
2: Bom dia, Carlos Leite.
0: Bom dia.
2: Seja bem-vindo.
0: Obrigado,
2: essa
0: viu?
2: Essa galera é difícil.
0: Essa turma não é fácil,
2: galera,
0: não, né?
2: Essa turma é
0: essa turma...
2: praga ruim.
0: É, essa é gente boa.
2: Vamos perder esse povo aí, com esse povo pra levantar aí, ó.
0: É, tá na hora, hein?
2: Manda um abraço aí pra mim, pra Penha, pra Expedita, pro Ednei Brasil.
0: Ednei Brasil.
2: O assustador de salvação.
0: É, que é isso,
2: toda
0: hein?
2: Essa galera aí. Um abração pra vocês aí na rádio.
0: Obrigado, viu, Reinaldo?
2: E um abraço também aí, né?
0: Pra quem?
2: O Miguel da Barra.
0: Ah,
2: o
0: Miguel ligadão.
2: Fortuna de Minas.
0: Mais algum recadinho?
2: E um abração aí também aí pro Rodrigo Reis também aí, que não vai estar no programa da manhã, mas vai estar no programa da tarde.
0: Exatamente, né? Exatamente.
2: Pode participar com ele também.
0: Claro.
2: Com toda a galera aí. Fazer todo mundo rir aí. Um abração pra ele, um abração pra vocês aí.
0: Obrigado, Reinaldo. É o Reinaldo dos Santos participando com a gente aqui do programa Viola Brasil. Também a Renata lá de São Pedro. Alô, Renata, um abraço pra você. Obrigado, viu, pela sua participação também. A Aparecida lá do Padre Libério também tá ouvindo a gente. Alô, Aparecida, um abraço.
3: Bom dia, Carlos Leite.
0: Bom dia.
3: Tudo bem?
0: Bem, graças a Deus.
3: Aqui, você manda música para Penha, Expedito, de Janira, Dona Carmen, a Ângela Maria, lá em Sete Lagoas, e o Dinei Brasil, viu?
0: Claro.
3: E para você também.
0: Muito obrigado, viu, Aparecida?
3: Bom, tenha um bom dia.
0: Obrigado, você também, que seja aí um dia gostoso, né? Hoje é quarta-feira, que seja uma quarta-feira abençoada para todos nós, né?
3: Carlos Leite, seja bem-vindo, viu?
0: Obrigado, viu, Aparecida? É Aparecida lá do Padre Libério, super ligada também, aqui no programa Viola Brasil. O Miguel também tá com a gente. O Miguel, o pessoal mandou alôzão aí pro Miguel, né, lá da Barra. E ele tá participando aqui com a gente também. Alô, Miguel.
4: Bom dia, Carlos Leite, aqui, Miguel da Barra, nosso sanguinho.
0: Bom dia. Que
4: bom saber de você de volta. Deus abençoe você.
0: Muito obrigado, viu, Miguel?
4: Gostaria de pedir oração pra minha família, pra sua família, Carlos Leite.
0: Obrigado.
4: Todos os pessoal de Hospital Sanguinho, Campeira Grande, Sérgio do Barco, Domingo, Zé Pozinhos, Alírio. Todos os pessoal da.
0: Esse pessoal, gente, finíssimo, né, ouvindo a gente.
4: Desculpa, cara, meu telefone tá apanhando aqui.
0: Tá dando uma falhinha aí de vez em quando?
4: Carlos Leite, Miguel da Barra, entrada do Reinaldo aí.
0: Ah, o Reinaldo tá ligado.
4: Eu também, que Deus abençoe muito aí, por causa, gente. Gente boa demais.
0: Um abraço aí para todos vocês, te lembrando, né? Lembrando aí que às 6 horas tem a oração, né, com o padre Reginaldo Manzotti, e tem também a oração do poder às 6 horas. O pessoal já pedindo também aí as orações, daqui a pouquinho os áudios aí, todos vocês que estão chegando, viu? Também o Reinaldo Guedes, que é do bairro de Fátima, tá ligado com a gente também, né, Reinaldo? Reinaldo já enviou seu áudio também, daqui a pouquinho ele vai participar com a gente também aqui do programa Viola Brasil. E o Galinho Frederico confirmando a hora certa. São 5 horas 32 minutos, 5:32. Leandro e o Leonardo, no Viola Brasil, entre tapas e beijos.

0: Christian Ralph e Alquimia aqui no Viola Brasil. É o seu programa de todas as manhãs aqui pela sua Espacial FM de 5 às 7h50. Olha, gente, te lembrando que às 7h50 tem o jornal, hein? O Jornal da Cidade, para você ficar muito bem informado. Realmente, né? O Jornal da Cidade, a informação inteligente para você. Começa às 7h50, aí você fica muito bem informado, hein? O Ednei Brasil já acordou também, acordou com a corda toda, né, Ednei Brasil? Um abraço pra você.
1: Bom dia, Carlos Luiz.
0: Bom dia.
1: Brasil, viu, viu, viu, viu.
0: Tudo bem, Ednei?
1: Espacial.
0: Que Carlos espacial.
1: De volta.
0: Bem de volta, Ednei.
1: Né, Carlos Leite?
0: Um abraço pra você, viu?
1: Quarta-feira abençoada pra nós todos, né, Carlos Leite?
0: Tomara que seja, né?
1: Deixa o doce, né, Carlos Leite?
0: Tá na hora, não tá?
1: Ednei Brasil daqui a pouco rumo ao trabalho.
0: 5h40 agora, 5h40.
1: Satisfação enorme. É, o Carlos Leite, porque, né, acaba muito cansado de Ney Brasil pra escutar o programa.
0: À noite você tá.
1: De noite, né?
0: Tava Carlos cansando. Leite.
1: E essa padeirada, será que já acordaram aí, Carlos
0: já,
1: Leite?
0: Todo mundo acordou
1: essa
0: já.
1: Padeirada não quer nada com a dureza, não.
0: É sim, é moçada.
1: Chama no bigode surubim.
0: Que é isso aí?
1: Tanto ele, tanto que careca azul, Rodrigo Reis.
0: Que é isso?
1: É, eu acordar essa padeirada aí que não quer nada com a dureza, cara.
0: Tô bem animado, Ednei.
1: Ô, Carlos Leite.
0: Bom beleza, dia, um abraço pra todo mundo.
1: Carlos Leite.
0: Bom dia, tá esquecendo.
1: Brasil, viu, viu, na espacial.
0: Tá esquecendo de ninguém não, Ednei Brasil?
1: Carlos Leite, pode esquecer, né?
0: De quem?
1: De mandar um abraço para nossas amigas Jussara, Aparecida.
0: Todo mundo ligado lá com
1: Janeira,
0: a gente.
1: É, ouvindo a espacial, né? É o Reinaldão, acorda esse Reinaldão também.
0: Ô, Reinaldão, vamos Carlos acordar, 5h41.
1: Reinaldão, rapaz. Acordar o Reinaldão. O Paraguai também, lá naquele...
0: Paraguai também? Epa!
1: Ei,
0: Paraguai!
1: Trabalha na granja também, viu? Bom dia, Carlos Leite!
0: Bom dia, Ednei Brasil!
1: Ednei Brasil, ziu, ziu, ziu, na espacial!
0: Obrigado, viu, Ednei, pela sua participação também, né? Aqui no programa Viola Brasil, viu? Coisa boa, né? Que nós estamos juntos. Também o Marco Túlio está com a gente. Alô, Marco Túlio, um abraço. Guilherme lá do Grão-Pará, um abraço, viu, Guilherme? Obrigado aí. O pessoal, todo mundo aí, gente. O pessoal está enviando os áudios, né? Os áudios estão baixando aqui. Daqui a pouquinho, todo mundo vai participar com a gente. Alô, um abraço para Cleonice lá da Vila Maria. Cleonice também está super ligada. Já acordou bem cedinho também. Já sintonizou com a gente. Obrigado, viu, pela sua audiência. Obrigado pela sua companhia, né? A Cleo lá da Vila Maria. A Expedita Mariano, um abraço. Obrigado também, gente, pela participação. A Martinha, do Seringueiras. Alô, Martinha, um abraço para você. Obrigado, viu, pela sua companhia também aqui no programa Viola Brasil. O Antônio Carlos também está com a gente. Alô, Antônio Carlos, um abraço para você. A Betinha, lá de Pequi, está chegando com a gente também. Alô, Betinha. Obrigado, viu, pela sua participação também aqui no Viola Brasil. Todo o pessoal lá de Pequi, gente. Um abração para todos vocês de Pequi. Alô, os meus amigos também, o pessoal aí do campo, né? O pessoal dos sítios, das fazendas. Um abraço para todos vocês e o pessoal retirando leite. Obrigado, viu, gente, pela participação também aqui no Viola Brasil. Epa! Alberrantão confirmando também a hora certa. Vamos acordar, hein? São 5 horas, mais 43 minutinhos. 5h43. O Antônio Carlos, meu xará. Ei, Carlos, um abraço. Seja bem-vindo no Viola Brasil. Quem tá preparando um cafezinho, hein? Alô, um abraço pra Viviane. A Viviane é lá da Vila. Vila Ferreira, não é isso? Alô, Viviane. Oi, Carlos. Bom dia. Estou preparando um cafezinho, ligadinha na espacial. Daqui a pouco eu vou sair pro trabalho. Sou a Viviane, da Vila Ferreira. Abraço pra você. Alô, Viviane. Viviane, que eu conheci, né, lá na UPA. Trabalha lá na UPA, né, Viviane? Um abraço pra você. Falou que daqui a pouquinho tá indo pro trabalho. Tá preparando aquele cafezinho gostoso e curtindo aí, ouvindo aí o programa Viola Brasil, né, Viviane? O Adão é de Fortuna de Minas, também tá com a gente. Alô, Adão, um abraço pra você. O Marco Túlio, alô, Marco Túlio, bom dia. O Marcelo dos Reis, bom dia, meu amigo Carlos Leite. Uma abençoada quarta-feira pra você e toda a sua família e todos os ouvintes. É o Marcelo Reis. Ei, Marcelo, um abraço pra você também. Simone está com a gente. Alô, Simone, um abraço. A Marilene, lá do Serra Verde. Ei, Marilene, bom dia.
2: Bom dia, Peleja.
0: Bom dia.
2: Coloca minha família na oração da manhã e do poder. E
0: claro,
2: vocês todos
0: daqui a pouquinho. Rádio.
2: Bom dia, Espacial FM, sucesso. Aqui é a Marilene.
0: Ei, Marilene, um abraço para você. Pediu oração da manhã, oração do poder. Daqui a pouquinho, né, gente? A oração da manhã, oração do poder. São 5 horas e 45 minutos. Olha, queria mandar um abraço para Ana, lá da Rua Nova Serrana. Ei, Ana! Um abraço para você. A Ana tá acordando agora, já sintonizou na Espacial. Ela que fica tomando aquele cafezinho na canequinha, né? Canequinha esmaltada, né, Ana? Um abraço aí pra você, viu? Obrigado pela sua audiência, obrigado pela sua companhia. É a Ana, lá da Rua Nova Serrana, sempre ouvindo a Espacial e sempre ouvindo o programa Viola Brasil. Muito obrigado aí pela sua audiência, muito obrigado, né, pela sua companhia também aqui no programa Viola Brasil.
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0: Quando a saudade dói, hein?
3: É uma homenagem pra você, meu irmão João Paulo.
0: Essa música é linda, né? É o Daniel com o seu pai, né? O Francisco dos Reis. Quando a saudade dói. 5 horas, mais 46 minutinhos, gente. 5 e 46.

Daniel Francisco dos Reis, Quando a Saudade Dói, aqui no Viola Brasil, são 5 horas e 49 minutos. Alô, Analice! Abraço pra Analice, tá ouvindo a gente, Analice, é lá de Uberaba. Obrigado, viu, pela companhia, sempre! Olha a hora, são 5 horas mais 49 minutos, 5h49. A Carmen é de Cláudio. Alô, Carmen, lá de Cláudio, da cidade de Cláudio. Tá ouvindo a gente, um abraço. Obrigado, viu, pela sua companhia. A Carmen, né, de Cláudio. 5h50. Roberto Fúria também com a gente, o Sidney Gomes. Nossa, quantas pessoas chegando com a gente. Que bom, viu? Muito obrigado aí pela audiência, muito obrigado pela companhia de todos vocês. Olha, daqui a pouquinho, a participação de todo mundo, viu? Aqui no programa Viola Brasil. 5 horas mais 50 minutos. 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

0: Eduardo Costa, Esquecer é o Nosso Jeito. É, música linda no Viola Brasil. São 5 horas mais 54 minutos, 5h54. Cuidado para você não perder a hora. 5h54 é o seu programa de todas as manhãs, programa Viola Brasil. Olha, uma participação, né? Participação especial aqui no Viola Brasil. A Dona Carmen. Alô, Dona Carmen. Um abraço. Ela está lá no, em Cláudio, né? Está curtindo a gente. É a mamãe do Rodrigo Reis. Está em sintonia aí com o programa Viola Brasil, né, Dona Carmen? Bom dia.
1: Bom dia, Carlos Leite.
0: Tudo bem, Dona Carmen?
1: Eu sou a Carmen, a mãe do Pelejo.
0: Ah, que bom. Estou
1: te ouvindo aqui da Cidade Cláudio, Cidade Carinho.
0: É um prazer de carinho poder mesmo.
1: Estar falando com você. Seja bem-vindo de volta.
0: Prazer todo meu, Dona Carmen.
1: Estou passando por aqui para mandar um abraço especial para você.
0: Muito obrigado,
1: viu? Tânia, Priscila, Daíva, Expedito, Jussara, Benjamília, Carmelita.
0: Essa turma boa, né?
1: Elisinho, Anjo de Sete Lagoas, Erlânia, Betinho do Pequi. E se eu esqueci de algumas... Manda um abraço especial também para todos.
0: Para todo mundo, né, Dona Carmen?
1: Segundo de mim no programa. Fica com Deus, tenha um bom dia. Deus abençoe vocês.
0: Amém. Fica com Deus também. A Dona Carmen, né, que é a mamãe do Rodrigo Reis. E agora o Rodrigo vai estar em outro horário, né Rodrigo? É, já acordou também. Já acordou. Já está em sintonia também com a Espacial. Um abraço. Obrigado, viu, gente, pela audiência. Obrigado pela companhia aqui no programa Viola Brasil. Cássia Sanches. Ei, Cássia, um abraço. O Valdecino, seu esposo. Aí os filhos estão de férias, né? Um abraço para vocês, viu? A Cássia Sanches é lá do Recanto da Lagoa. Valdecino também. Muito obrigado pela audiência e participação de vocês no Viola Brasil. São 5 horas mais 6 minutos. Quantas pessoas chegando, hein? A Conceição também. Conceição Silveira, bairro das Graças. Ei, Conceição, um abraço. Tá mandando um alôzão aí pro Ricardo, pra Renata, as netas, a Cecília, Maria Clara, Ana Luísa e todos vocês da rádio. Eu que agradeço, viu, Conceição? É a Conceição Silveira, lá do bairro das Graças. Ligadinha aqui no programa Viola Brasil. A Tamir está lá no Recanto, ligada com a gente também. Daqui a pouquinho tem o padre Reginaldo Manzotti, né? E a oração da manhã, e tem a oração do poder também no Viola Brasil. 5h56, a Ana, lá da Nova Serrana, super ligada também no Viola Brasil. O Antônio Carlos, a Mércia. 5 horas 56 minutos. Bom dia pra você.

0: Olha, agora são 6 horas, você que está acordando, sintonizando agora, seja muito bem-vindo, seja muito bem-vinda aqui no Viola Brasil. Chegando a oração da manhã com o Padre Reginaldo Manzotti e logo em seguida tem a oração do poder. Bom dia para você!
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2: Bom dia, queridos irmãos e irmãs, nesta quarta-feira, Nossa Senhora, também Mãe dos Viandantes, Mãe dos Viajantes, protegei-nos, como estamos invocando e pedindo a São Cristóvão. Vamos juntos pedir a Deus nesse trânsito caótico, não é? Seja de manhã, seja tarde, cada vez mais difícil, perigo do acidente, do assalto, em nome do Pai, do Filho e do Espírito Santo, amém. Senhor Deus, somos peregrinos nesta terra, caminhantes no itinerário da vida, rumo ao encontro definitivo contigo. Senhor, que nos destes como exemplo São Cristóvão, que atravessou a correnteza furiosa de um rio com toda firmeza e segurança, carregando nos ombros o menino Jesus. Ó Deus, fazei que também nós, mesmo carregando as nossas cruzes, nossas dificuldades, mesmo com fardo pesado, consigamos com firmeza e segurança enfrentar corajosamente todas as correntezas, toda a tempestade, toda a tribulação. De modo particular, por intercessão de São Cristóvão, fazei com que saibamos valorizar a vida, sabendo conduzir os nossos veículos no trabalho, no lazer. Dai-nos, Senhor, acima de tudo, serenidade quando o trânsito estiver caótico. Tirai agressividade nas palavras e nos gestos, que saibamos respeitar o direito dos outros. Senhor, afaste de nós o perigo de provocarmos acidente. Então, que saibamos respeitar as leis do trânsito, as placas, os sinais, as advertências. Senhor Deus, dai-nos paciência e serenidade, discernimento para respeitar o limite de velocidade. Afaste toda e qualquer bebida, embriaguez. Protegei-nos, Senhor, dos acidentes, do assalto, dos perigos. Senhor, por intercessão de São Cristóvão, no trabalho ou no lazer, abençoai-nos na condução dos nossos veículos e na condução de nossa vida. Amém. São Cristóvão, protegei-nos. São Cristóvão, guardai-nos. Bom dia a todos.
0: Olha a hora certa para você, são 6:05, chegando à oração do poder. Deus de toda força e poder, dá-me hoje a segurança do teu amor e a certeza de que estás comigo. Peço-te ajuda e proteção para o dia de hoje, porque eu preciso da tua misericórdia. Tira de mim o medo que me invade. Tira de mim a dúvida que me perturba. Esclarece o meu espírito abatido com a luz que iluminou o caminho do Teu Divino Filho, Jesus Cristo, aqui na Terra. Que eu possa, Senhor, perceber toda a Tua grandeza e a Tua presença em mim. Sopra o Teu Espírito dentro de minha alma, para que eu sinta o meu interior fortalecido com a Tua presença, minuto por minuto, dia por dia. Que eu sinta a Tua luz dentro de mim e ao meu redor. E em minhas decisões, eu perceba qual é a Tua vontade. Que eu sinta o Teu maravilhoso poder. A pessoa seja atingida, que a minha pessoa seja atingida pelo milagre que podes realizar a meu favor, suavizando os meus problemas, acalmando o meu espírito e aumentando a minha fé. Não me abandone, Senhor. Fica comigo, para que eu nunca te esqueças. Levanta o meu espírito quando o encontrares abatido. Ajuda-me a seguir-te sem vacilar e sem olhar para trás. Entrego neste dia toda a minha vida e a vida de toda a minha família. Livra-nos de todo o mal que possa estar dirigindo a nós, ainda que seja por milagre. Eu sei, Senhor, eu sei que me atendes porque me amas e me escutas amorosamente. Desde já te agradeço, meu Deus, meu Pai, e embora esteja com a minha alma inquieta, eu te suplico. Dá-me poder de aceitar acima de tudo que se cumpra em mim a tua vontade e não a minha. Amém. São 6:07, 6:07. Bom dia para você. 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
4: Agora 6:11.
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1: Opa, de volta com Viola Brasil, seu programa de todas as manhãs aqui pela Sul Espacial FM. São 6 horas e 12 minutos. Frederico, Galinho Frederico confirmando a hora certa para você, 6:12. E o pessoal enviando os áudios pra gente, pessoal enviando aí também, enviando as fotos, né? O pessoal fazendo aquele cafezinho gostoso, aquelas fotos, né? Aquele biscoito delicioso, hein, dona Joana? Nossa, só de ver a foto, hein? Nesse horário dá aquela fome, né, gente? 6 horas mais 12 minutos.

0: juntos. Queria mandar um abraço também para a Mônica, lá do bairro São Luís. Lá no bairro São Luís também, o Geraldo está ligado com a gente. Alô, Geraldo! Geraldo Daniel e a Bernadette, lá do bairro São Luís, ligadinhos aqui no Viola Brasil. Um abraço para vocês, viu, gente? Que bom, viu? Obrigado pela audiência, obrigado pela companhia no Viola. 6:13, Cássia Sanches está com a gente, o Valdecino. Alô, bom dia!
1: Bom dia, Carlos.
0: Bom dia.
1: Estamos todos de férias.
0: Todo mundo de férias?
1: Eu com a notícia então muito, muito boa, né? Sabe que fiquei muito, muito feliz por ter você de volta aqui.
0: Muito obrigado, viu, Cássia?
1: E seja muito bem-vindo.
0: Obrigado.
1: E que Deus continue abençoando os seus passos.
0: Amém. Para todos nós, né?
1: Carlos Leite.
0: Outro.
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0: 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É, o Valdecino também participou aí do áudio, né, Valdecino? É o esposo, né? Da Cássia Sanches. Um abraço para você. Todo mundo lá tá de fé. É, moçada, hein? É, dona Jana, pessoal aí. Todo mundo de férias. É, coisa boa, hein? Que esse friozinho. Aí pode ficar na cama até mais tarde, né? Olha, mas você que tem que se levantar, cuidado para você não perder a hora. São 6:14, 6:14. O esfrio é perigoso, né? O pessoal acorda, aí vira para um canto, vira para o outro e acaba dormindo de novo. Cuidado para você não perder a hora, hein? 6:14. Um abraço aí pro Kleber Pintor. Ei, Kleber, um abraço para você. Obrigado, viu, pela sua participação aqui no Viola Brasil. Ricardo, seja bem-vindo de volta ao Viola. Obrigado, viu, Kleber. Lucas Fial. Um abraço, Lucas Fial tá com a gente também. Obrigado, viu, pela sua participação, sua companhia aqui no programa Viola Brasil. A Regina lá de Tavares, né? Tá super ligada, né, Regina, também. Um abraço, pessoal, tomando aquele cafezinho. Juliano Ribeiro. Ô, Carlos, manda um abraço aí pra Lurdinha e o Vaval, no bairro Jardim das Piteiras. Também o Anderson, a Michelle e o Miguel Arcanjo. Quem tá mandando aí é o Júlio. Juliano, é Juliano, hein? É também o Juliano, a Léa e Miguel Henrique, em Carmópolis de Minas. Ei, Carmópolis de Minas. Um abraço aí pro Juliano, a Léa e o Miguel Henrique, lá em Carmópolis de Minas. Também ofereceu a oração da manhã para todos. Né? Então a oração de manhã, da manhã também foi para todos vocês, viu? Olha, muitos áudios chegando daqui a pouquinho. Os seus áudios, né? Aqui, esses áudios que estão chegando daqui a pouquinho aqui no Viola Brasil. Ô Carlos, bom dia. Acabei de chegar agorinha mesmo do serviço. Manda um alô para mim. Eu queria uma música do Chico Rei, do Paraná. É, o Branquinho. Ê, Branquinho. Um abraço, Branquinho. Tá ligadinho. Até rimou em Branquinho. Branquinho, ligadinho no Viola Brasil. Muito obrigado, viu, pela sua participação. Chegou agora há pouco, né, do trabalho. Mas chegou, mas não foi dormir não, viu, dona Joana? Ele chegou e ligou o radinho. Tá ouvindo o Viola Brasil. Epa! Abraço, viu? Muito obrigado aí pela companhia, gente. 6:16. César e Paulinho chegando no Viola Brasil. O seu amor.

0: Jean César e Paulinho no Viola Brasil. Seu amor ainda é tudo. Olha a hora, são 6:20, 6:20. Alô, e Dalice, a Dalice, né? Tá ligada com a gente também. Um abraço, a Dalice é lá de Betim. Ei, Betinho, um abraço pra vocês. Obrigado, viu, gente, pela audiência. Obrigado pela companhia. Luiz Henrique, tá ligadão aqui no programa Viola Brasil. Alô, Luiz Henrique. Bom dia.
1: Alô, Carlos Leite. Opa. Você tá acostumando com a palangolé de nós aí, viu?
0: É claro.
1: Beleza, já tava acostumado.
0: Já tava acostumado aí com vocês?
1: Manda nossos áudios aí. Não
0: é claro. Não
1: fica enrolando, mandar nossos áudios, não.
0: Com o maior prazer.
1: Meu, vamos.
0: Abraço, viu, Luiz Henrique?
1: Bem-vindo aí, meu jovem.
0: Obrigado.
1: Que vagabundo, beleza, pra querer acordar assim.
0: Agora, né? Agora vai estar em novo horário, né? O Rodrigo vai estar em novo horário.
1: 262, por cá.
0: Abraço, tá lá na 262, curtindo a gente. Um abraço aí pra todos vocês, viu, gente? Obrigado aí pela companhia, obrigado pela participação aqui no programa Viola Brasil. 6:21. A Aparecida tá com a gente, a Aparecida lá da rua Melo Guimarães. Alô, Aparecida. Um abraço aí pra vocês também. Obrigado, viu, pela participação do Viola Brasil. Erlânia Maria lá do Patafufo, o José Fernandes também com a gente. Alô, Zé Fernandes. Bom dia, Carlos Leite. Ah, o Matias Faria, é lá de São Gonçalo do Pará. Alô, Matias. Ele mandou um recadinho. Bom dia, meu amigo Carlos, estava com saudade de ouvir você na manhã também. Um grande abraço. Ele que acompanhou a gente, né, durante também a noite, lá no Conexão, né, Matias? Agora tá com a gente aqui no programa Viola Brasil. Abração para vocês, viu? Obrigado pela audiência, obrigado pela companhia. A Tânia também tá com a gente de Florestal. Alô, Tânia. Olha, todo mundo tá mandando áudio. Daqui a pouquinho o áudio de vocês, viu? Aqui no programa Viola Brasil. Wesley, lá de Pequi. Alô, Wesley. Um abraço para você, viu? Obrigado aí. Pedir uma música do Eduardo Costa. Que bom ter a sua companhia também aqui no programa Viola Brasil. O Fernando César, sua mamãe Naíra, esposa Michele, cunhada Raquel, Vinícius, Marlene, o sogro Austregésilo, lá do Santa Edviges. Bom dia, Carlos. Manda um abraço aí para o Adocica. Ei, Adocica. E manda também a música do Pena Branca e Chavantinho. Um abraço aí para todos, viu? Muito obrigado também pela participação no Viola Brasil. 6:23, 6:23. A Thaíde e o Alexandre. Essa música é linda, hein? É tempo, né? É tempo do amor. Bom dia pra você!

0: deixe o tempo do amor passar, hein? Porque ninguém ocupa o seu lugar. Ataíde Alexandre no Viola Brasil. Essa música é linda, linda, linda, hein? É tempo do amor, gente. 6:26, confirmando a hora certa pra você. 6:26. Viola Brasil. 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Bom dia pra você!
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0: A hora certa pra você, 6:27.

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2: Olha, o tempo tá bom em Pará de Minas, 16 graus agora, umidade relativa do ar 82% e o vento tá fraco, hein? 8 quilômetros por hora.
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0: Opa, de volta com Viola Brasil. É o seu programa de todas as manhãs aqui pela sua Espacial FM. Abraço para todo mundo que está chegando agora, sintonizando agora na Espacial. Onde quer que você esteja, você que está aí na sua casa, você que está aí no seu trabalho, você que está no trânsito. Bom dia, viu, gente? Uma quarta-feira aí gostosa. Seja uma quarta-feira abençoada para todo mundo. 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A hora certa são 6 horas mais 32 minutos, 6h32. Nós vamos juntos até às 7h50. Te lembrando que às 7h50 tem Jornal da Cidade para você ficar muito bem informado. 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Regina tá com a gente. Alô, um abraço. Obrigado, viu, pela sua companhia aqui no Viola Brasil.
1: Regina, eu moro em Leandro Ferreira.
0: Em Leandro Ferreira, na casa de repouso.
1: A minha mãe mora em Tavares.
0: Ah, sua mamãe em Tavares. Um abraço, viu? Obrigada, trabalha lá em Leandro Ferreira, na casa de repouso, tá ligadinha aqui no programa Viola Brasil. Também o Geraldo Bila, São Vicente de Paula. Alô, Geraldo Bila e todo o pessoal aí em São Vicente de Paula. Tá dando aquela alusão pro seu mozão Everton. Um abraço. Obrigado aí pela companhia, viu, gente? Geraldo Bila e o Everton. É, mandando aí aquela alusão, né? Que bom que nós estamos juntos. Cirlei Pinheiro com a gente também. Ô, Carlos, bora tomar um cafezinho? Ah, e ela mandou as fotos, viu? Aí é que aperta, né? Nesse horário, o pessoal mandando as fotos aí pra gente, hein, dona Joana? Aí bate aquela fome, né?
2: Ai.
0: Dona Joana tá de olho na sua foto aqui, viu, Cirlei Pinheiro? Esse cafezaço aí, hein? Coisa boa. Um abraço. Obrigado, viu, pela sua companhia no Viola Brasil. José Geraldo de Carioca. Um abraço, Zé Geraldo. Tá lá em Carioca, ligadão com a gente também. O Hélio Lima é lá de Torneiros. Alô, Hélio Lima. Um abraço pra você. Também a Kizia lá de Antunes, dando aquele alôzão. Falou pro mozão. É, pediu uma música, né? Pediu uma música do Jean Giovanni. Obrigado, viu, pela audiência. Obrigado pela companhia. Todos vocês que estão chegando agora, sintonizando agora na Espacial. Muito obrigado, viu, pela companhia aqui no Viola Brasil. Alô, Luiz Henrique, um abraço, Luiz Henrique da 262. Ligadão com a gente também. Obrigado, viu, pela participação. Quem mandou a mensagem também foi o Gelson dos Santos. Ei, Gelson, daqui a pouquinho seu áudio também aqui no programa Viola Brasil, tá bom? São 6 horas e 34 minutos. Cadê o Galinho Frederico para confirmar a hora? 6 horas e 34 minutos. A Simone também está com a gente, do bairro JK. Alô, Simone, um abraço para você. Obrigado, viu, pela sua companhia também no Viola Brasil. Agora tem Zé Henrique e o Gabriel chegando. Eu vou dormir na rua. Participação do Rio Negro e do Solimões.

0: Henrique, o Gabriel, aqui no Viola Brasil, vou dormir na rua. Participação do Rio Negro e do Solimões. Olha a hora certa, são 6 horas 38 minutos agora, 6h38. O Gelson dos Santos tá ligado, hein, Gelson? Bom dia.
1: Bom dia, bom dia, bom dia.
0: Tudo bem, Gelson?
1: Oh, tô de volta.
0: Tá de volta? Que coisa boa.
1: De semana, mas tô de volta, viu?
0: Epa, isso é bom.
1: Bom dia.
0: Bom dia.
1: Ô, oh, arruma namorada aí pra mim.
0: Que é isso, hein?
1: Viu? Uma namorada? Arrumar namorada, sério.
0: É sério mesmo?
1: Viu?
0: Viu.
1: Eu tô falando é sério.
0: Eu também.
1: Bom dia, bom dia, bom dia.
0: Ei, Gelson, um abraço pra você. Obrigado, viu, pelo seu com ele. Quer uma namorada. Dona Júnia, quer uma namorada séria. Namora com ele. Será que Dona Júnia quer namorar com ele, hein?
2: Ai,
0: ei, ai. Ei, Gelson, um abraço, viu? Obrigado aí pela sua audiência. Obrigado aí pela sua companhia aqui no Viola Brasil. O Niltinho da Van também tá com a gente. Alô, Niltinho. Um abraço pra você. Obrigado aí pela sua companhia. É o Niltinho da Van. Sempre participando aqui do programa Viola Brasil, sempre ouvindo a programação da rádio. Abraço, viu, Nitinho? Obrigado aí pela sua companhia. A Antônia também, Antônia América, tá com a gente. Antônia, um abraço pra você. Obrigado pela sua companhia, viu, aqui no programa Viola Brasil.
3: Bom dia. Que bom ter você de volta.
0: Ah, que bom. Um abraço pra você, viu?
3: Nossas casas, todas as manhãs.
0: Todas as manhãzinhas, né, Antônia América? Bom dia pra você. Obrigado pela sua companhia, viu? Sua participação aqui no programa Viola Brasil.
3: Mas você...
0: Um abraço, viu? Brigadão. Antônia América participando com a gente do Viola Brasil. Obrigado, viu? Pela sua participação. Todos vocês que estão chegando agora, a Sônia Silveira, a sua irmã também lá do Bairro das Graças, tá ligadinha com a gente. Já mandou um recadinho pra gente também, o Luiz Henrique, a Tânia, né, lá de Florestal. Ê, Tânia, um abraço, bom dia pra você e também.
4: Leite,
0: bom dia.
4: Você tá com nós de novo aí, né?
0: Tamo aí juntos.
4: Manda abraço pra nós, Florestal. Passear aqui,
0: amo sucesso
4: aqui.
0: Ei, moçada aí de Florestal, ligada aqui com a gente. Abraço também, viu, todo o pessoal de Florestal. Pessoal sempre aí, todo mundo ouvindo a gente, né? Olha a hora, são 6 horas mais 40 minutos, 6h40. E a saudade? A saudade tá pegando. Saudade, Dona Joana.
2: Ai, ai, ai.

0: pensando.
1: Angine Geno, a saudade tá pegando. 6 horas mais 43 minutos, 6h43, é o seu Viola Brasil, seu programa de todas as manhãs aqui pela Sua Espacial FM. Canta, Siriema. 6h44 agora, 6h44. Alô, Simone, tá ligada com a gente, tá chegando. Um abraço aí, obrigado pela companhia também no Viola Brasil. Alô, um abraço, o Geraldo Daniel, lá do bairro São Luís, tá ligado. Ei, Geraldo, um abraço, obrigado, viu, pela sua audiência. Ele e a sua esposa, a Bernadette, lá no São Luís, estão ligados aqui no programa Viola Brasil. Bom, viu, ter a audiência de vocês, a participação aqui no Viola Brasil. Bom dia, gente, você que está acordando agora, você que está sintonizando agora. 6 horas mais 44 minutos, cuidado, hein, para você não perder a hora. São 6h44, a Penha está lá na Jaguara, ligadinha. Alô, Penha, um abraço, bom dia.
2: Bom dia,
1: Carlos Leite. Bom dia. Está ouvindo o programa, coisa boa.
2: A todos os retireiros, toda a minha família.
1: Todos os retireiros.
2: Família Rocha, tudo. Família Quintiliano, Tufim, Cleiton Rocha, Expedita, Aparecida Manu, a todos os motoristas, Volantinho, Volante Grande, Lissara, Benjamira, Ângela, Sete Lagoa, Magrelo.
1: Sei.
2: Pelezinho, Joninho, Ronaldão do Banho Pará, o Modesto. Minha esposa, Pimenta, minha esposa.
1: Todo mundo ligado com a gente, né?
2: Onça, todos os motoristas, todos lá da Onça. Dona Carmen. Um alô aí pro Rodrigo Reis também. Bom dia, Espacial FM.
1: Sucesso é aqui sempre.
2: Manda um alô também pro Foco de Pitangui. Bom dia, bom dia, bom dia.
1: Bom dia, são 6 horas 45 minutos, 6h45. Faz um intervalo rapidinho e voltamos já já com muito mais pra você. Sai daí não.
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1: 6h45.
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2: Agora 6h48.
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4: A hora certa para você são 6 horas mais 51 minutos.
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4: É bom estar aqui no Viola Brasil, é gostoso ter a sua audiência, é gostoso ter a sua companhia sempre. Um abraço para Maria da Conceição lá em Cachoeirinha, Nova Serra Planalto, não é isso? Abraço, gente. Obrigado aí pela sua companhia, viu? Maria da Conceição. Obrigado, viu, pela sua participação. É de Nova Serrana. Gostaria de ouvir uma música com Amado Batista. Ela pediu Folha Seca. É lá de Nova Serrana, do Planalto. Abração para você, Maria da Conceição. Olha também, quem está com a gente é o Marcos, lá de Itaúna. Ei, Marcos, o seu pai é o Maurício, a mamãe a Marlete, também curtindo o programa Viola Brasil. Que bom ter a sua audiência, que bom ter a sua companhia ali, Marcos, Maurício e a Marlete, lá de Itaúna. Marilene, lá em Divinópolis, também está ligada com a gente. Obrigado aí pela companhia. A Marilene, lá do Serra Verde, também ouvindo a gente. Obrigado, viu? Também a Cirlei Pinheiro, todo mundo ligado aqui no programa Viola Brasil, Hélio Lima. São 6 horas e 52 minutos. Olha o Galinho Carijó confirmando a hora certa para você. 6h52 com Eduardo Costa agora, hein? Toneladas de paixão. 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

0: Amado Batista, aqui no Viola Brasil, Princesa. Alô, Suzana, um abraço para você, lá do bairro JK. Simone também chegando com a gente. A Marcilene Cássia. Ê, Marcilene! Marcilene Cássia ligadinha com a gente. Obrigado, viu, pela sua audiência. Obrigado pela sua companhia também aqui no programa Viola Brasil. Olha, são 6 horas mais 59 minutinhos. 6h59, mais um intervalo. E voltamos já já com mais Viola Brasil para você. Sai daí, não!
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0: A hora certa, 6h59.
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0: A hora certinha pra você agora são 7h03.
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0: Olha a hora certa, agora são 7 horas mais 4 minutos, 7:04. Você que está acordando agora, você que está sintonizando agora na Espacial, seja muito bem-vindo, seja muito bem-vinda.

0: É, pra você que tá acordando agora, tá meio atrasadinho, hein? Cuidado pra você não perder a sua hora, são 7:04. Galinho Frederico, confirmando a hora certa aí pra você. 7:04. Ah, você que tá aí, às vezes você tá desempregado, tá meio aí cabisbaixo, e nada disso. Olha, gente, sempre tem oportunidades, não tem? Você tem que ficar aí atento a todos os cursos que aparecem para você fazer. Aí aparece aquela oportunidade, você não pode perder. Aí você quer trabalhar com máquinas pesadas, né? E a MVB te dá essa oportunidade. Mas quem vai falar melhor da MVB é o Leandro. Alô, Leandro, um bom dia para você.
1: Bom dia aqui a todos os ouvintes da Rádio Espacial. Um excelente dia a todos.
0: Pois é, o Leandro, ele vai falar para você notícia boa. Ele chegou para dar uma notícia boa. São cursos, né Leandro, que vão acontecer. O pessoal trabalhar aí com máquinas pesadas. Ô, Leandro, quem pode fazer esse curso?
1: Bom dia, né, novamente. Primeiro, Toninho, vou apresentar um pouquinho da nossa empresa.
0: Apresenta a empresa aí para a gente.
1: Falar um pouquinho aqui da nossa empresa. Nossa empresa, ela fica localizada lá em Brasília, no Palácio da Agricultura, no 17º andar, ali a 5 minutinhos do Congresso Nacional, né, onde de lá a gente monitora todo o governo, né, municipal, governo estadual, governo federal, sobre relações a cursos, tá, já é cursos gratuitos. Então, de lá a gente vê essas questões, vê aqui que na região de Pará de Minas está precisando muito dessa qualificação e capacitação em operador de máquinas pesadas. E através do Programa Nacional Educação Gratuita para Todos, nós trazemos essa oportunidade de um curso 100% gratuito em operador de máquinas pesadas. É isso mesmo que a galera está ouvindo. É um curso que é 100% gratuito, não vai pagar matrícula, não vai pagar aula teórica, não vai pagar aula prática, não vai pagar o certificado, é CNO, que é a Carteirinha Nacional de Operador, vale em todo o território nacional, tá joia? E a pessoa vai ter direito a escolher uma máquina, ou a pá carregadeira, ou a reta escavadeira, ou o trator agrícola para estar tendo acesso ao nosso curso, tá joia?
0: Pois é, não pode, você não pode, você que está ouvindo aí, você não pode perder essa oportunidade, 100%, gente, aí de graça. Ô Leandro, mas quem que pode fazer esse curso?
1: O curso ele é para qualquer pessoa, homem, mulher, idade, não tem limite de idade, né? Somente a partir de 18 anos, mas nós temos aí, Tony, inscritos no nosso curso, alunos aí de 70 anos, 80 anos, né? Nossa. 50, 40, então é para todas as idades, tá? Não precisa de CNH e nem comprovação de estudo para fazer o nosso curso. Claro que essas pessoas mais velhas, elas não vão ter oportunidade, né, de exercer a função, por causa do limite da idade deles. Mas é o sonho deles operar um equipamento. Então assim, ele pode nunca ter tido contato com a máquina, que ele vai realizar esse sonho agora com a gente aqui, com o MVB Curso aqui em Pará de Minas.
0: Pois é, você aí pode ter até 80 anos, então você vai perder esse curso aí de graça. Todo mundo, hein, gente, pode fazer esse curso. É para todos os públicos, né Leandro? Todos.
1: Exatamente.
0: Pois é. E a importância desse certificado aí e CNO?
1: O certificado é o que te capacita, né? Juntamente com a CNO, ela que te deixa apto a você ser o operador de máquinas pesadas. Muitos operadores, eles começam, né, desde pequeno, vai de hierarquia. O avô é operador, o pai vira operador e passa para o filho. E eles acabam esquecendo dessa parte teórica. Então eles deixam de lado essa parte teórica e essa qualificação. E é muito importante porque se você for pego pelo Ministério do Trabalho e Emprego sem essa documentação, você pode tomar uma multa de até R$10 mil. É igual CNH. Nossa. CNH, se você tiver CNH de carro e você for pego pilotando uma moto, você toma uma multa.
0: Tem multa.
1: Máquina é do mesmo jeito, porém a multa é bem mais salgada.
0: Que isso, hein? Então você tem que, gente, você tem que ter essa CNO realmente, viu? Agora, o mais importante, né? O pessoal deve estar perguntando assim, mas onde que eu vou fazer essa inscrição? Coisa de graça assim é difícil, né, Leandro? Onde que o pessoal vai fazer essa inscrição? Tá todo mundo já perguntando aqui também.
1: É isso aí, Toninho, já começou, né, as inscrições estão acontecendo desde segunda-feira, estamos com as últimas vagas. Nossa. Tá joia? Estamos aqui em frente à matriz, bem aqui no centro.
0: Nossa,
1: da cidade.
0: Fácil.
1: Bem fácil, bem localizado. Estamos ali a partir das 8 horas hoje, até 6 horas da tarde, né, até às 18, e as inscrições é somente hoje e amanhã. Então as vagas já estão acabando, o curso já começa amanhã à noite mesmo. né? Bastante pessoas já fizeram inscrição. Então você que ainda não sabia do nosso curso, corre hoje que ainda dá tempo. Se a pessoa estiver trabalhando, né, pode mandar um terceiro lá para fazer a inscrição, que a gente vai passar todas as informações.
0: Olha, você ouviu aí, né? São poucas vagas, né? O Leandro já falou, já adiantou aqui que restam poucas vagas. E o lugar aí, o local para você fazer a inscrição, gente, é super fácil, né? Fica ali em frente à matriz. Então já tenho certeza, Leandro, que muitas pessoas já estão indo para lá para ficar na fila lá te esperando.
1: Ah, com certeza. A gente chega lá, sempre tem umas 5, 6 pessoas já aguardando a gente montar a tenda para fazer, começar o atendimento. Então, corre, que só tem hoje e amanhã a inscrição.
0: Só hoje e amanhã.
1: Só hoje e amanhã, que amanhã a gente já começa o curso à noite, tá? O curso é noturno, muita gente acha que é durante o dia.
0: Melhor ainda, porque às vezes a pessoa está trabalhando em algum outro emprego aí durante o dia, aí à noite tem essa oportunidade, então.
1: Exatamente.
0: Para fazer esse curso aí totalmente, gente. Esse é um dos mais. É totalmente graça. Você não vai pagar nada e vai aprender essa profissão aí, né, tão importante. Leandro, então, você quer reforçar mais alguma coisa?
1: Só reforçar que para fazer inscrição é muito simples. É só o nome completo, CPF, tá? Para homens e mulheres. Mulheres podem vir fazer o curso com a gente. As mulheres ficam meio assim, né? Ah, será que máquinas pesadas é minha área? 30% das mulheres de operadores de máquinas pesadas do país são compostos por mulheres. A nossa turma, sempre 30% são mulheres. Então a mulherada pode vir fazer o curso. É para você que nunca teve conhecimento em máquina. A gente está aqui para ensinar e qualificar todo mundo. Beleza? Então corre lá na Praça da Matriz, que é somente hoje e amanhã as inscrições. Muito simples, nome completo, CPF, WhatsApp. Se você não conseguir ir, pode mandar alguém para fazer a inscrição por você, beleza?
0: Então tá combinado, gente. Então todo mundo lá, quem está aí querendo fazer esse curso, restam poucas vagas, só hoje e amanhã, de 8 às 18 horas. Então o Leandro já tá indo para lá, né, Leandro? O pessoal lá também, aí já fazendo a fila aí, hein? Restam pouquíssimas vagas. Então, Leandro, muito obrigado pela sua participação aqui no Viola Brasil, você que trouxe essa notícia aí tão importante para a gente.
1: Eu que agradeço a oportunidade da Espacial e a todo o pessoal de Pará de Minas, muito receptivo, viu? Muito obrigado.
0: Olha, agora são 7 horas mais 12 minutos, é o seu Viola Brasil, aqui pela sua Espacial FM, o Gustavo Lima chegando, essa música é linda também, é a Bala Alojada, Viola Brasil. Bom dia pra você!

Uma bala alojada aqui no Viola Brasil, são 7 horas mais 14 minutos, confirmando a hora certa, 7h14, Kleber e Cauã, mil adjetivos chegando no Viola, 7h14.

0: Kleber e Cauã, mil adjetivos. Alô, Magrelo, lá de Caldas, tá ligado com a gente. Alô, Magrelo, um abraço.
1: Bom dia, Carlinhos.
0: Bom dia. Com alegria, muita alegria.
1: Carlinhos, já passou já?
0: Passou todo mundo.
1: Vagabundo, Pelezinho, Pancinha.
0: Todo mundo.
1: A Penha, na Jaguara.
0: Penha, tá ligada. Todo mundo ligado com a gente.
1: Laurindo, lá em São Joaquim de Bicas. Manda um alô pra galera aí. Vamos mexer o doce.
0: Mexer o doce, tá na hora. Um abraço. Olha a Isabel também lá em Divinópolis. Alô, Isabel, Roberto, um abraço pra vocês. A Isabel e o Roberto super ligados também, ligadinhos aqui no Viola Brasil. Coisa boa que nós estamos juntos. Um ótimo dia pra vocês. São 7 horas, 17 minutos, 7h17.

0: É um beijo de glicose aqui no Viola Brasil com o Diego e Vitor Hugo, Kleber e Cauã, mil adjetivos. Alô, bom dia.
1: Bom dia, Carlos.
0: Bom dia.
1: Seja bem-vindo aí, turminha do balé.
0: A turminha do balé, um abraço. É o Guilherme, um abraço para vocês. Obrigado, viu, gente, pela audiência. Obrigado pela companhia aqui no Viola Brasil. O Jorge Wilton também está com a gente. Muitos áudios chegando. Daqui a pouquinho, sua participação no Viola Brasil.
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0: A hora certa, 7 horas mais 20 minutos.

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1: 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Hoje e amanhã na tenda da MVB, na Praça da Igreja da Matriz. Então, fácil a localização, né? De 8 às 18 horas. Então, corra, gente, corra, pois são vagas limitadas. E você não vai perder essa oportunidade de jeito nenhum, hein?
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1: 17 graus agora em Pará de Minas, umidade relativa do ar 79% e o vento 8 km por hora. Fraquinho.
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1: A hora certinha são 7:23.
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1: A hora certinha pra você são 7:24.
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1: 7:25, 7:25. Bom dia! Mais ouvida, o sucesso é aqui sempre, o pessoal participando com a gente, a garotada também tá aí com a gente, até às 7:50, daqui a pouquinho às 7:50 tem Jornal da Cidade, hein? Pra você ficar muito bem informado. Frederico, é o galinho Frederico, olha a hora certa. 7:25, bom dia!
12: Carlos, opa! É a neta do meu Magrelo.
1: É a neta Cecília. Do Magrelo. Tudo bem?
12: Manda um alô pro Belezinho e pro meu pai, o Pancinha.
1: Belezinho e Pancinha.
12: Pra minha vovó Wanda, que nós tá tudo aqui na roça.
1: Epa,
12: pra minha prima, na Clara.
1: Que coisa
12: e
1: boa.
12: E manda pra eles mais ainda pra eles trabalhar muito, pra no sábado ficar de folga, porque esse tem que lavar o caminhão.
1: Tem
12: porque sábado vai ser a carreada.
1: Ah, tem que lavar o caminhão.
12: Especial sucesso é aqui.
1: É aqui sempre. A garotada participando aí com a gente também. O pessoal tá lá na roça falando, hein? Ah, o pessoal aí, ficar esperto, lavar o caminhão pra ficar bem limpinho, hein? São 7h26 agora. Délio Alves está com a gente. Alô, Délio, um abraço. O Délio Alves e toda a família, obrigado aí pela audiência, obrigado pela companhia no Viola Brasil. A Rosinete também está com a gente lá no Grão Pará. Alô, Rosinete!
13: Oi, tá.
1: Opa!
13: Bom dia!
1: Bom dia, tudo bem?
13: Bem-vindo, meu
1: obrigado,
13: amigo.
1: Obrigado, Rosinete.
13: Tava com muita saudade de você.
1: Pois é, eu também tava, muita.
13: Um alô pra mim. Para toda
1: claro.
13: Minha família e amigos lá nos Penhas, para as
1: poderosas,
13: para todas as minhas amigas lindas, aquele abraço, e para todos vocês aí da Espacial.
1: Muito obrigado,
13: abraço,
1: viu?
13: Tá.
1: Outro.
13: Bom dia.
1: Bom dia, obrigado pela sua participação também aqui no Viola Brasil. Um abraço também, o Zé Libério, lá em Pequim, tá ligado com a gente. Abraço, Zé Libério.
14: Ô, Carlinhos, bom dia.
1: Bom dia, tudo bem?
14: Manda para nós aí o...
1: Qual?
14: O Rio Negro Sem Limões aí, Castelo de Sonhos.
1: Castelo de Sonhos, é boa demais,
14: falou,
1: viu?
14: Falou, Carlinhos.
1: Falou, um abraço.
14: Manda um alô pra essa turma boa aí, o Márcio, o Juca, Marcelão, Dona Joana, Gabriel.
1: Todo mundo com a gente,
14: turma,
1: né?
14: Boa aí.
1: Dona Joana também?
14: Alô lá pro Zé do Ganjão, fazendo aí Pequi.
1: Ah.
14: Alô, galera.
1: Beleza.
14: A Discoção FM, sucesso é aqui, um bom
1: é
14: dia
1: aqui
14: todo
1: sempre.
14: Mundo aí.
1: Bom dia, viu? Obrigado pela audiência.
14: Carlinhos.
1: Pois é, tamo juntos de novo no Viola Brasil, viu, Zé Libério? Até mais, um abraço, obrigado pela sua companhia. Aí eu chorei, hein? Cleiton e Romário no Viola Brasil. 7h27.

0: horário do Viola Brasil. Aí eu chorei. Alô, você que tá aí no trânsito, ligado com a gente, pessoal que tá em casa, pessoal que tá no trabalho, obrigado pela companhia, viu, gente, aqui no Viola Brasil. Alô, Expedita Mariano, bom dia.
1: Bom dia,
0: tudo bem? Beleza, e você? Como é que tá, Expedita?
1: Folha seca pra nós.
0: Folha seca? Tá bom. Um abraço, viu? Obrigado pela sua companhia. O José Geraldo também tá com a gente. Maria de Lourdes, do bairro Santo Antônio. A Lindalva também. Alô, Lindalva! Ei, Carlos, bem-vindo. É de volta ao Viola Brasil. Um abraço de sua ouvinte assídua, Lindalva, lá do Recanto Macanudo. Obrigado pela companhia também no Viola Brasil. Agora com Juan e Leandro. Fofoca, hein?
2: A fofoca do ano.
0: Essa é a fofoca do ano.

não foi traição. Foi não, hein? Ô, língua! 7:32, 7:32. Alô, Irlânia, lá do Patafufo, ligada com a gente. Também o Paulo Vitor. Alô, Paulo, um abraço, obrigado, viu? O Marcos, o Maurício e Marlete, lá de Itaúna, também ligados com a gente. 7:32. Alô, Suzana, um abraço, obrigado, viu? Obrigado pela sua participação também aqui no programa Viola Brasil. 7:33, a Ana na Nova Serrana. Alô, Ana, um abraço lá na Nova Serrana, ligadinha também no Viola Brasil. A Maria da Conceição de Cachoeirinha. Nossa, quantas pessoas chegando? Simone, Alisson, bom dia!

0: Zezé de Camargo. O Zezé de Camargo tá sozinho nessa música, né? Irmão da Lua, mas amigo das estrelas. Depois de muito sucesso, essa música volta com mais sucesso ainda, hein? Essa música é linda. São 7:36, 7:36. Um abraço também para Maria de Lourdes, do bairro JK, Gláucia e toda a família lá do São Pedro. Obrigado, viu, pela companhia. Renata do São Pedro também ligada aqui no programa Viola Brasil. 7:36. Mais um intervalo rapidinho e já voltamos, viu, com muito mais para você. Sai daí não, aqui você está em primeiríssimo lugar sempre.
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0: 7:36.
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4: Agora são 7:40.
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0: É o seu programa de todas as manhãs aqui pela sua Espacial FM, 7 horas mais 41 minutos, 7h41. Zé Truvão tá ligadão no programa Viola Brasil. Alô, Zé Truvão, um abraço, bom dia pra você.
1: Ah, mas como é bom ouvir essa voz.
0: Ô, oh, Zé Truvão, um abraço.
1: Leite no Viola Brasil.
0: Tamo juntos novamente.
1: Ô, Carlos Leite.
0: Opa!
1: Um dia super abençoado, meu amigo.
0: Obrigado, você também, viu?
1: Aqui é o Zé Trovão.
0: Epa, Zé Trovão.
1: Ô, Viola Brasil. Seja bem-vindo, Carlos Leite.
0: Obrigado, viu, meu amigo Zé Truvão, ligadão aqui no programa Viola Brasil. O Adão, lá de Fortuna de Minas, também está com a gente. A Cleonice, lá da Vila Maria. Um abraço para você, Jaqueline Gomes, de Onça do Pitangui. Que bom que nós estamos juntos. 7h41, cuidado para você não perder a hora. 7 horas, mais 41 minutos. Evandro Júnior, eu caí na lábia. Essa música é linda, hein? Com Vitor Hugo. Quem?

Caí na lábia. Agora são 7 horas 44 minutos, 7h44. Ei, peninha, mas passa rápido demais. Tá chegando ao final. Mais um Viola Brasil. Tava tão bom nesse nosso encontro. Tem problema não. Vamos marcar um encontro para amanhã, às 5 horas da manhã, novamente. Um abraço. Alô, Adão de Fortuna de Minas. Ah, seu áudio, não passou seu áudio. Também o Paulo Ricardo tá com a gente lá em Gorduras. Alô, Paulo Ricardo, um abraço para você. E turma boa. Gente, muitos áudios que não deram para ir no ar hoje, por falta de tempo, porque, graças a Deus, muitas pessoas participando com a gente. Mas tem problema não, seu áudio fica arquivado e ele vai no ar, viu? Paulo Ricardo tá com a gente, a turma toda aí. Que bom que nós estivemos juntos. Então amanhã, a partir das 5 horas, mais Viola Brasil, marcado no nosso novo encontro. Você tem um dia bem gostoso, cheio de coisas boas, que só coisas boas aconteçam nessa quarta-feira para você. Forte abraço, gente, até amanhã. Tchau, tchau. Tchau. Tchau.

0: Em Pará de Minas, são 7:50.
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2: Guarda Civil Municipal recupera moto furtada e prende suspeito em flagrante em Pará de Minas.
0: Bombeiros investigam suspeita de vazamento químico após forte odor em bairro de Divinópolis.
2: Motociclista fica em estado grave após colisão entre duas motos em Nova Serrana.
0: Motociclista fica ferido após colisão com empilhadeira em Papagaios.
2: Menino de 8 anos é baleado acidentalmente por adolescente de 12 anos, em Nova Serrana.
0: E você confere ainda hoje aqui no Jornal da Cidade, Histórico Escolar Digital promete mais agilidade para estudantes da rede estadual mineira.
2: Procura pelo yoga cresce significativamente e reforça nova forma de cuidar da saúde.
0: E veja ainda, Fenova São Paulo fortalece o polo calçadista de Nova Serrana e amplia oportunidades de negócios.
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2: Agora são 7:52. 17 graus é a temperatura aqui em Pará de Minas. Está no ar a edição desta quarta-feira. Hoje é dia 22 de julho de 2026. E na apresentação da Júlia Mendonça
0: e do Hugo Lacerda, você agora fica por dentro do que é notícia nas ondas da 105.5. Tá no ar o nosso
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0: Agora são 7:53 e hoje é comemorado o Dia do Cantor Lírico. A gente começa a trazer notícias e informações nessa manhã de quarta-feira, mas antes, desejando um ótimo dia para quem escuta a Espacial FM, estava com a gente já no Viola Brasil e segue aqui nas ondas da 105.5 para você que está abrindo o comércio essa hora também. Um ótimo dia, Júlia Mendonça.
2: É isso aí, Hugo. Bom dia para você e bom dia para todo mundo que está sintonizado aqui na Espacial FM.
0: Olha só, solicitar o histórico escolar faz parte da rotina de muitos estudantes, seja para mudar de escola, ingressar em uma faculdade ou comprovar a escolaridade. E em breve esse processo ficará muito mais simples e digital para os alunos da rede estadual de ensino aqui em Minas Gerais.
2: E a novidade foi anunciada recentemente e integra o Sistema Mineiro de Administração Escolar, permitindo que o documento seja emitido, assinado e enviado diretamente pelo e-mail, sem a necessidade de impressão ou a retirada presencial.
0: Na Escola Estadual Professor Wilson de Melo Guimarães, em Pará de Minas, a diretora Patrícia Vasconcelos destaca que a medida representa um importante avanço para toda a comunidade escolar.
3: É um importante avanço na modernização da gestão, porque na prática, né, os registros acadêmicos vão passar a ser emitidos e armazenados de forma digital, proporcionando mais agilidade, segurança, né, confiabilidade das informações. E para os estudantes e suas famílias, isso significa também uma maior facilidade para solicitar e acessar os documentos escolares, né? Para as escolas vai reduzir significativamente o uso de documento impresso, vai otimizar os processos administrativos e vai fortalecer a preservação do histórico acadêmico dos estudantes.
2: E além de facilitar o acesso pelos estudantes, a digitalização também otimiza o trabalho das escolas, já que diretores, vice-diretores, secretários e assistentes técnicos habilitados poderão realizar a assinatura dos documentos de forma eletrônica, mesmo à distância.
0: A modernização ainda contempla outros documentos escolares, como declaração de escolaridade, a conclusão e transferência, além da ficha individual do aluno, que passa a ser organizado em pasta digital, garantindo assim mais segurança e facilidade na consulta do registro. Segundo a Patrícia, a expectativa é que a nova ferramenta torne os processos administrativos ainda mais eficientes.
3: A nossa escola está acompanhando atentamente, né, as orientações da Secretaria do Estado de Educação e está se preparando para essa nova etapa por meio da atualização dos registros, a organização da documentação e da capacitação da equipe responsável pela secretaria. A expectativa é muito grande, né, muito positiva, porque a gente acredita que essa inovação vai tornar os processos mais ágeis, mais eficientes, né, permitindo que a equipe dedique mais tempo ao atendimento aos estudantes e às famílias.
2: E para os antenados na tecnologia, outra ótima novidade são as ferramentas disponibilizadas pela rede estadual como MG App Cidadão e a Minha Escola Minas Gerais, que permitem que estudantes, pais e responsáveis acompanhem as notas, a frequência, os horários das aulas e outras informações da vida escolar de forma online.
0: É isso mesmo, 7 horas e 57 minutos. Olha, vamos dar a primeira pausa aqui no Jornal da Cidade, daqui a pouquinho falar da Fenova São Paulo, que tem o objetivo de fortalecer o polo calçadista de Nova Serrana e ampliar as oportunidades de negócio. Os detalhes você confere no próximo bloco.
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2: Estamos de volta, agora são 7 horas e 59 minutos e chegou o momento de conferir as condições do tempo. Aqui para Pará de Minas, para a região centro-oeste e para a capital Belo Horizonte. Hoje o dia continua com tempo firme, mas teremos mais momentos de céu predominantemente nublado. Deve chover fraco ainda essa semana. E o alerta fica com a umidade do ar, que está baixa. Vamos conferir a variação da temperatura. Em Pará de Minas, a mínima é de 15 com máxima de 27 graus. Em Maravilhas, mínima de 16 com máxima de 28 graus. Na cidade de São José da Varginha, os termômetros registram mínima de 15, máxima de 27 graus. Já em Belo Horizonte, a mínima é de 14 e a máxima chega aos 26 graus nesta quarta-feira.
0: Destaques. Agora são 8 horas em ponto, vamos aos destaques, as manchetes dos principais jornais em circulação pelo nosso país. Jornal O Globo, tarifaço entra em vigor e Alckmin diz que reação não pode ser olho a olho. Folha de São Paulo, Flávio Bolsonaro repete o pai e propaga notícias falsas sobre urnas e embaixadores. Estado de São Paulo, investigação veelo de ex-chefes da PM e operadores do PCC. Estado de Minas, suspeito de matar capitã da PM, foi segurança da residência de Zema. E Jornal O Tempo, Lula define palanque em todos os estados e no Distrito Federal para as eleições deste ano.
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2: 8:01 e o Cine de Pará de Minas está com vagas abertas para ajudante de obras, auxiliar de linha de produção, carpinteiro, engenheiro civil e gerente de loja e supermercado. Essas e outras vagas você encontra então na agência do Cine. Ela fica localizada na rua Capitão Teixeira, número 39, no centro de Pará de Minas. E o telefone de contato para mais informações é o 3233-5691.
0: Agora são 8:02. Olha, antes da gente falar da Fenova, só uma informação. Ontem, ouvintes da Rádio Espacial FM entraram em contato conosco aqui da redação do Jornal da Cidade para falar sobre a falta d'água que estava ocorrendo em alguns bairros da região, especificamente no Padre Libério e no Walter Martins. Nós entramos em contato com a concessionária Águas de Pará de Minas, que informou que até amanhã de hoje o abastecimento deve ser normalizado e enviou uma nota. Em nota, Águas de Pará de Minas informa que o abastecimento foi interrompido nesses locais devido ao rompimento de uma rede de distribuição de água durante a execução das obras da rede pluvial na região, o que exigiu uma nova parada emergencial no sistema. As equipes da concessionária trabalharam para restabelecer a rede e normalizar o abastecimento. Em caso de dúvidas, ela pede para que as pessoas entrem em contato pelo 0800-737-0422. Então, moradores do bairro Padre Libério e Walter Martins, que entraram em contato conosco, a Água de Pará de Minas informou que será restabelecido hoje o abastecimento nestas regiões. Agora são 8:03. Olha, Nova Serrana, um dos principais polos calçadistas do Brasil, se prepara para mais uma edição do Fenova São Paulo, feira promovida pelo Sindicato Intermunicipal das Indústrias de Calçado de Nova Serrana, que será realizado nos dias 28 e 29 deste mês e vai reunir fabricantes da região com compradores de todo o país e também do mercado internacional. O objetivo é apresentar os lançamentos da próxima coleção e abrir novas oportunidades de negócio.
2: E a escolha de São Paulo como sede não foi por acaso. Considerado o maior centro comercial do país, a capital paulista facilita o acesso de lojistas e amplia a visibilidade das empresas participantes, como explica o presidente do sindicato, o Rodrigo Amaral Martins.
7: Levar a Fenova para São Paulo é uma oportunidade estratégica para aproximar o polo de calçados de Nova Serrana dos grandes compradores, das redes varejistas, dos formadores de opinião do setor. E assim, São Paulo é uma vitrine nacional de negócios, né? Então, estar presente direto no mercado com uma feira exclusiva do nosso polo fortalece a imagem das empresas, fortalece a imagem das indústrias, né? E amplia a oportunidade comercial, mostra a força do polo também. Então, certamente, isso faz muito sentido.
0: Ao todo, mais de 340 compradores, representantes de cerca de 2.270 pontos de vendas, já confirmaram presença. O evento também contará com importadores da Argentina, Panamá, Paraguai e Costa Rica, ampliando as possibilidades de exportação para as empresas do polo.
2: O Rodrigo também afirma que a Fenova, além de movimentar o setor, reforça a importância da indústria calçadista para a economia estadual.
7: Essa feira exclusiva nossa em São Paulo, ela vai muito além da venda em si, né? Ela fortalece o polo como, né, um polo referência, gera muita visibilidade, não só para o polo, mas para as empresas do polo. Isso aproxima o polo aos compradores, aos clientes. Então, isso traz mais agilidade para a gente também, né? E assim, com certeza, esse tipo de evento, ele ajuda a mostrar realmente, a posicionar o polo como um polo moderno, como um polo rápido, um polo competitivo, né? Um polo com um mix que atende bem às necessidades do mercado. Certamente isso contribui muito para fortalecer o polo como realmente um polo que calça o país, né? O que a gente sempre fala, o polo de calçados de Nova Serrana é o polo que calça o Brasil.
0: É isso, a expectativa agora é que a feira continue fortalecendo a presença do calçado produzido em Nova Serrana no mercado nacional e também internacional, impulsionando o setor e consolidando o município como uma das maiores referências da indústria no Brasil.
2: 8:06 e no próximo bloco a gente desacelera e fala sobre o yoga. A procura pela prática cresce e reforça a nova forma de cuidar da saúde.
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0: Agora são 8:09. Durante muito tempo, falar em saúde significava pensar em consultas, exames ou medicamentos. Hoje, cada vez mais pessoas entendem que prevenir também é uma forma importante e é sobre desacelerar, movimentar o corpo e enfrentar formas de cuidar da mente. Nesse cenário, práticas integrativas como o yoga deixaram de ser um nicho e passaram a ganhar cada vez mais espaço.
2: E dados recentes do Instituto Global Wellness mostram que o número de estúdios especializados cresceu 53% no Brasil. Já na rede pública, a quantidade de praticantes atendidos pelo SUS praticamente triplicou. No mundo, o setor movimenta bilhões e segue em expansão com projeções de crescimento até 2033.
0: E olha, em Pará de Minas, esse movimento também vem sendo percebido. Há 3 anos, o Stavica Studio reúne pessoas interessadas em inserir-se na yoga como uma rotina do dia a dia. Idealizado pela Vicky Vargas, professora da modalidade há 8 anos, o espaço recebe atualmente cerca de 40 praticantes por mês, com alunos entre 20 e 60 anos de idade.
2: E segundo a Vicky, a procura realmente aumentou, mas ela reforça que o yoga vai além de uma tendência e precisa ser encarado como um processo sério que depende de constância.
13: A procura pelo yoga tem aumentado muito, porque o mundo anda cada vez mais acelerado, né? E as pessoas têm percebido a importância de desacelerar. E quanto mais gente conhece a prática, mais ela cresce, porque ela é realmente muito poderosa. Mas eu ainda vejo um movimento de pessoas que querem viver a experiência do yoga como algo isolado, sabe? Só para postar nas mídias sociais e falar que faz parte, né, desse movimento do bem-estar. Mas o yoga é uma prática que requer consistência, que requer comprometimento, né? Então, não é todo mundo que está disposto a se comprometer com a prática ainda, né? Não é sobre você ir praticar um dia só e pronto, né? É algo que deve ser incorporado mesmo no seu dia a dia.
0: Olha, a prática milenar combina posturas, respiração e atenção, trazendo benefícios que vão além da flexibilidade. Estudos apontam uma melhora na qualidade do sono, no equilíbrio emocional, no condicionamento físico e até no desempenho cognitivo, sendo uma importante aliada no controle das dores crônicas e no fortalecimento da função pulmonar.
2: Olha, no entanto, a Vicky explica os diferentes tipos de aula que o estúdio trabalha e que, apesar da imagem de relaxamento associada frequentemente ao yoga, muitas vezes o processo exige desconforto.
13: É uma prática que pode te deixar bem desconfortável em alguns momentos, exatamente para que você crie mais intimidade com aquilo que te incomoda e aprenda a lidar melhor com isso, né? Talvez até por isso muitas pessoas não conseguem incorporar a prática no dia a dia, porque ela realmente não é só relaxamento, né? Passar pelo processo do yoga requer energia, requer disposição para olhar para algumas coisas que às vezes a gente prefere esconder embaixo do tapete, sabe? Mas aqui no estúdio existem diferentes tipos de aula, né? Desde o Yin Yoga, que é uma prática mais lenta, que trabalha mais a energia sutil e menos energia física. Tem uma prática de intensidade intermediária, que é o Hatha Vinyasa, onde a gente fala de filosofia, faz várias técnicas de respiração, movimentos e posturas desafiadoras e também relaxantes. E por último, a gente também tem o Ashtanga Yoga, que é uma prática bem desafiadora fisicamente, mas que é capaz de construir um foco e uma presença incríveis.
0: É isso. Entre respiração, movimento e pausa, o yoga segue mostrando cada vez mais que cuidar da saúde pode começar em lugares diferentes e que, às vezes, desacelerar também é uma forma de seguir em frente.
2: É isso aí. Depois desse bloco levinho, vamos de intervalo, porque a seguir a gente fala de noticiário esportivo aqui no Jornal da Cidade.
0: Não sai daí. O torcedor do Atlético vai precisar de fazer yoga, viu, Júlia Mendonça? Pra ter calma. Nossa Senhora. Daqui a pouco a gente volta.
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2: É, Júlia Mendonça, nem meditação e respiração ontem fez com que o torcedor do Atlético ficasse calmo depois do jogo, viu? Até que o primeiro tempo foi bom, mas depois, meu Deus, esperar 51 dias para passar raiva. E retornar ao Campeonato Brasileiro, o Atlético voltou ontem, olha, para um público até interessante. 31 mil torcedores do Galo foram à Arena MRV para poder acompanhar o empate em 1-1 com o Bahia pela 19ª rodada da competição. Depois de sair na frente com um gol de Juan Trissoldi ainda no primeiro tempo, a equipe comandada por Eduardo Barba sofreu o empate na etapa final e somou apenas um ponto. Domingues teve problemas para montar a equipe para a partida, isso porque contava com 6 desfalques. Ivan Román é suspenso, Léo Duarte lesionado, Alan Franco se apresenta somente hoje, depois da Copa do Mundo, e o trio Gustavo Scarpa, Preciado e Alan Minda, que estão melhorando a parte física, ficaram de fora. Mesmo assim, apesar de ter poucas opções disponíveis no banco de reservas para mexer a equipe, ele mandou para a partida o que tinha como base antes da Copa do Mundo. E a decisão até no início surgiu efeito. O Atlético teve mais posse de bola, ameaçou mais o Bahia, mesmo a Bahia colocando uma bola na trave ainda no primeiro tempo. Mas o Atlético se mostrava superior com mais volume e no final do primeiro tempo conseguiu, depois de um cruzamento de Bernard, marcar o seu primeiro gol com Juan Trissoldi. Só que o time voltou para a segunda etapa totalmente perdido. O Atlético não conseguiu se encaixar no início da segunda etapa. E Ademir marcou um gol para o Bahia, a famosa lei do ex, empatando a partida. Daí o Atlético até tentou sair para o jogo, o Bahia também. O Atlético teve uma boa oportunidade com o Bernard. Bernard fez uma boa jogada, quase marcou. Mas 1-1 e ainda saiu no lucro, se for olhar no final das contas. Porque o Bahia teve uma bola na trave que passou na linha. E quase que o Bahia vira o jogo no último lance da partida. O Atlético não volta bem da Copa do Mundo, pelo menos em questão de resultado. E com pouca evolução de alguns jogadores, né? Você vê ali Cacierra perdendo gols novamente. Gols que centroavante, camisa 9, não pode perder. O Renan Lodi, até jogou bem, tentou algumas oportunidades. O Natanael também teve uma boa chance. O Bernard, essa chance que eu disse, né? Perdeu a oportunidade. Eu acho que o Atlético precisa entender, a diretoria, que reforços serão necessários. O Atlético também teve uma bola na trave, né, com o Cacierra, mas acabou ele não conseguindo converter em gol. O Atlético precisa entender que reforços são necessários para que o time não corra mais riscos de rebaixamento para a Série B. Bom, o Atlético com esse empate agora foi a 25 pontos, é o 10º colocado na tabela, pode cair mais pontuações por causa dos jogos de hoje, o Cruzeiro mesmo pode ultrapassá-lo. E no próximo domingo o Galo tem o líder do campeonato, o Palmeiras, na Allianz Parque, às 7h30 da noite. Falando de Cruzeiro, o Cruzeiro volta a campo hoje. Depois de 52 dias sem um jogo oficial, o time encara o Internacional às 21h30 no Beira-Rio. A bola rola para fechar então esse primeiro turno da competição. Além de uma possível falta de ritmo, a torcida verá uma equipe parcialmente modificada em campo. Em relação ao time titular, as vendas de Kaique Bruno e do meia-campista Christian vieram com recomposição de Rojas e Peck, e eles devem ter oportunidade nessa partida. Inclusive, o Rojas deve ser titular, quase que 100% garantido. O Peck pode até entrar no time titular. Agora, o técnico Arthur Jorge, vai ter algumas mudanças que ele vai precisar fazer. Uma delas é Kenny Arroyo, que deve ser ausência, está com alguns problemas físicos, precisa aprimorar a forma. Outra é Lucas Romero, que está suspenso. E aí pode ser que Matheus Henrique ou Lucas Silva ocupem a posição de volante. A gente vai aguardar então um pouco mais próximo da partida para entender o que o Cruzeiro vai montar para esse jogo contra o Internacional. O Inter também vem numa crise financeira muito grande, não está numa condição boa no Campeonato Brasileiro. Os dois times estão na parte de baixo da tabela. Então será um jogo importante para o Cruzeiro para poder dar um respiro e começar bem essa segunda fase do Brasileirão. Agora são 8h20, tá aí, com o Atlético voltando da Copa e empatando, o Cruzeiro hoje tendo a oportunidade jogando fora de casa. A gente vai encerrando o nosso noticiário esportivo. No próximo bloco, olha, vamos falar de feminicídio. Somente ontem em Belo Horizonte, 3 casos ganharam muito

0: muita repercussão. Nós trouxemos também no noticiário policial e hoje o Elbert Moreira vai trazer os desdobramentos desses três casos, infelizmente.
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1: Horas 24 minutos. Em menos de 30 horas, três casos ganharam muita repercussão em nosso estado. Um deles foi a morte de uma capitã da Polícia Militar pelo marido, que é o terceiro sargento. Quase que simultaneamente, um homem tentou matar a companheira a jogando do terceiro andar do prédio, em Belo Horizonte.
2: Olha, um dia antes, uma mulher foi encontrada sem vida dentro do próprio apartamento em que morava no bairro Camargos, também em BH. E o namorado é suspeito de ter cometido o crime e que ele foi visto, olha só, saindo do condomínio com duas malas. Antes, ele teria usado o celular da vítima para se passar por ela. Elvert Moreira, temos dois casos de feminicídio que estão sob investigação e um outro de uma tentativa de feminicídio. Esse é o assunto de hoje do comentário. Bom dia a você.
3: Pesado, né, Hugo? 8 horas e 24 minutos. Bom dia a você, a Júlia, aos ouvintes. E nos três casos, os três envolvidos presos, né? Eu acho que a gente tem que começar por aí, porque começa também a fazer justiça para essas famílias, principalmente das duas mulheres que morreram. E como a gente está falando, sabe o que assusta? Porque todos os dias acontecem casos de feminicídio ou tentativa de feminicídio, mas esses três, assim, em questão de horas, né, um para o outro, e os três casos revelam uma face assustadora dos envolvidos, principalmente no caso dessa capitã da polícia, né, a Michele Leão Azevedo. E infelizmente essa mulher, né, ela trabalhava na cidade administrativa, os familiares sempre contaram que era uma pessoa muito alegre, feliz, comprometida com o trabalho. Né, ela, infelizmente, não vai poder contar o que realmente aconteceu com ela, né? Também nunca mais vai ver o filho pequeno, ela também nunca mais voltará para a família, ou seja, a vida foi interrompida de uma única vez e de uma vez só, né? Infelizmente, o caso da outra mulher que também teve o fim trágico, agora eu estou falando da Stephanie Ribeiro, de 35 anos, né, a moradora que foi encontrada dentro do próprio apartamento no bairro Camargos, mais uma mulher também que não vai ter a chance de esclarecer o que aconteceu com ela e nem seguir o caminho natural da vida. Esse homem, né, um jovem de 24 anos, o André, ele foi preso ontem, confessou o crime. Gente, tudo indica que esse homem passou dias, pelo menos 4 dias ao lado do corpo, sabe? Eu não sei como isso é possível, até vir aquele mau cheiro e as pessoas perceberem, ele estava lá do lado e saiu do apartamento com objetos, e sim, ele pegou coisas dela, saiu tranquilamente de lá. E entre esses casos que nós vamos tratar hoje, ainda tem mais um, né, já adiantaram aí o Hugo e a Júlia, da mulher de 31 anos, que graças a Deus, essa sobreviveu, após ser empurrada, mas veja só o que aconteceu com ela, né, perceba o que aconteceu com ela. Ela foi empurrada do terceiro andar de um prédio durante uma discussão com um companheiro. Numa história também de bebedeira, de confusão, algo semelhante que pode ter também ali alguma semelhança no caso da capitã com o terceiro sargento da polícia, né, que é o marido dela, porque eles tinham participado de uma festa e tudo mais, com uso de drogas e tal. Falando dessa mulher que foi empurrada, ela caiu sobre a estrutura do segundo andar, graças a Deus e sorte, porque do terceiro para o segundo existia ali uma varandinha com proteção e ela caiu lá, porque senão ela tinha despencado de 3 andares. Ela foi socorrida, encaminhada ao Hospital João 23, está lá internada. Portanto, gente, 8 horas e 27 minutos, são três mulheres vítimas de seus companheiros. E o quadro de hoje é exatamente para mais uma vez alertar. E alertar a quem? Principalmente as mulheres. Até quando isso vai acontecer? Essa pergunta é direcionada à justiça. Porque muitas mulheres tentam quebrar o ciclo e sair do problema, mas não conseguem. Quando denunciam, não tem lá a proteção necessária, que é garantida. Mas na prática parece que o papel, só o papel não adianta, né? No caso da capitã da polícia, tudo começou, essa história veio à tona, porque foi nítido o desespero do sargento da polícia militar em sair do apartamento. O nome dele é Eduardo Abner, né? Como eu disse, está preso. Ele saiu às pressas do apartamento onde o casal morava, né? A mulher estava sendo carregada literalmente nos ombros. Ela nitidamente pelas imagens, sem nenhuma reação, e ali ela já estava morta, é uma constatação da perícia. E aí ela foi jogada no carro para ser levada ao hospital. A capitã, né, obviamente já tinha morrido há horas antes. E aí as contradições começam, né? Porque quando ele chega lá, ela chega lá, levada pelo companheiro, a equipe médica identifica lesões gravíssimas. E a primeira pergunta, quando o sargento chega com a companheira, é: o que que aconteceu, a equipe médica? Né? Ela caiu da escada. Mas o que que a equipe médica identifica? Traumatismo craniano, ou seja, aí vem o porta-voz da polícia, doutor Saulo, disse que ela tinha uma marca de pancada na cabeça. Ela tinha ferimentos nas pernas, ela tinha diversos hematomas pelo corpo, sabe? Marcas compatíveis com chicotadas e um corte de grandes proporções na cabeça. Gente, então, ou seja, mesmo que ele sustente uma versão de que ela caiu da escada, fica difícil, tecnicamente dizendo, por um profissional, afirmar que foi isso. Então, assim, tem muito mais atrás dessa história, né? E o que realmente aconteceu? Não dá pra gente falar que foi apenas uma queda de escada, com toda certeza. E o Eduardo Abner, né, o terceiro sargento da polícia, afirmou que ele e a esposa participaram, né, no dia anterior de uma confraternização na residência deles e que nesse dia, noite, madrugada, consumiram muitas bebidas alcoólicas. E o que é surpreendente nessa história, se tratando aí de dois militares, né, e infelizmente é a parte negativa nessa história, e eu não vou colocar a culpa na vítima porque ela já perdeu a vida, mas eles estavam usando drogas e entre essas drogas comprimidos de êxtase, é o que já se pode comprovar. E aí depois mantiveram, né, relações sexuais, consensuais, com práticas de dominação e agressão física, que talvez explique essa parte das chicotadas, mas apenas até aí. Bom, e ele também declarou, como eu disse, né, que ela tinha caído das escadas, mas enfim, da escada, mas o laudo médico aponta uma outra versão para essa história, né? É lógico, situações assim, a polícia foi chamada por polícia, e aí um militar que estava lá ainda viu no momento de que o Abner, né, pediu para ir ao banheiro, ele jogando comprimidos de êxtase, né, tentando se desfazer de comprimidos de êxtase no banheiro. Isso também foi relatado, isso vai pesar contra ele. Então, assim, está encrencado e está encrencado para valer. O porta-voz da Polícia Civil, doutor Saulo Castro, né, confirmou que havia, portanto, diante dessa situação que eu estou falando, elementos suficientes para prisão em flagrante, e nós vamos ouvi-lo agora.
4: Nos causou um juízo, né, possibilitando essa prisão em flagrante, se dá a pluralidade de lesões no corpo da vítima, né? Há uma lesão aparente muito contundente na face da vítima, isso foi constatado, de modo que fica muito claro, né, a gravidade daquele ferimento, né? Sob a alegação do conduzido, a vítima teria caído da escada, mas enfim, como o capitão Veríssimo pontuou, houve ali por parte, né, dos envolvidos, o consumo de bebidas alcoólicas, de drogas ilícitas. Então há, no mínimo, aí a questão de assumir o risco de produzir determinadas lesões na medida em que você deliberadamente faz uso dessas substâncias, e isso por si só já demonstra inicialmente, em fase preliminar, a questão do dolo, né, da intenção de praticar o crime.
3: A pergunta é, né, e os laudos são muito importantes nessa hora para esclarecer, como a capitã da polícia morreu? Ela foi agredida até a morte? Ela teve uma overdose por conta das drogas que eles consumiram na festa, com mistura de álcool? Ela foi jogada da escada? Ela caiu da escada? Como explicar as lesões no corpo, né, que são gravíssimas, e é por todo o corpo ali tem lesões? E o tal do pedaço de pau que foi encontrado no lixo lá da família, que pode ter sido usado também pelo sargento contra a capitã. Tudo indica que ele teve tempo, inclusive, até de jogar as roupas sujas na máquina de lavar. Tinha roupas lá que tinham sido lavadas, ou seja, já seria ali, né, um meio de tentar ocultar provas. Uma outra pergunta, né, quando ela chegou ao hospital, a polícia, a perícia junto, né, aos médicos, constatam e afirmam agora que ela já estava morta há pelo menos entre 4 e 6 horas. Então, assim, é muito tempo, né, para tomar essa decisão de sair, de levá-la e tudo mais. O porta-voz da polícia reforça a importância de se fazer esses exames, então, para concluir cada detalhe do caso.
4: Naturalmente, né, são exames detalhados, minuciosos. Esses laudos, por óbvio, que ainda não estão prontos, eles serão decisivos, né, para o esclarecimento dos fatos, mas nesse momento podemos afirmar que o suspeito, o autor, ele foi preso em flagrante pelo crime de feminicídio consumado, naturalmente, cuja pena é de 20 a 40 anos, né? Ele está recolhido em unidade prisional militar e a investigação está em fase inicial, incipiente, né? Ainda reunindo esses elementos de informação. Já foram ouvidas diversas testemunhas durante a lavratura do auto de prisão em flagrante aqui no DHPP.
3: Gente, e sabe o que nós alertamos assim todas as vezes e todos os dias? Meu amigo Igor Araújo aí no Policial, principalmente, traz essas histórias, acontece, né? Não tem esse lugar, não tem esse local em que a pessoa está livre, classe social, profissão. Nós estamos falando de uma capitã da polícia. Pensa o tanto que essa mulher é preparada para todas as situações, inclusive de contra-violência. E ela sendo mulher, quantos casos que ela já não deve ter atendido e falado, orientado outras mulheres, mas de repente ela era a vítima ou ela é a vítima dessa vez. E isso não acontece de uma vez, de uma hora para outra, não. Isso vai escalando o problema, o cara é mais violento, de repente grita, depois ele fala um pouco mais alto, depois ele fica agressivo, depois ele começa a ameaçar, a coisa vai escalonando, vai crescendo, sabe, até chegar na agressão física e por fim uma violência que leva à morte. Esse sargento, ele tinha registros de violência e a ficha dele começa a aparecer, né, mulheres que o denunciaram lá em 2014, quando ele tinha um relacionamento, depois uma outra mulher lá em 2016, o histórico de um cara extremamente problemático, sabe? E quem afirma isso é o que consta no boletim de ocorrência, e essas mulheres já apareceram para falar contra ele. Os parentes da vítima, né, ou seja, da capitã, relataram que eles sempre conviveram nos 8 anos de relacionamento, uma relação sempre muito conturbada. Então a gente vai entendendo que realmente a coisa é muito mais grave do que a gente acha, né? Gente, 8:35, deixa eu trazer o primeiro recadinho aqui. 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Gente, próximo caso, né? Um homem de 30 anos que foi preso suspeito de empurrar a companheira dele do terceiro andar de um prédio no bairro Jonas Veiga, na região leste aqui de Belo Horizonte, também na manhã dessa terça-feira. E de acordo com a Polícia Militar, a vítima de 31 anos, ela foi empurrada durante uma discussão do casal, que também teria consumido bebida alcoólica durante a madrugada. E esse cara é extremamente perigoso e já tinha ameaçado essa mulher não sei quantas vezes. E as testemunhas contaram aos militares que a mulher foi jogada da sacada e caiu ali sobre a estrutura do segundo andar, onde mora outra pessoa, inclusive a mãe dela, mas não estava no momento. Graças a Deus, porque se não fosse essa marquise ali, tinha passado direto, sabe? A vítima conseguiu pedir ajuda a uma amiga, que também foi agredida por esse homem. Ele foi preso em flagrante, estava alterado no momento dessa abordagem da prisão. E aos policiais ele negou ter empurrado a companheira e disse apenas que a mulher, o quê? Tropeçou. Mas quando a gente vai lá e vê a imagem do local, impossível da pessoa tropeçar, passar por uma janela e cair no andar de baixo se não for jogada ou empurrada, ou se ela não estiver desesperada tentando fugir de alguém, sabe? Ou numa situação de risco, falou, eu preciso sair por aqui, vou tentar salvar minha vida por aqui. E aí, esse caso também tratado agora como tentativa de feminicídio. Esse homem também deve responder por lesão corporal, por ter atacado a amiga da mulher que foi ao local para ajudá-la. Então, só nesse caso, são duas agressões confirmadas, a tentativa de feminicídio também, né? E na tarde de segunda-feira, mais uma história cabulosa, né? O namorado que ficou dias ao lado do corpo da namorada em um apartamento. Os vizinhos deram falta da Stephanie. Stephanie Ribeiro tinha 35 anos, lá na última quarta-feira, na quarta-feira da semana passada, né, no condomínio. E aí, de repente, esse homem me sai na segunda-feira de lá, com malas e levando pertences da vítima. Tem essa imagem dele saindo e agora preso. Ele já confirmou que realmente matou a mulher e ficou ao lado do corpo. Como isso é possível? Como a gente pode imaginar uma situação como essa? Agora, o que realmente revelou que ele estava diretamente envolvido é porque as pessoas próximas estavam enviando mensagens ao celular da vítima e ela sempre respondia por áudio. De repente, começaram lá, né? Ele começou a responder por mensagem escrita e aí começou a realmente entregar que não era ela, né? De repente, solta um obrigado em vez de obrigada. Uma amiga pede para que ela envia um áudio, porque senão chamaria a polícia, porque estava estranho demais, e ninguém manda áudio, e aí, enfim, o desenrolar da história, e ele agora preso. E o que ele levou lá do apartamento, né? Imagina isso, você mata a companheira, fica ao lado do corpo por 4 dias, tem a frieza de pegar o objeto, jogar numa bala e ir embora, sair pela porta da frente, como se nada tivesse acontecido. Todas essas histórias, né, a gente leva esses três casos para uma mesma direção, sabe? O debate sobre mulheres que são vítimas de violência doméstica, os seus companheiros que são agressivos, né? Essa violência, né, que a gente todo dia fala, essas visões machistas, né, que o homem, alguns deles, né, enxergam, portanto, que a mulher seria uma propriedade. Observe como a violência não surge apenas, né, no descontrole emocional, é uma demonstração de poder, de controle, né, pelo menos consideram assim, da situação, e inclusive chegar ao feminicídio. 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Gente, para finalizar esse assunto, 8h40, né? Uma reflexão aqui e, claro, né, o nosso comentário e opinião, né? É muito sério, sabe, o que acontece no dia a dia. Pode ter certeza que neste momento, né, que eu estou falando aqui e contando essas histórias dessas três mulheres, tem mais uma outra mulher, outra vítima, né, que está ouvindo e que está passando, sabe, pelas mesmas coisas e que lá no seu interior, nesse momento, na sua mente, no coração, está pensando, nossa, a história parece que é parecida com a minha, e se eu for a próxima vítima? Por isso que eu estou aqui para te falar, se você se sente ameaçada, acuada, diminuída, peça ajuda para quebrar esse ciclo de violência. Quem precisa essa chance é você, não é o autor de violência, não. Aquele que fala, eu vou mudar, isso não acontece, não. Nós temos uma capitã da polícia que foi vítima. Pensa realmente no preparo para ela chegar onde ela chegou, lidar com ocorrências difíceis, atender casos de outras mulheres vítimas. A pessoa fica tão envolvida que não percebe, a verdade é essa. Dê mais valor a você própria, peça ajuda, saia da relação enquanto há tempo, sabe? E aí esses homens, prisão, cana pesada, sem recurso, sem saidinha, sem progressão de regime. 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
1: aí, muito obrigada ao Elvert Moreira pelas informações e por dar destaque a esse alerta tão importante. Denuncie. Agora são 8 horas 44 minutos. Damos sequência na programação com ele, Igor Araújo, agora no comando do Noticiário Policial. Bom dia e bom trabalho, Igor.
5: Júlia Mendonça, um bom dia, um excelente trabalho para você. E como a Júlia Mendonça disse, denuncie, não fique calada. 8 horas 44 minutos, a informação policial no Jornal da Cidade.

Guarda Civil Municipal recupera moto furtada e prende suspeito em flagrante na cidade paraminense. Bombeiros investigam suspeita de vazamento químico após forte odor em bairro de Divinópolis. Motociclista fica em estado grave após colisão entre duas motos em Nova Serrana. Motociclista fica ferido após colisão com empilhadeira na cidade de Papagaios. Menino de 8 anos é baleado acidentalmente por adolescente de 12 em Nova Serrana. São 8 horas 45 minutos. 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Comigo, Igor Araújo, no Jornal da Cidade. Obrigado a você, amigo internauta, que nesse exato momento está acompanhando as ocorrências policiais no nosso canal do YouTube. Assistindo a gente aqui, nós só temos a agradecer o carinho e a audiência. Link que foi disponibilizado em alguns grupos de notícias no WhatsApp. Então, abraço a você que está no nosso canal do YouTube neste exato momento.

0: 8:46 desta manhã. E a informação que chega é a seguinte: o Corpo de Bombeiros foi acionado na tarde desta segunda-feira, após moradores relatarem um forte cheiro semelhante ao de amônia em diferentes ruas do bairro Nova Holanda, em Divinópolis. As equipes percorreram a região e confirmaram a presença do odor, que variava de intensidade conforme o local. Apesar das buscas, não foi possível identificar a origem do cheiro, nem confirmar um vazamento de produto químico. Nenhuma pessoa apresentou sintomas de intoxicação durante a ocorrência. Moradores suspeitaram que o odor pudesse ter origem em um depósito de sucatas da região, mas uma vistoria no estabelecimento não encontrou nenhuma irregularidade. Com o passar do tempo, o cheiro diminuiu naturalmente. Os bombeiros orientaram os moradores a acionarem novamente o 193 caso a situação voltasse a ocorrer ou apresentasse maior intensidade. 8:48. 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Atenção! Daqui a pouco, motociclista fica em estado grave após colisão entre duas motos em Nova Serrana. É daqui a pouco, hein? E atenção, informação sobre um acidente. O caminhoneiro de 62 anos morreu após uma colisão envolvendo o caminhão que dirigia e uma carreta Bitrem na manhã desta terça-feira, na BR-354, em Arcos. Segundo a Polícia Militar Rodoviária, o motorista seguia no sentido Arcos-Iguatama quando perdeu o controle da direção, invadiu a contramão e bateu lateralmente contra o Bitrem, que trafegava no sentido oposto. O caminhoneiro sofreu ferimentos graves e, infelizmente, morreu ainda no local. Já o motorista da carreta, de 26 anos, teve ferimentos leves, foi socorrido pelo SAMU e encaminhado para a avaliação médica. A pista foi sinalizada e isolada para os trabalhos da perícia da Polícia Civil. Após a liberação da área, o Corpo de Bombeiros realizou a limpeza da rodovia e a remoção dos veículos. 8:49 em instantes. Menino de 8 anos é baleado acidentalmente por adolescente de 12 anos em Nova Serrana. 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Mais informações sobre acidente. Motociclista ficou gravemente ferido após uma colisão entre duas motocicletas na manhã desta terça-feira na Avenida Itália, no bairro Novo Horizonte, em Nova Serrana. Segundo o SAMU, a vítima recebeu os primeiros atendimentos, foi imobilizada e encaminhada em estado grave para a sala vermelha do Hospital São José. A outra vítima envolvida no acidente foi socorrida pelo Corpo de Bombeiros. as circunstâncias da colisão não foram informadas. Daqui a pouco, motociclista fica ferido após colisão com empilhadeira em Papagaios, hein? É daqui a pouco, porque agora deu polícia, deu notícia! O menino de 8 anos foi atingido no antebraço por um disparo acidental de espingarda na segunda-feira no bairro Luísa Maria, em Nova Serrana. Segundo a polícia militar, o disparo foi feito por um adolescente de 12 anos que encontrou a arma em um cômodo nos fundos de uma residência. A espingarda pertencia a um conhecido da família. A criança foi socorrida, mas o estado de saúde não foi divulgado. A Polícia Civil realizou a perícia no local e abriu a investigação para apurar as circunstâncias do caso. A espingarda, que estava em situação irregular, foi apreendida. Ainda de acordo com a PM, o pai do adolescente de 29 anos foi preso em flagrante por suspeita de favorecer a fuga do proprietário da arma, que não havia sido localizada até o encerramento da ocorrência. O adolescente foi encaminhado à autoridade policial acompanhado pelos responsáveis. Que situação, meus amigos. 8h53, deixa eu falar da SAMI. 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E atenção! Um homem de 31 anos ficou ferido após uma batida entre uma motocicleta e uma empilhadeira no bairro Santo Antônio, na cidade de Papagaios. De acordo com a polícia militar, o motociclista seguia pela rua Pitangui, sentido centro, quando foi surpreendido por uma empilhadeira que entrou na via pela contramão. Com o impacto, a motocicleta foi arremessada para a rua, para o meio da rua. O condutor sofreu ferimentos na perna e no tornozelo. Recebeu os primeiros socorros no Centro Municipal de Saúde e posteriormente foi transferido pelo SAMU para um hospital na cidade de Sete Lagoas. O motorista da empilhadeira tem 47 anos. Ele não se feriu. A polícia militar informou que nenhum dos dois condutores possuía a carteira nacional de habilitação. 8h54. A informação que chega é da equipe Falcão Azul. É a Guarda Civil Municipal aqui da cidade de Pará de Minas. Deu polícia! Deu notícia! A Guarda Civil Municipal, equipe Falcão Azul, recuperou uma motocicleta furtada e prendeu um homem de 52 anos na tarde desta segunda-feira, no bairro Recanto da Lagoa, aqui na cidade paraminense. Durante patrulhamento, os agentes foram acionados por um jovem de 20 anos, que informou que sua Honda Bis branca havia acabado de ser furtada e que o suspeito ainda circulava pelo bairro com o veículo. As equipes então rapidamente iniciaram buscas imediatas e pouco tempo depois encontraram o homem que havia sido contido por populares. Segundo a GCM, ele possui extensa ficha criminal e confessou o furto. O suspeito foi preso em flagrante e encaminhado à delegacia da Polícia Civil. A motocicleta foi recuperada e será devolvida à proprietária. Está aí o trabalho da Guarda Civil Municipal, equipe Falcão Azul, recuperando essa motocicleta. São 8:56. Nós vamos trazer aqui uma informação da cidade de Pitangui. Um caso chamou a atenção da população pitanguiense. É sobre um homem que foi morto a tiros ao sair para trabalhar na manhã de segunda-feira. Esse caso ocorreu no bairro JK, na rua Santa Rita de Cássia, na cidade pitanguiense. O suspeito foi localizado e conduzido à delegacia da Polícia Civil. Segundo a PM, o homem foi encontrado caído na rua com vários ferimentos provocados por disparos de arma de fogo. Uma equipe do Serviço de Atendimento Móvel de Urgência foi acionado, mas a morte foi confirmada ainda no local. A perícia recolheu 15 cápsulas e 6 projéteis de munição calibre 380, encontrados próximo ao corpo. A PM, a esposa do homem, contou que ele saiu de casa por volta das 6 horas para trabalhar. Pouco tempo depois, ela ouviu vários disparos de arma de fogo nas proximidades. Ao sair para verificar o que havia acontecido, encontrou o marido caído na rua e ferido pelos tiros. O suspeito do crime, então, foi detido. Ele foi detido após ser apontado como autor do crime por uma testemunha. Ela viu tudo. Ele foi detido em casa. O homem foi conduzido para a delegacia da Polícia Civil de Pitangui. As investigações seguem para identificar a motivação e as circunstâncias deste homicídio. São 8:58. E com esta, nós vamos finalizando o Jornal da Cidade, ocorrências policiais, aqui na nossa Espacial FM. 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Eu fico por aqui, mas volto hoje ainda, a partir das 16 horas, trazendo o programa Sertanejo Bom Demais e também trazendo o Jornal da Cidade em sua segunda edição, na apresentação de Hugo Lacerda. Um grande abraço e um ótimo dia para você.
1: Termina aqui a edição de hoje do Jornal da Cidade. Voltaremos amanhã ou a qualquer momento direto da redação. Tenham todos um bom dia.
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0: Oi, bom dia, bom dia, bom dia, bom dia, com alegria, 9:06, uma excelente manhã para você que tá ligado com a gente aqui na programação Espacial FM e a partir de agora tomar o super sucesso para você. Então vamos nessa, até logo mais ao meio-dia, Rodrigo Reis na sua companhia. Que prazer, que honra, satisfação enorme poder fazer parte da sua manhã através das ondas do rádio hoje. Um dia para lá de especial, quarta-feira, 22 de julho, e hoje vamos fazer um programa diferenciado. Aí já deve estar perguntando, cadê o locutor? O locutor sumiu! O locutor tá do meu lado aqui, bom dia, Titon! Sumiu nada!
1: O locutor sumiu! Muito bem! E aí? Oh, gente, boa tarde, bom dia, boa noite, não sei qual é o fuso horário por aí. Não sei se você está nos assistindo, porque você pode estar nos assistindo,
0: claro,
1: na verdade, através
0: certeza.
1: Da live em qualquer canto desse verdade. País e do mundo.
0: Muito bem.
1: Né? A live já está rolando e você que está nos ouvindo, o nosso velho e querido e apaixonado Radim, dá um tapa no volume para a direita e deixa essa energia acontecer mais uma vez. Hoje, pela primeira vez, eu vou apresentar um programa de dois.
0: É verdade.
1: Né? Uma dupla.
0: Uma dupla de dois.
1: Tipo assim, eu sou o Sozé e você é o Igor.
0: Não pega pesado logo de manhã, por favor, né? Já começar assim o programa, poxa.
1: Hoje eu sou o sonopasta desse programa.
0: Muito bem. Titão, você não quer nada, gadureza, só quer moleza. Bom dia pra você, pros nossos ouvintes. É claro que pedimos pra que você envie pra cá sua mensagem, participe com a gente, 99740105. Fique à vontade pra você interagir com a gente nessa manhã pra lá de gostosa, especial de quarta-feira, meia-hora de semana. Semana, né, Titoen?
1: Gente, hoje é que dia? Hoje é quarta-feira, meiuca?
0: Quarta-feira, meiuca de semana.
1: Semaninha que não acaba, hein,
0: senhor? Nossa senhora!
1: Mas depois da manhã já é sexta. Aí que tá a vantagem.
0: Sim. Aí sim, aí eu vou te contar uma coisa, aí o ficho fora, mas não vê.
1: Depois da manhã é pra todo mundo lavar os cuscinhos por dentro. Apesar que tem gente que já vai começar hoje, só não vai dirigir. É o seguinte, meu irmão. A partir de agora até o meio-dia é só alegria alto astral.
0: Então vamos nessa, 9:08, bora começar o Super Sucesso para você. Hoje de forma muito diferente, para mim é uma alegria, um prazer fazer parte da sua vida através das ondas do rádio. Então vamos para cima, vamos para frente que atrás vem gente. 9:08, Espacial FM, Titon, sucesso!
1: É aqui!
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0: 9h20. E aí, Matheus Cauã, para você aqui na nossa programação, Ilusão de Ótica no Super Sucesso. E você, claro, continue participando com a gente. Já tem um montão de mensagem aqui, 99740105, você enviando para cá. Sua mensagem em texto, mensagem em áudio. Daqui a pouquinho eu volto com muito mais. Peraí.
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0: 9h21.

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2: Em Prado de Minas, marcando para você nesse momento 21 graus, a temperatura, a umidade 66%, máxima hoje podendo chegar aos 27 graus. Céu parcialmente nublado.

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1: 9:24.
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1: 9:28.
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14: Oh, super sucesso!
1: E já de volta pra você, 9 horas e 28 minutos, enviando pra cá sua mensagem, claro, a gente manda alô pra você, deixa eu mandar abraço pra gente, ligado com a gente, tá participando conosco aqui, um montão de gente mandando sua mensagem em áudio, sua mensagem em texto, Paulo Ricardo, bom dia, em gorduras, ligadinho com a gente, a Sônia Silveira também, ô dona Sônia, saudade a senhora, viu? Muito obrigado pela companhia, obrigado pela audiência, no Tim da Van, onde o Tim tá de férias, hein, tá de boa, tranquilo e favorável, fala aí meu jovem protagonista do asfalto.
7: Beleza, oi. Bom dia!
1: E aí? Como é que tá as
7: cadê
1: mãos
7: você, Pelé?
1: Eu tô aqui,
7: pegar você mais tarde tá hoje, achei que ia pegar o seu Erceto. Deu ruim.
1: Rapaz, como é que você ousa? Falando entender essa hora dessa?
7: Vai pegar o Pelé de Otitói junto.
1: Ô tia.
14: Preciso apanhar.
1: Não costuma não, viu?
14: Daí pode falar? Só sofriu, foi muito favorável pra não ele. É? Ter dado conta desse recado. Derrubar dois barranquinhos desse tamanho.
1: Você tá doido. Se espalhar. O Oswaldinho também tá ligadinho. Homem do Pastel, um abraço pra você. Muito obrigado pela companhia, Oswaldinho. E também o Romilton, o Baby, o Pedreiro, ligadinho com a gente aqui na nossa programação. Rodrigo Silveira, aquele abraço pra você. Tamo junto, misturado, meu xará. E também o Raimundo em Divinópolis. O João Marcos também tá ligado com a gente aqui na nossa programação. O Vovozona. Cleo Cleo, um abraço pra você. Bom dia, do Rabelo. O Clebão Pintor tá agarrado, hein? Na pintura, Titã Lago, ouvindo a nossa programação também.
14: Um abraço, meu querido. Raspando o dedo do pincel. Quem também tá curtindo a gente e é pintor, meu amigo Girino, casca de bala. Ô, Girino, um abraço pra você, pra Vitória, Josafá, dona Sônia, toda a família em Garatinga, torneiros. A turma tá sempre curtindo a gente. O Romário, que fez falta pra nossa, né? Fez muita falta pra gente na Copa desse ano. E pode falar, é cunhado do meu querido amigo Girino.
1: Sério?
14: Ele é cunhado do Romário. De 94.
1: Aí sim.
14: O cunhado é mais velho que o né? Se espalhar.
1: É mesmo?
14: Porque tá vovô Romário. Conseguiu ser mais velho que o Girino. Um abraço, meu querido. Ô, Girino, já falei hoje que te amo.
1: O Girino tá lá ligadinho. Vitória também, um abraço aí. O casal mais apaixonado de Garatinga. Aliás, ele comanda lá, né?
14: Inclusive, daqui a pouco você vai trazer um recado das lojas Silva Soares. Ele já tá fazendo a chave da cidade pra entregar o Tardelli.
1: Aí sim, hein? Aí é federal, hein?
14: Daqui a pouco tem um recado aí. Ô, Girino, um abraço pra você. Manda prender, manda soltar.
1: É mesmo?
14: Ele que manda lá em Garatinga. Tem uma estátua dele na entrada da cidade, no trevo.
1: Imagina, vai ter que, né? Marcar mais umas reuniões aí, então, aí, né?
14: Ele ficou tão esquisito, senhor, porque ele é Girino, né? Aí fez uma estátua dele de Girino.
1: Sério mesmo?
14: É, um Girino que fez. E Girino parece muita coisa. Minha Girino, né?
1: Não é?
14: Vendo na estátua esquisita.
1: Pessoal, 9 horas e 31 minutos. Tem gente ligada com a gente na construção civil, garrado aqui com nós também.
15: Ô, Titão, fala com o Pelejo, que é o Lugo e o Renato. Nós estávamos trabalhando na porta dele semana passada, semana retrasada.
1: E assim não, rapaz. Peraí.
15: É só você falar com os pedeiros que estavam trabalhando nessa porta.
1: Né? Calma aí, gente. Calma aí. Ô, Titão, olha lá.
14: Quando vem na porta no fundo, eu não vou entender mais nada. Pelo amor de Deus. Essas férias suas, vou te falar um negócio. Essas férias suas, mas deu história, nossa, viu?
1: Eu percebi, eu tava ouvindo aí.
14: Deu história.
1: Lá no bairro dava eco. Todo mundo ouvindo lá, né?
14: Lucas Fial.
1: E eu passo no aperto pra eu depeneirar a areia lá. E a galera me zoando.
14: Tem base o negócio desse?
1: Gente, contar um trem, difícil demais da conta.
14: Realmente tá descanso pegando pedra.
1: Não é? Aqui, ó, 9 horas e 32 minutos. Uma excelente manhã pra você que tá ligado com a gente. Tá percebendo aí que tá dois locutores aqui, né?
14: É verdade.
1: Pelo menos, né, Titonho?
14: Cada um tem o seu Zé que merece.
1: Exatamente. Então,
14: eu sou o seu.
1: Não, aí não pega pesado cedo assim, não pode fazer. Deixa eu mandar um abraço. Esse aqui é gente boa também.
14: Ah, é quem?
1: É o Xandim, é lá de Antunes.
14: Ah, Xandim.
1: Bom dia. Tá de casalzinho hoje?
14: Espalha.
1: Você gostou?
14: Hoje é só.
1: Ô, tia, aí não. Bom dia, tia. Manda a música aí pra Aninha, isso mesmo? Pra Aninha, Davi, Vitor, Soninha, Jaguara, sua Cátia. Tá pedindo Ana Castela aqui na nossa programação. Ô, tia, tem a Preta ouvindo lá também?
14: A Preta tá ouvindo. Rapaz, ela gosta muito do Panda. Vai tocar o Panda?
1: O Panda tá aqui programado.
14: Que coisa boa. Ela é apaixonada com o Panda. Isso me deixa tão tranquilo.
1: É, por quê?
14: Ah, quer dizer que eu não preciso gastar com o Monjaro. Eu ainda posso ainda ganhar mais umas 200 toneladas. Que ela ainda vai me amar. Que coisa boa.
1: Não fala assim, ele é fofo. Ele é fofo.
14: Ele é gostosinho, ele é, né?
1: Não sei.
14: Ele parece um puff, não parece?
1: Não sei.
14: Você olha pra ele, só que
1: é... Você já viu ele pessoalmente?
14: Não. E até eu vim parar de Minas em duas oportunidades. E eu não tive o prazer de conhecer ele.
1: E na próxima vai perder, não vai?
14: De maneira... A Preta não vai deixar, né? Pois a Preta é completamente apaixonada pelo panda. Uhum. Eu também gosto muito. Esse gosto dela passou pra mim. E com certeza vai rolar o panda na programação daqui a pouquinho.
1: Vai sim. Deixa eu mandar um abraço pro Eduardo Rabelo e Gadico. Pessoal, daqui a pouquinho a gente manda o áudio, né? O pessoal tá mandando muita mensagem aqui ao mesmo tempo. Então daqui a pouquinho a gente vai mandar os áudios também da galera, tá? Mas vamos mandar um abraço pra quem tá participando com a gente aqui, ó. A Carla Aparecida, gente boníssima, de primeiríssima qualidade. Tive o prazer de conhecer a Carla pessoalmente também. Uma das brisas que a gente fez, tá no bar JK. A Carla Aparecida, gente boníssima, viu?
14: Gente boa pra caramba, cara parecida. É? Você viu que deu um branco aqui, né?
1: Deu.
14: Oh, porque eu chamo ela de loucura.
1: Falhou aqui, viu?
14: Loucura!
1: Falhou aqui, viu?
14: É porque se eu tivesse falado loucura, eu sabia quem que era. Uhum. Ô, mas posso falar um negócio?
1: Pode.
14: Eu tenho certeza, mais que absoluta, você deve estar sentindo um certo desconforto, vamos usar essa palavra, de estar aí nessa cadeira apresentando esse horário.
1: É.
14: E eu tô muito desconfortável aqui. Porque uma coisa é... Eu acredito que assim, é igual o jogador de futebol. Uma coisa tá lá em campo jogando.
1: Uhum.
14: E outra tá lá como técnico. É ou verdade. Então ele tá na arquibancada vendo o jogo. Eu acho que a sensação que o Ronaldinho Gaúcho, Roberto Carlos, que ficaram todos lá naquela arquibancada, lá no camarote, vendo os jogos da seleção, aqui é trem, assim, eles não estão lá jogando, é mais ou menos o que eu tô sentindo agora, acredito eu. Então assim... Você falou Carla Aparecida, eu esqueci completamente que era loucura. Que...
1: Não, mas é normal.
14: Se eu tivesse sentado aí, a Carla Aparecida, pô. Ô, loucura! Um beijo pra você, loucura.
1: Mas, na verdade, é como a gente não tem o hábito, o costume de estar trabalhando, fora as blitz, né, que a gente faz, a gente apresenta junto, né,
14: sim,
1: que
14: tem
1: é muito
14: também,
1: legal,
14: né?
1: Muito bacana. Então, a primeira vez que a gente apresenta, você faz uma programação junto, é muito legal, né?
14: Eu nunca apresentei um programa de rádio com outra pessoa, primeira vez.
1: É, mas o engraçado de tudo mais aqui, Titão, é que o pessoal, eles falam as coisas que...
14: Que não dá pra ir pro ar, né?
1: Aqui, vou te contar um trem aqui, ó. Aqui o Clebão falou o seguinte, que o Clebão, tem gente trabalhando no seu fundo, é? Na porta? Eu vou trabalhar lá dentro. Ô! Ô Clebão, você me quebra, pera, eu te dou, lá.
14: Espera eu sair, então.
1: Você me quebra aí, pera aí, Joai. Aqui, ó, chegou um outro engraçadinho aqui, ó, o Andrezão. Esse aqui é o Andrezinho, né? Esse aqui é o Andrezinho do BID.
14: Ah.
1: Eu tenho um BID com o de rosa. É, bom dia, meninas.
14: Vai você ver. Bom dia, coração. Ô,
1: se decoda. Aí a Leonilda, ela participou com a gente também e falou o seguinte, que eu vou concordar com ela agora, Titã. Vou ter que concordar com ela aqui, ó. Vocês dois juntos não vai dar certo.
14: Dá não.
1: Nenhum dos dois tem juízo.
14: Verdade. A possibilidade... da Sarrato sair do ar agora, em 10 minutos, é muito grande.
1: É, eu realmente.
14: A probabilidade, né? É grande.
1: É. Né? E tem o Lucas Fiel também, que tá ligadinho com a gente aqui, ó.
16: Bom dia. Careca Azul.
1: Ô, rapaz.
16: Bora mexer o doce.
1: Não tem graça aqui não, hein?
16: Mas aqui no solo, aqui na obra aqui.
1: O programa que é diferente, tá?
16: É, o Vitor, o Chão e o Leozinho. Um alô pra nós aí, Chanin. Tamo
1: vamos
16: junto,
1: aqui, misturado. Aqui, ó. O Rodrigo, o Léo falou que tá afim de conhecer você pessoalmente, uai.
14: Só homem, né?
1: Eu bati na lata que é diferente, tá?
14: É impressionante, só homem, né?
1: Você fazer graça aqui. Titão, tem promoção, tem
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1: Muito bem, e a Jéssica Natália, bom dia, meninos, moços, bonitos, dose dupla hoje. Ah, que evento esse, acordei achando que era noite, ó.
14: Que é isso, hein?
1: Por que noite?
14: É porque...
1: Eu não entendi.
14: É porque a noite é uma criança, então da menina aqui, da menina.
1: Ô Jéssica, aí você me quebra.
17: Bom dia, mas hoje tá diferente, aí tá a minha cara.
14: A loucura.
17: Cura. Hoje é difícil, imagina dois, hein? Mas promete. Aquele abraço, talvez, amigo.
14: Oh, loucura! Bom dia, loucura!
1: Vocês estão fazendo mal juízo de nós.
14: Demais da conta. Depois nós vamos comentar um vídeo que tá bombando aí na rede social. Nós vamos comentar depois. Eu quero sua opinião, Rodrigo Reis.
1: Vamos lá. Agora 9 horas e 37 minutos. Felipe Rodrigo canta pra gente que agora na nossa programação é super sucesso, é meio-dia.

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1: 16 para as 10.
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1: 15 para as 10.
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1: 10 para as 10.
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1: Muito bem, já de volta, 9 minutos faltando para as 10. Uma excelente manhã para você que está ligado com a gente aqui na programação Espacial FM. Bora que bora! Você participando, interagindo, enviando para cá sua mensagem, 9974-0105. Está percebendo aqui que tem uma dupla de dois apresentando o Super Sucesso hoje. É, o Titão está aqui, ó. Titão, você está mais à vontade hoje? Como é que tá? Como é que tá? Tranquilizou o coração? Tranquilizou o coração aí?
10: Ó, eu vou te falar um negócio. Eu tô mais solto que azeitona na boca de banguela.
1: Ah, então tá bom demais.
10: Eu tô mais soltinho que a Cleonice Soares no forró.
1: Aí sim, hein?
10: Eu tô mais soltinho que o, o Lucas Fial no seu fundo.
1: Não, não é assim não. Pai, peraí, aí não, pô. Ô, gente.
10: No fundo da sua casa, meu só Deus. Na reforma, ai, na sim. Obra.
1: Agora, mais soltinho que a Cleonice no forró aí que mais também, né? Aí também você... Você tá... Oxi. Ô, Cleonice, ô, Cleo, aqui.
10: É mais soltinho que a Cleonice.
1: Ah, deixa eu mandar um abraço aqui pro N, Fernandes, em Limas de Garatinga, ligadinho. Ele mandou um recadinho muito bacana. Inclusive, mandou um radinho que tá pendurado lá. Aqui,
10: olha,
1: lá.
10: Rapaz.
1: Tá lá no curral agora, lá, ó.
10: Coisa
1: tá
10: boa.
1: Tá com o radinho pendurado, ouvindo a nossa programação.
10: Um abraço,
1: e mandou uma mensagem muito bacana aqui, dizendo o seguinte... Quero deixar um grande abraço ao amigo Rodrigo Reis e também ao Titonho da Rádio Espacial.
10: Obrigado, obrigado.
1: Parabéns pelo excelente trabalho que vocês fazem todos os dias, levando alegria, informação e boa música para tantos ouvintes. Que Deus continue abençoando a vida de vocês, dando muita saúde, sabedoria, paz e sucesso. Que nunca faltem motivos para sorrir e continuar essa missão com dedicação e carinho. Recebam o meu respeito, admiração e um forte abraço. Sucesso sempre para vocês e para toda a equipe da Rádio Espacial FM. Ô, Enem, um abraço para vocês e o Pelejão.
10: Amém, amém, amém, amém. É porque as palavras foram bonitas, seu Rodrigo.
1: Rapaz.
10: E hoje eu tô meio emotivo. Aí o que acontece? Eu tô viajando aqui. Aí o que acontece? Ele mandou essas palavras, eu ouvindo cada palavra, cada vírgula que você foi falando. Uhum. E eu achei muito bonito. Ô, meu querido, muito obrigado. Amém, amém, nós todos. Já falei hoje que te amo. Um abraço para você, meu irmão. Nosso Senhor Jesus Cristo, ilumine, proteja e te guarde. Obrigado pelas palavras mesmo, de coração, viu? Ainda mais no dia de hoje. Assim, sabe como é que é, né? Preciso espalhar.
1: Ô, tio, você, com tanto tempo de rádio, percebeu, assim como eu também, a gente percebe que a gente faz as amizades que não são presentes, né?
10: Verdade.
1: Né? A gente não tem... infelizmente, não podemos encontrar com todos que acompanham a programação espacial. A gente não tem... Às vezes, aparecem alguns... É que, na verdade, faz aquela questão de conhecer, né?
10: Sim.
1: Passam perto por aqui e a gente conhece e se tornam amigos também, né? Pessoalmente. Mas o mais importante é a gente criar, né, essa amizade no rádio, né? A pessoa se sente em casa.
10: É, a pessoa sente muita vontade, a gente faz parte da rotina de cada uma delas, né? E elas fazem parte da rotina da gente. São 18 anos Espacial FM, então, rapaz, vou te falar um negócio. E 18 anos uma rotina, né?
1: É
10: verdade. E vários desses ouvintes tornaram amigos pessoais, assim, de ir lá em casa, ou frequentar a casa deles, né? A amizade mesmo, assim, que ultrapassa as ondas da rádio, vamos dizer assim, a frequência, né? Ultrapassa, né, todas as barreiras possíveis.
1: É verdade.
10: E a gente acaba tendo laço de extrema amizade mesmo, assim, de a gente confiar, né, da gente pedir um conselho, não é verdade? Assim, acaba sendo um confidente. Por exemplo, o Girino, meu casca de bala, o Girino, que eu sempre falo dele no programa, ele começou como um ouvinte meu, há 18 anos atrás, eu não conhecia o Girino. Passei a conhecer por causa da Espacial. Ele me abordou na praça lá de Garatinha, naquelas festas que sempre tem lá, festa de graça na praça, que é o negócio todo. Ele me abordou lá e falou: oi, tudo bem? Você é que eu te dou, hein? Rapaz, eu ouço você todo dia, tal, que negócio todo. E ele, ó, e é uma pessoa muito tímida, né, seu Rodrigo?
1: Demais,
10: você teve
1: um
10: prazer
1: demais,
10: de conhecer.
1: É verdade.
10: Pessoa muito tímida. Aí, rapaz, a gente na mesma sinergia, aquele negócio todo, a mesma loucura, a mesma alegria. Fiquei com ele ali a noite toda, porvando uma. Se é que você me entende, né? Fiquei com ele a noite toda, porvando uma. Apesar que naquela época ele não conhecia a Vitória, eu não conhecia a Preta ainda.
1: Ai, ai, ai. Tá explicado então, tem. Eu sabia, saudade, tinha alguma coisa aí.
10: Saudade de Girino. Aí,
1: saudades.
10: E foi nesse dia que eu descobri porque eu apelidei o Girino.
1: Ah, é? Eu não quero saber, não precisa prolongar mais a história.
10: Tava fazendo muito freak, Ed. Aí que deixa eu te falar, seu outro. E se tornou um grande amigo meu, assim como Exatamente. Você também é meu amigo, entendeu?
1: Muito bem.
10: É,
1: muito
10: assim, então, realmente, concordo com você plenamente. É amizade de muito tempo. Você já tá aqui na Espacial há quanto tempo já?
1: Vai fazer 15 anos.
10: 15 anos, rapaz. 15 anos, aí, ó. Vai ter valsa e tudo mais esse ano.
1: Vai, não vai?
10: Vai ter valsa.
1: É ano que vem, está debutando.
10: Ai, é.
1: Deixa eu mandar um abraço aqui pra Jaqueline Gomes e Onça de Pitangui ligadinha com a gente. O João Marcos também tá ligado aqui na nossa programação. Oi!
11: Bom dia!
1: Ótima
11: quinta-feira pra nós.
1: E aí?
11: Beleza, oi. Eu não vi a Maria Fumaça, você chegou de Maria Fumaça hoje não?
1: Não, hoje não.
11: Ela tá com pneu furado.
1: Eu vim direto pro torneio. pra quem não sabe, o torneio é pros íntimos, tá? Eu vendia por causa dele, viu, Jamar?
10: Vendeu ele, portanto. E vai dar certinho. É. Se colocar o chapéuzinho nele, ele vira o Mário Bros.
1: Não é?
10: Pilotando a Maria Fumaça.
1: Deixa eu mandar um abraço aqui, ó. Pra Elizabeth e Candelagô, tá ligadinho com a gente. A Penha e Jaguar. O Penha, um abraço pra você. O Pelezinho também tá ligadinho.
12: Ô, Pelé! Seu vagabundo! Você tá preguiçoso, eu sei o Ben, hein?
1: Ô, rapaz.
12: Quer acordar só mais tarde agora. Vai ser preguiçoso.
1: Ô, rapaz!
10: Desfri!
12: Manda um alô aí, ó, pro seu Geraldo lá no recanto.
1: Sou Geraldo de boa.
12: Porque é vô da esposa do João Marcos, o vovozona da ração.
1: O vovozona?
12: Manda um alô pra ele aí.
1: O vovozona tá ligadinho com nós.
12: Você sabe que o João Marcos, o apelido dele é vovozona, né?
1: É?
12: Vovozona da ração.
1: Você gosta, né, senhor?
12: Bora que bora, peleja. Manda um alô pra nós aí.
1: Valeu. Um abraço pra você, ô.
12: Seu vagabundo.
1: Seu Purpurina. Luiz Henrique, o Pelezinho Purpurina. Se você quiser saber por onde o Pelezinho tá andando na BR-262, é só seguir a Purpurina.
10: Segue o rastro.
1: É, beleza. Deixa eu mandar um abraço. Sadona tá ligadinha com a gente também. A Sadona mandou um monte de mensagem aqui, ó, e apagou. Até que chegou na mensagem aqui que ela deixou pra nós ouvir. Vamos ouvir o que ela falou com nós?
10: Vamos ver.
13: Hoje o programa tá diferente, uai. Titone e o Peleja. Ai, que babado, hein?
1: Nossa.
13: Sadona de Antunes.
1: E aí, todo babado.
13: Ai, Titone, quer conhecer esse Peleja. Toca a música Felipe Prado.
1: Faz questão, meu querido.
13: Será Espelando especial para Rosinete, por Wilson Barretos, para você, Titone, pro Peleja.
1: Opa.
13: Todos os locutores da rádio.
1: Muito obrigado.
13: E para o Guilherme Frades. Peleja, que eu quero cara. Te conhecer.
10: Babado. Se você não sabe, ela acabou de descrever a lista dela.
1: É, né?
10: E eu tô nela, você viu,
1: eu
10: né?
1: Vi,
10: mas o Barreto também.
13: E Peleja, o Sadona de novo. Esqueci. Edmar e Josimar aí, também.
10: A dupla oferece
13: para eles.
10: A lista só cresce.
13: A música do Zé Felipe.
10: Os dois próximos da lista.
1: Hugo Lacerda também chegou.
10: E Rodrigo Reis.
1: Para poder participar.
10: Os dois próximos da lista.
1: Mas eu não preciso entrar na lista, não. Tô tranquilo.
10: Vai entrar na lista da Sadona,
1: eu já tô devendo muita gente, tô em muita lista.
10: Vai entrar na lista da Sadona.
1: Aí, ô, Reis, era Barreto, que falou Barretos, né? Eu
10: achei
1: que era Barretos. Não tinha né?
10: Cacildes!
1: O problema é que você entra na lista, você não sabe se é coisa boa, se é coisa ruim, então eu tô preferindo nem fazer parte.
10: Só entra,
1: não,
10: só entra.
1: Meu nome
10: não é? Só entra e seja feliz.
1: Na verdade, nem sei o que eu tô fazendo aqui no
10: estado. É, curiosidade.
1: A Cátia tava limpando o banheiro, eu falei, ah, tem nada pra
10: fazer. Ela varreu
1: você pra cá.
10: A Cátia tava limpando o banheiro, eu falei, tem nada pra fazer, deixa eu entrar pro estúdio aqui.
1: É, então vai.
10: Eu acho que eu tava com vontade no banheiro e caí aqui.
1: E falando em Cátia, o amor da Cátia tá indo, tá?
10: Tá sim, vai inclusive. Lá, tá manda aqui um áudio aqui, ó.
1: É o dia.
10: Ô, Cátia,
1: escuta aí,
10: Cátia. Ô, Cátia, só que seguinte, ele especificou tanto, mas bateu tanto na tecla aqui, que eu vou te contar uma coisa. Escuta aí, ó. Aqui, ó.
14: Bom dia, Titone. Tudo bem? Aqui é o Diomedes, namorado da Kátia. Não esquece, não. A Kátia com K, viu? Deus abençoe aí, uma boa quarta-feira para todo mundo.
10: Muito
14: né?
10: bem.
14: E Deus abençoe a Rádio Espacial, né?
10: Amém.
14: Que tá aí ligada, né?
10: Amém, nós
14: todos. Não esquece não, Titone, a Kátia com K, viu? Deus abençoe aí,
10: tá especificando
14: viu?
10: Demais.
14: Um fala bom não. Final de semana que é tá chegando K. Já também, né? Semana passa rápido.
10: Não é com C, não. É com K.
14: Deus abençoe.
1: Acabou falando, não, Jesus.
10: Podcast.
1: Me deu medo, porque na hora que ele falou o nome dele, ela tava ali na parte da arrumação ali da sala
10: certo.
1: E tudo. Ela virou a vassoura de lado, tipo assim, a parte pra cima.
10: pra bater
1: no rádio. Assim, onde que esse homem tá? Já bater nele, vamos começar a porrada cedo.
10: Fica esperto, não, pra você ver, Diama. Tá de olho, não sei que já,
1: viu? De onde vem essa voz?
10: É.
1: Falou assim, o quê? Não é esse horário?
10: Né?
1: Kátia com K.
10: Kátia com K.
1: Não é com C, não.
10: Eu acho chique o sobrenome dela, Freire. O sobrenome
1: bonito.
10: Nosso é feio, né? Tipo assim, tudo comum dela é Freire.
1: Kátia Silva Freire, a Kátia com K. É a nossa, como é que eu posso dizer... É o nosso braço direito aqui no Espaço.
10: É isso aí. Muito bem. Um abraço aqui pra gente, ligado com a gente. Meu Patrick, tá ligadinho com a gente. Bom dia, Ti. Bom dia, Careca Azul. Careca Azul não, rapá.
1: Seja bem-vindo, Tianinho Espaço FM. O CC aqui é o Patrick do Recanto, ligadinho com a gente. E também a minha mãe, Dona Carmen, tá lá em Cláudio.
10: Opa, minha sogra.
1: Tá lá em Cláudio. Ô, ô, ô. Que
10: minha sogra, Hugo. Minha
1: sogra. Ô, mãe, aqui, ó. Fazendo graça.
15: Eu ia comentar, mas deixa
10: eu lá. Nossa, dona, essa é minha aqui, sogra, ó, agora.
16: Bom dia, bom dia, bom dia, Rodrigo. Chaninho da mamãe.
10: Chaninho da mamãe.
16: Tô passando por aqui pra dar um alô especial. Oxi. Pra todos os seus ouvintes. Um abraço pra vocês.
10: Obrigado.
16: Estou aqui ouvindo vocês da cidade, carinho.
1: Valeu. Vem, Cláudio.
16: O Fim Espacial. O sucesso é aqui e aí. E pra todo lado por aí.
1: Vamos que vamos.
10: Valeu.
16: Vamos que vamos.
10: Da mamãe.
1: Cheirinho da que mamãe. Tem, vai.
10: Gente, eu amo minha sogra. Ô, sogra,
1: um beijo engraçado. Pra senhora.
15: Deve sair com o reis, assim, pros restaurantes e ficar assim, vem cá, Xaninho da mamãe pra mãe.
10: Xaninho desse tamanho. É. Aí todo mundo olha pra falar, tá castrado.
15: É macho ou fêmea?
10: É igual lateral direito do meu time, num cruzo de tipo
15: nenhum. Você sabe como é que faz pra descobrir quando o gato é fêmea ou macho, não sabe?
10: É. Tem que apertar, não é?
1: Não, nada disso.
10: Como é que faz?
15: Procura na internet a tática pra saber se o reis tiver que fazer isso pra mostrar se é macho ou fêmea.
1: Não, peraí. Peraí, beleza. Vai. Ô, gente, ó.
10: Vai arrepender,
1: eu tô percebendo.
10: Hoje.
1: Nossa senhora. Não, ô, vai.
15: A Cátia me jogou pra cá sem não. querer. Então, se quiser, vou embora também.
1: Não, deixa eu mandar um abraço aqui pra Cris Fonseca. Fala, Cris. Salva nós aqui.
16: Bom dia, Titon. Bom dia, Rodrigo.
1: Bom dia.
16: Bom dia. Bom dia. Vocês dois juntos, né? Quando vocês dois juntos assim, com certeza deve ter alguma coisa. Eles vão aprontar alguma coisa, né?
1: Não,
16: com certeza. Vocês separados era um problemão. Imagina vocês dois juntos. Tem misericórdia. Isso não vai
1: não dá problema, não, só. Nós é a solução.
16: Deus, a parte. Cuidado com seus fundos aí. Tá todo mundo falando do fundo, viu, Rodrigo? Cris,
1: não, mas fundos. Aí não, olha lá.
15: O fundo do seu Rodrigo é famoso.
1: Ai, tá certo, tá demais,
15: a questão do gato é mais ou menos.
16: Você tem suas pretinhas, pra você, Rodrigo, pra todas as poderosas minhas telas de votação. Tá certo, não sei onde você estiver. Beijo pra vocês, dupla de nada.
1: Valeu, beijo, meu Cris. Um abraço, muito obrigado pela companhia. Tá. Sai fora. Procurei, não, não.
15: Como é que é gato masculino e feminino?
10: Ah, é? Vai procurar de
15: o WhatsApp.
10: Agora eu fiquei curioso.
1: Enquanto isso, deixa eu mandar um abraço pra Carla Aparecida. Bom dia, Hugo. Aí, ó, ganhou um bom dia aqui da Carla Aparecida do lado do São Pedro ligadinho com a gente.
15: Aí sim, São Pedro passa lá todos os dias, sou do Jardim América, dou uma buzinada lá no São Pedro todo dia de manhã cedo.
1: Muito bem, aqui, sabia, o que eu falei com você que um ia me zoar aqui, ali, o Andrezinho do BID.
10: Como descobrir se o gato é macho?
1: Nossa senhora, que horror! Que horror!
15: É isso mesmo,
1: Que
15: isso
1: horror! Mesmo. Nossa, não, quero não. Ah, beleza.
15: Aqui é que conhecimento. Horror. Jornalismo, Titão, a gente traz informação só. A gente não fica só no achismo, não.
10: Atenção, não façam isso em casa e não digite no
1: Nossa
10: Google.
1: Senhora,
10: como descobrir se o Xaninho é macho ou fêmea?
1: Nossa senhora.
10: E por favor, não coloquem imagens.
1: Que horror!
10: Não
15: façam. Mas eu indico fazer na inteligência artificial. Bota o reis.
1: Não. Tchau, gente. Ó, 10 horas e 3 minutos agora. Diego Vitor Hugo. Ah, beleza. Que horror isso aí.
15: Tchau pra vocês. A Cátia liberou lá poder entrar no banheiro lá.

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2: 10:09.

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0: Agora 10h17.
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0: Muito bem, já de volta, 10h17. Vamos que vamos. Até logo mais ao meio-dia. Rodrigo Reis da sua companhia. O Titon também tá por aqui, fazendo a festa nessa manhã gostosa de quarta-feira, meiota da semana. E claro que convido você para poder participar com a gente, para poder prestigiar o nosso encontro. Até logo mais ao meio-dia. Sempre com muita alegria, com muita descontração, com muita energia positiva. E você sempre, sempre, sempre fazendo parte aqui do nosso encontro. Fico muito feliz, viu, em poder fazer parte da sua manhã através das ondas do rádio. Para você que está em casa, para você que está no trabalho. Sejam todos muito bem-vindos e sinta-se em casa. Deixa eu mandar um abraço pra galerinha que tá ligadinha com a gente, sempre mandando aqui sua mensagem. A Kizem Antunes, Kizia, bom dia, bom dia. Oxanin, Peleja, Careca Azul, menino, preciso falar isso tudo aqui uma hora dessa. Um abraço pra você, muito obrigado pela companhia. O Leste Macedo também tá ligadinho com a gente, um abraço pra você. Mandando aqui bom dia pro Titon e pro Rodrigo Reis. O Niltinho da Vanta na estrada, tá na rodagem, um abraço. O Magrelo também, ô Magrelo, bom dia, bom dia, bom dia.
5: Fala, Titon, bom dia. Bom dia, com alegria.
0: Bom dia, Titoio, com alegria.
5: Você complica a situação, ué. Agora eu não sei o que eu falo. Fala Titoio ou fala Igraújo?
0: Igraújo não.
5: Igraújo não, é.
0: É.
5: Peleja.
0: É, peleja.
5: Você anuncia onde que eu ia fazer o Edinho falar.
0: É.
5: Aparece esse bitério de carecão aí, ué.
0: Ah,
5: o que tá acontecendo? Manda um alô pra galera aí.
0: Ô, Magrê, você assustou, Magrê? Você
5: assustou, Magrê? A Maria tá aqui, Titoio. Fala, Maria.
6: Alô, Titoio.
0: É o Titon.
6: Manda um alô pro meu pai
0: aí,
6: e
0: ó,
6: pro Pelezinho também, que está raspando o dedo no volante.
0: O Pelezinho.
6: Especial sucesso é aqui.
0: Que é nada que a dureza, Titon.
7: Ai, que gracinha. Ô, minha querida, eu já falei hoje que te amo. Essa aí foi a Ana Clara ou foi a Maria?
0: Foi Ana Clara, foi Ana Clara.
7: A Maria Cecília, Maria Cecília.
0: Ah, é, Ana Clara.
7: Ana Clara.
0: Isso.
7: Ana Clara, um beijo pra você, querida. Já falei hoje que te amo. Papai do céu protegendo, abençoando, te iluminando cada vez mais. Manda um abraço pro Magrelo, né? Pra Maria Cecília, Ana Clara, pra todo mundo aí,
0: todo mundo
7: toda
0: lá.
7: A família linda e maravilhosa aí no Santos Dumont. Obrigado, querida.
0: O homem da polpa de maracujá.
7: E é gostosa. Já comeu a polpinha dele?
0: De maracujá, sim.
7: Pensa na polpinha. Gostou!
0: Ô, Magrelo, tá complicando mais aqui. Mas vamos, Tuinho, salva nós aqui, Tuinho.
8: Esse programa hoje tá muito bom, como diz meu amigo.
0: Tem turismo aí? Titoi.
8: É. Opa! Esse programa tá demais!
0: Nunca falei isso. Tô brincando, tô brincando.
8: Bom, isso. Titó e Peleja juntos?
0: É, pensa.
8: Você é tropa de elite,
0: é. É o Vantuinho. Você é o melhor do Brasil.
8: Pessoal e todo mundo aí.
0: Eu sou duro de derrubar.
8: Não, o Titó e Peleja, por que ele tá, não vai fazer programa? Ele tá de férias.
0: Se espalhar.
8: Esse vagabundo. Bom,
0: final do programa você conta pra ele, pode ser, seu Rodrigo?
9: Final do programa eu vou ficar sabendo. Aguenta as pontas daqui a pouquinho até meio-dia aqui.
0: Isso.
9: Programa,
0: daqui uma hora e meia, mais ou menos.
9: Olha quem chegou por aqui, o Fofonete.
10: Bom dia, Titó. Bom dia, Xanei. Manda um abraço pro Binho. O cremosão, bombonzão, que derrete gostoso, Reinaldão.
9: É, tá lá na programação. É o Reinaldão, o mestre de obras. Deixa eu mandar um abraço pra quem mais ouviu na programação. Aqui, ó, o Andrezinho do BID. Tá cheio.
0: O Andrezão.
9: Andrezinho do Bronze. Cadê ele? Manda uma mensagem aqui.
0: O Andrezão. O Andrezão.
9: Cheirinho da mamãe. Vai farmar áurea não, hein? Que farmar áurea?
0: Não vou comentar. Não vou. Hoje não. Amanhã eu comento. Hoje eu vou comentar, não. Você gosta de farmar áurea aí?
9: Nossa, cara.
0: Ah, não vou comentar. Não, prefiro não comentar. Deixa pra amanhã. Amanhã eu comento. Amanhã eu comento. Hoje eu vou comentar sobre isso.
9: Ave Maria. Pelo amor de Deus. João, agora 10h20, 10h20. Rosinete. Janete tá ligadinha com a gente.
11: Oi, Titão, bom dia.
7: Bom dia.
11: Gente, cheguei do Pilates agora.
7: E yeah.
11: Que festa é essa aí, Titão?
7: Se espalhar.
11: Que maravilha. Ah.

0: alô para mim aí, para toda a minha família, para todos os meus amigos lá nos Penha, para as Poderosas, e para todos vocês que estão fazendo essa festa linda aí.
1: É uma Blitz
0: beijo
1: na rádio.
0: Beijo para todos vocês aí.
1: É a Blitz espacial aqui, Rosinete.
2: É verdade.
1: Ao vivo.
2: Ô, Rosinete, manda uma foto aí, um vídeo. O que você faz com a bola do Pilates, que eu vou tentar fazer com o seu Rodrigo aqui na live.
1: Não.
2: Ele vai ser minha bola do Pilates.
1: Nunca precisou. Não tem tamanho para isso não, tio.
2: Tem
1: não. E não tem tamanho nem envergadura para isso mais não.
2: A coluna já não deixa, dá. Né, tio?
1: Não vai
2: a
1: dar.
2: A coluna já não deixa, é verdade.
1: A Cida, tá ligadinha com a gente, Garatinga. Bom dia, dupla. Vocês dois foram... Aliás, formam uma dupla certinha, né?
2: Encaixe perfeito.
1: É só humor, calma, nem tanto. Adoro vocês dois, espero, né? Meu negócio aqui, dia 31, tem festa lá em Garatinga, tio? É, faz de garatinho aqui, ó. Abraço pra vocês dois, viu? A Cida, lembra de mim, Xenin? Ô Cida, claro que lembro de você, meu querido. Um abraço pra você. Muito obrigado pela companhia e obrigado pela audiência sempre, viu? Aqui na programação. Todos de garatinho, sempre ligadinhos com a gente aqui no nosso encontro, né? É, o Hélio Lima de Torneiros também. Tá ligadinho aqui na nossa programação. Deixa eu mandar um abraço também aqui, ó, pra quem mais? A Ordália na Fazenda. Bom sucesso ouvindo nossa programação. Bom dia, Titão. Bom dia, Peleja.
2: Bom dia.
1: Bom dia. Bom dia com alegria. O Beth Gleis mandou aqui. Ô, Ti.
2: Oi.
1: Tira a dúvida aqui, que ele é uma piranha, não é?
2: Opa, deixa eu ver.
1: É uma piranha, não é? Que a mandou?
2: Olha, tem muito tempo que eu não vejo uma.
1: É, eu acho que
2: muito
1: é.
2: Tempo, mais de 10 anos.
1: Tenho quase certeza.
2: Mas pelo que eu já vi, há uns 10 anos atrás, mais de 10 anos, muito mais de 10 anos.
1: É, não é?
2: É.
1: Ô, Beth Gleis, que peixe é esse aí, mulher?
3: É o que é essa peleja? Tudo bem, não é peleja? Bom, você mudou de horário? Hoje eu te mandei uns peixinhos aí, Carlos Leite mandou para você os peixes?
1: Mandou um peixe aqui para mim também, que você mandou agora também.
3: Hoje
1: aqui,
3: eu levantei 5 horas da manhã só para mandar esses peixes para você, acredita?
1: Ah, acredito, cara. É uma piranha e uma tilápia, Titão. Qual que é a sua preferida?
2: Hoje é tilápia. Tô menos espinho.
1: Tá bom, tá certo. Você tá entendido, hein?
2: Eu já comi muito peixe.
1: Sério?
2: Bacalhau, era bom no bacalhau.
1: Eu imagino.
2: Sabe o que eu fazia? É. Eu comia bacalhau e não lavava o bigode. Eu ficava cheirando o bigode, assim, o dia inteiro.
1: Tá bom, tio, tá bom.
2: Aqui, tio, olha pra mim, tchau. Olha pra mim, tio,
1: Que horror!
2: Cheirando o bigode.
1: Meu Deus do céu.
2: Ai, bacalhauzinho.
1: Gente do céu, vai ter jeito de levar
2: o programa. Já vou enchendo d'água.
1: Ô, Magrelo, não tem jeito de levar o programa sério aqui, não. Já percebi, não tem jeito, viu? Não tem jeito, né, ô, senhorita Maria Raimunda?
4: Bom dia.
1: Bom dia.
4: Bom dia.
1: Bom dia, com alegria.
4: Ô, vocês sabem. Que esse jeito de vocês fazer o programa de vocês ficou até bom.
2: Vai, gostou?
1: É.
4: Porque tá parecendo jornal.
1: Ah,
4: só que tá um pouco diferente.
1: Assim,
4: porque na parte de jornal
1: fala
4: não
1: assim,
4: pode
1: não.
4: Falar as coisas, não pode falar não, não pode falar nada. Aí vocês podem.
2: As barbaridades que a gente fala.
4: Tem que ter lista?
1: Tem
2: a lista.
4: Ficou bem legal, viu?
1: Ficou, né?
4: Coloca. Se despaiar.
2: Coloca
4: beijão,
2: querida.
4: Pra
1: vocês. Um beijo. Um abraço pra você, minha querida. Muito obrigado pela companhia, obrigado pela audiência também aqui na nossa programação. É a Maria Raimunda, lá do Dom Bosco, Titão.
2: Beijo pra você, Maria Raimunda. Nós vamos colocar a polpinha do Magrelo na lista também.
1: É isso aí.
2: É a lista aqui, dessa dona.
1: E tem gente ligada com a gente, Uberaba. Bom dia pra vocês. E a resenha tá boa, hein?
2: Bom dia, bom dia.
1: Aí tem que vacaiar o negócio aqui, ó. Toca folha seca, Pereira. Eu não faço programação da rádio, não.
2: Você toca essa hoje, por favor?
1: Não.
2: Você pode fazer um pedido hoje?
1: Se o Ricardo tiver colocado aqui, eu vou tirar, tá?
2: Ricardo Alexandre, pelo amor de Deus, coloca a folha assim. A última do programa.
1: Não.
2: A última do programa. Não. Ricardo Alexandre.
5: Bom dia, Rodrigão. Oh, ficou top vocês dois juntos aí. Bacana demais. Gostei. Por que que não faz isso sempre?
1: Você gostou, mano?
5: Se estiver sempre.
2: Ah, isso não quebra a rádio.
1: Isso não dá. Não é?
5: Ô, Rodrigão.
1: Opa!
5: Manda um abraço aí pra sua mãe, tá bom?
1: Minha mãe tá lá.
2: Opa.
5: Fala pra ela que eu não conheço ela pessoalmente ainda, não, mas se Deus quiser ainda vou conhecer. Você eu já conheço, né?
1: Com certeza. E vai ser um prazer muito grande.
5: Manda um abraço pra todos que estão aí. O Hugo Lacerda apareceu aí.
1: Apareceu. Que é nada que a Dureza, né? Também.
5: Se você é tendo essa aqui, mas você estiver.
2: O Natanã é maravilhoso. Gente boa.
5: Hoje tá aparecendo o show da virada, ué. Que top.
1: Deixa eu dar Xuxa. Escuta mesmo.
2: É, tá igual assim, Xuxa virada é, mesmo, rapaz.
1: Ouvinte assim,
2: né? É, assíduo. Ele é demais. Rony Natanael, um abraço pra você, meu irmão. Muito e todos obrigado, aí do Recanto da Lagoa. Gosto demais.
1: Te manda um abraço aqui, Tito. Pra Irlânia também, tá ligadinho? Ouvinte assíduo também.
2: Ah, a Irlânia é maravilhosa.
1: Sempre ouvido
2: pra Irlânia do Patafu.
1: O Marcelão também tá ligadinho com a gente lá no Recanto da Lagoa, com a Naira, né? A Naira, às vezes ela manda mensagem pra gente. É de dia, ela manda boa noite. A boa noite manda bom dia.
2: Ela é. Porque ela manda na hora que ela acorda. Se ela acordar de noite, é bom dia.
1: Você tá valendo, né?
2: É verdade.
1: E também a Adriele ligadinha com a gente. Bom dia, Xaninho. O Titã tá doido pra encaixar. Ô, pera aí, não é assim não, menino. Não pode falar, não pode falar isso aqui, não. Adriele.
2: Não fala não, que a minha sogra tá ouvindo agora, sabe? Ah,
1: beleza. Aí não, você me quebra aí.
2: Um beijo, dona Carmen.
1: A gente cheio de boas intenções aqui, pô. Um abraço pra vocês, muito obrigado pelo companhia. Te dou muitas participações aqui, pessoal.
2: Demais.
1: Com a gente, né?
2: Muitas mensagens.
1: Muito legal. Eu convido você pra poder, claro, participar com a gente, enviar aqui sua mensagem, 9974-0105. E vamos, é claro, na medida possível que mandar, né, um abraço pra vocês aqui, mandando o áudio também. Tá certo? 10h26 até meio-dia. É um super sucesso pra você. Hoje, uma forma muito especial com o Rodrigo Reis
2: e o Titói.
1: E a Kátia também ali.
2: E a Kátia Silva Freire.
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1: E nesse momento em Pará de Minas, marcando 23 graus, a temperatura, a umidade 52%, céu parcialmente nublado. Máxima hoje, presente agora aos 27 graus.
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1: 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Ô, Titonho, o Vovozona, ó, o João Marcos ligado com a gente. Eu mando aqui. Eu mando uma mensagem aqui,
11: ó. Ô, Peleja, bom dia, careca azul. Ô, seu rapaz, vagabundo.
1: Ô, rapaz.
11: Fala com o Pelezinho, tem nada de Vovozona, não.
1: Vai, tem não? Achei que era aí.
11: Eu mando um abraço boa da minha esposa aí, o Sr. Geraldo.
1: Sr. Geraldo, gente boa.
11: Ele é federal, viu?
1: Federal.
11: Velho trabalhador, viu?
1: Aí sim, hein?
11: Manda um abraço pra ele, pra nós aí.
1: Valeu.
11: Meu sogro e minha sogra também.
1: Muito bem.
11: Fala com o Pelezinho que tá atrasado.
1: Tá atrasado.
11: Tem um monte de viagem de hoje.
1: Ai, ai. Deixa eu mandar um abraço pra Daiane também. Bom dia, Ti e Peleja. Manda um beijo pro meu maridão, Cassi. Vou mandar um beijo pra ele, não. Vou mandar pra ele um alô, né, Titão?
12: No máximo, aperto de mão no tá mais do que bom. No
1: máximo, viu? Aí você pegou pesado, é Daiane, o Peleja. E um beijo pra mim e pra Cíntia. As meninas lá na Max Química ligadinho com a gente, Kitonho. Um abraço
12: pra vocês. Coisa boa, um abraço, né? Pra você, um abraço pro Cacá. Ô, Cacá, já falei hoje que te amo, Cacá.
1: Vamos mexer o doce, seus pelejas. Um abraço pra vocês. Deixa eu mandar um abraço também aqui pro Fernando. Bom dia, Titonho e Peleja. Tá doido, vai dar bagunça aí, hein? Um abraço pra vocês. Muito obrigado pela companhia. Obrigado pela audiência.
13: Peleja.
1: Oi.
13: Aqui é o Gabriel.
1: Ô, Gabriel.
13: Eu tô de férias.
1: Ô, Pelejinha, você tá de férias?
13: Tô descansando.
1: Tá descansando das férias? Ô, Gabriel, tá de férias, Titonho. Tá descansando, tá de boa.
12: Não, e eu vou falar um negócio. Eu me sinto o Patati. Você é o Patatá.
1: Ah.
12: E eu sou o Patati. Ah. Patati, Patatá.
1: Sei.
12: Sabe por quê? O meu sonho era ser a Xuxa.
1: Sério?
12: Na verdade, Paquita, né? A Xuxa também era demais. Meu sonho era ser Paquita.
1: Paquita.
12: E agora que essa galera aí, as meninadas, a criançada de plantão, todos de férias escolares, estão realizando meu sonho.
1: Aí, ó, tá
12: pra
1: vendo?
12: Pra quem sonhou em ser... Quem mirou na Paquita, acertou a Xuxa.
1: Nossa senhora, hein?
12: Olha que show aqui, que show.
1: Show da Xuxa.
12: Você lembra um pouquinho o Dengue. Da Xuxa.
1: O Dengue?
12: É. Aqui que tinha um monte de braço. Lembra do Dengue, não?
1: Um monte de braço por quê?
12: Porque ele era uma tartaruga. Não, tartaruga não.
1: Era um mosquito. Tem... Era um mosquito, não?
12: Mosquito da Dengue? Não.
1: É, só. É um
12: não
1: mosquito.
12: Existia.
1: É, ué, não é não? Acho que é, você vê. Pesquisa depois. Você...
12: Não, só ele era...
1: Depois você pesquisou o gato e castrado.
12: Não,
1: aí,
12: mas
1: depois,
12: ele não era tartaruga, não. Tartaruga também só tem 4 membros. É, ele era...
1: É um mosquito, só.
12: Por isso que ele chamava Dengue?
1: É, ué.
12: Não, você tá me enrolando.
1: É um humor que, na verdade, antigamente não tinha essa maldade que tem hoje. Hoje em dia, com certeza, ia dar ruim, né? Ia dar ruim, né?
12: Então quer dizer que na Xuxa já tinha a dengue e abraçando os meninos.
1: Mas não é.
12: Tudo.
1: Era um mosquito, grandão. Magrelão, não era?
12: Sério, seu Rodrigo?
1: Você sabia, não?
12: Não. Nossa, já é um mosquito, bobo.
1: Dengue.
12: Acabou com a minha infância aqui agora.
1: Mas você não sabia mesmo, não, cara?
12: Gente, mas que absurdo.
1: Mas é verdade.
12: Isso era muito errado, seu Rodrigo.
1: Muita coisa errada acontecendo naquela época.
12: Começando pela Xuxa apresentando um programa infantil, né?
1: Pois é.
12: Depois da sua carreira de atriz, tudo bem. Continua, seu Rodrigo.
1: Pois
12: continua.
1: É, então é o seguinte. Você não sabia mesmo do Dengue?
12: Não.
1: É o personagem, era um mosquitão, hein?
12: Nossa,
1: você lembra que ele era listradinho com uma zebra?
12: Ele era verde, não?
1: Não?
12: Ah, eu tô confundindo com a tartaruguinha lá. Tinha uma tartaruguinha lá de velho.
1: Era anãozinho lá, né?
12: Ah, rapaz, então o Dengue era...
1: É mesmo.
12: Acabou com a minha infância.
1: Acabei mesmo.
14: Ó, Rodrigo Reis.
1: Opa!
14: Boa noite, quer dizer, bom dia,
1: bom dia,
14: né?
1: Bom dia,
14: manda alô pra nós, pra Liva lá em Baité, pro Anastácio, aqui do Dom Bosco, aqui pro lado da piscina. E um alô pro Titão, que hoje só tá de camarote, né?
12: Se espalhar.
14: Espacial FM. O sucesso é aqui.
1: Vamos mexer o doce, meu jovem protagonista. Um abraço pra você, que é o Dinei, ligadinho com a gente aqui na nossa programação. Vamos que vamos.
14: Rodrigo Reis, só uma curiosidade.
1: Ah.
14: Hoje é tipo um troca-troca?
1: Não é pra tanto não, né, meu filho?
14: Pera
1: aí, não é pra tanto assim não, né? Vai devagar aí, Peleja, vai.
15: Olá, Rádio Espacial, bom dia, Zé Roberto Montes Claros, aqui no norte de Minas. Tô ouvindo, manda um alô especial pra todos,
1: claro,
15: da Fazenda Old Trafford. Um abraço,
12: boa tarde. Esse aí tá longe.
15: Vamos em frente.
12: Esse aí tá longe.
1: Muito bem, um abraço pra você, Zé Roberto. Muito obrigado, bom dia, Zé Roberto. É, Montes Claros City, norte de Minas. Genaúba, um abraço pra vocês e muito obrigado pelo prazer e satisfação, viu? Lá tão longe, rapaz, longe, ouvindo a nossa programação pelo aplicativo, né? Muito obrigado pela sintonia, obrigado pela audiência também aqui no nosso encontro, aqui no Super Sucesso.
16: Bom dia, Titão!
1: Bom dia!
16: Bom dia, Peleja!
1: Bom dia, bom dia!
16: É a dupla dinâmica hoje, hein?
1: A dupla
16: que gracinha!
1: É?
16: Se a Especial FM já é bom com um, imagina com dois,
1: pensa.
16: Hein?
1: Imagina
16: é
1: só.
16: É isso, chama na Catianga. Manda um abraço pro meu filho Bernardo, pra minha sobrinha Maria Júlia, pra avó dela Eva, pra minha sogra Eni.
1: Eni!
16: Pra tia Santa, a tia Raimunda.
1: Um abraço pra vocês aí, muito obrigado.
16: Pra todos da Espacial FM. Ai, eu queria estar aí nessa Blitz. Delícia, hein?
1: Não é?
16: Graças a vocês, Deus abençoa.
12: Amém, amém nós todos.
1: Um abraço, muito obrigado pela companhia, obrigado pela audiência. A família, o Titão é o Paulo Ricardo, a Jéssica, a Pérola, a Vitória e o Bernardo, a pessoa em gorduras ligadinho com a gente aqui na nossa programação. Satisfação, né?
12: Um abraço pra todos de gordura, obrigado pela grande companhia. E com certeza, daqui a pouquinho, essa menina linda vai mandar um áudio também. Ela participa todos os dias.
1: Essa turminha ligadinha com a gente.
16: Ô, ô, careca azul.
1: Ô, rapaz. Azul, azul. É, né? Com o Titão, você faz gracinha. Com isso, me chama de careca azul, né? É, deixa eu ser.
16: Ô, Ti, é o Luiz do Palibeiro.
1: Ó o Luizão aí, ó.
16: Bom dia. Manda um abraço lá pra minha esposa lá, tá trabalhando, a Dayane. Trabalhadora, graças a Deus.
12: Amém, amém.
16: E manda um abraço pros meus primos aí, ô, careca azul.
1: Aí,
16: ó. O Charles Nariz Tucano, o Douglas Cheira Caralho. Tica, o Paulinho Tamachiro e o Otávio Trombeta.
1: Muito bem.
12: Ah, nem quer saber por que tem esse apelido.
1: Você tá doido, sai pra lá com essa trombeta, rapazes. Deixa eu mandar um abraço aqui pra Margarida Hermes, ligadinha com a gente aqui na nossa programação. Tonho Leja.
12: Ah, é a mistura de nós dois. Ela como é que chama só a galera da internet fala, os meninos de hoje, quando chipa, chipou.
1: Chipou?
12: Chipou a gente. Aí virou Tony, virou o quê?
1: Tem uma chipou isso,
12: virou o quê? Tony, virou o quê? Que falou Tony Leja?
1: Tony, não quer?
12: Vai lá, vai lá.
1: Deixa eu achar aqui, a Magda da Hermes, deixa eu ver aqui, ó. Tony Leja.
12: Tony Leja.
1: Tony Leja.
12: Chipou o casal.
1: Que casal, Titãs?
12: Gente, eu tô falando o que a geração Z fala.
1: Você tá pegando pesado.
12: Chipou, chipou.
1: Aqui, ó. A Cleusa falando aqui, ó. A tartaruga era o Dunga.
12: Ah, era o Dunga.
1: Você já viu a piada do Dunga?
12: Não. Conta, vai, por favor.
1: Vou contar agora, né?
12: Depois, tipo... Que Dunga? É o primo do Alex?
1: Sem maldade, não. Vamos tranquilo, tá de boa.
12: É o primo do Alex?
1: É. Chamando, ó, 9 minutos faltando aqui para as 11. Tem mais participações aqui, ó.
12: Ah.
1: Essa galerinha ligadinha com a gente, sempre participando e ouvindo aqui o nosso encontro. A Lu, ligadinha com a gente do Corpo das Pedras.
17: Bom dia, Titão.
12: Bom dia.
17: Tudo bem com vocês dois
12: bem,
17: aí, né?
12: Graças a Deus.
17: Top, e você? Top hoje.
1: Ah, obrigado, minha querida.
17: Titão, adoro vocês.
12: Obrigado.
17: Sábado eu tive o privilégio de ver o Peleja.
12: Oh.
17: Nosso amigo de todas as manhãs.
1: Ah, que satisfação, que obrigado.
17: Manda um abraço pra ele, Titon.
12: Ele tá aqui.
1: Também. Obrigado, minha querida.
12: Eu
1: que satisfação, viu? Que alegria.
17: Eu fui no centro e eu tava lá.
12: Aí, ó.
17: Aí eu passei, só passei, falei, oi, Peleja.
12: Oh.
17: Ele olhou, deu um tchauzinho.
12: E não pagou feliz. Um sanduíche pra você, né?
1: Ô, Lu, mas rapaz, eu lembro sim, mas...
12: Vagamente.
1: Vagamente, porque tantas pessoas né? Querem se aproximar, querem comentar, e às vezes a gente não tem tempo pra poder estar trocando ideia. Mas, Lu, obrigado, a próxima vez, pare, menina. Pare,
12: isso, poder tira uma foto.
1: Tira uma foto, né?
12: Posta lá, marca o Peleja.
1: É, isso aí. Vamos que vamos, a Cláudia tá ligadinha com a gente, Cláudia é no Recanto da Lagoa, Cláudia Peixoto, um abraço aí. Aqui ó, a Cláudia falou o seguinte, o tia tartaruga era o Praga, é mesmo.
12: Ah, é
1: olha,
12: mesmo.
1: Olha o nome dos personagens.
12: Olha, você vê, Praga e Dengue.
1: É, olha você vê, tá vendo? Não.
12: É, ainda bem que esse programa saiu do ar.
1: Ô Cláudia, agora senão... você acabou com a minha infância, o Dunga era bonitinho, não era?
12: É, Dunga, Praga não, e Dengue.
1: Não, Dunga não existe não.
12: Ah, Dunga você que inventou?
1: Não, Dunga é aquele Leonice que
12: inventou. E eu falando que...
1: Leonice? Ela errou lá. A Cláudia realmente...
12: Errou!
1: Ela lembrou. Errou!
12: Errou!
1: Aqui, na verdade, a tartaruguinha...
12: é Praga.
1: É Praga.
12: Praga e Dengue.
1: Velho.
12: Olha, um programa nossa, infantil, é o nome feio. Dos personagens.
1: Nossa, que horror.
12: O próximo vai ser o quê? Chibiu? Pelo amor de Deus.
1: 7 minutos faltando.
12: A crise de ascensão.
1: A crise de ascensão. Obrigadinho com a gente também.
12: Pensa
1: bom dia, Ti. Cheguei agora. Você é prefeito da ascensão,
12: Tinho?
1: Você que manda... Quando o Girino manda em garantia, você manda em ascensão, né?
12: Rapaz, olha, eu tô construindo em ascensão.
1: É.
12: E já tá quase dando sombra lá no quarto do barro.
1: Sério?
12: É, o prédio que eu tô levantando.
1: Caramba, você é bom mesmo, hein? Você é bichão mesmo.
12: Deus tá vendo. Deus tá vendo.
1: Você é bichão mesmo. Você tá doido aí? Aqui, Deus ó. Tá bom dia, Raíssa de Francisco Sá, norte de Minas.
12: Olha,
1: também ligadinho com a gente.
12: Nossa,
1: mora em Nova Serrana há 10 anos. E eu só ouço a Espacial FM. Raíssa, um abraço, meu querido.
12: Um abraço Raíssa. Obrigado.
1: Muito obrigado.
12: Obrigado pela agradável companhia. Tá em Nova Serrana, mas tem 10 anos que não perdeu as Raíssas.
1: Vamos que vamos. É isso aí, gente. Agora 6 minutos faltando aqui para as 11. Até meio-dia, é o Super Sucesso hoje, uma forma muito especial pra você que tá ligadinho com a gente aqui na nossa programação. Então vamos que vamos.
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2: 11:02.
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2: 11:01.
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4: 11:05.
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4: Muito bem, de volta agora 11 horas e 5 minutos. Bom dia, bom dia, bom dia. Para você que já vai almoçar, bom apetite para você. Até meio dia, super sucesso aqui na programação Espacial FM. Hoje com Rodrigo Reis e Titon. Te mando um abraço para Cristiane, a costureira ligadinha com a gente. Mandou aqui um áudio aqui na nossa programação. Vamos ouvir.
13: Bom dia, Ti. Bom dia, Rodrigo.
4: Tudo?
13: Deixa eu falar, tá bom demais esse programa aí. Você hoje. Tá gostando, podia, Cris? Fazer toda semana, um dia na semana, né?
4: Ah, é? Você gostou,
13: pra
4: então,
13: Cris? Gente divertir. Aproveitar a dobradinha de vocês aí.
4: Ah, obrigado.
13: Só não pode,
4: querida,
13: ser todo dia, porque não, senão vai todo mundo à falência. A gente não sabe se trabalha, se morre de rir, né?
4: Oxe,
13: mas tá muito, querida, bom, viu? Adoro, obrigado, ver vocês aí junto.
4: Ah, muito obrigado, Cris. Fico feliz, viu?
13: É a Cristiane do Novo Horizonte. Eu fiquei tão empolgada que até esqueci de falar. Mando um abraço para as meninas da costura e um abraço para vocês aí também, viu?
4: Um abraço, Cris. Muito obrigado pela companhia. Lenin no Barro Preto, também tá ligadinha com a gente. Um abraço, muito obrigado. Então, o programa tá 10 hoje, hein? Um abraço para vocês. E tá pedindo Eduardo Costa aqui na nossa programação. Muito obrigado pela sintonia, viu? Obrigado pela audiência também. Até logo mais ao meio-dia, ao super sucesso aqui nas ondas da 105,5. Então, vamos que vamos. Daqui a pouquinho mais participações, mais alôs, mais abraços para você. 99740105, a super sucesso lá para você nas ondas da 105,5.

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1: Nenhum apostador acertou as 6 dezenas do concurso da Mega Sena realizado ontem. Por isso, o prêmio acumulou e agora está estimado em R$62 milhões para o próximo sorteio que acontece nesta quinta-feira, às 8 horas da noite. 22 apostas acertaram 5 dezenas e irão receber quase R$80 mil cada. Já 2.287 apostas acertaram 4 dezenas e irão receber cerca de R$1.200 cada. O assunto agora é esportes e o Atlético voltou a campo após 51 dias sem partidas e empatou por 1-1 com o Bahia nesta terça-feira na Arena MRV pela 19ª rodada do Campeonato Brasileiro. Com o resultado, o Galo chegou aos 25 pontos e ocupa a 10ª colocação na tabela. Agora o time mineiro volta a campo

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2: E já de volta pra você, por você e com você na programação espacial, 11 horas e 22 minutos. Bom dia, bom dia, bom dia. Bom apetite pra você já estar almoçando. Chamando abraço aqui pra Adriana, ligadinha com a gente, Santos Dumont. E também a Odete, a Adriana e o Arthur Santo Antônio. Maria Helena falou o seguinte, que é bom dia, Tio. Bom dia, Rei. Vocês dois juntos, hein? Danada que bom presta. É, Tio. Danada que presta nós dois. Será?
3: Será?
2: Será?
3: Hoje é bom dia, bom dia, bom dia.
2: Aqui, ó. Se espalhar, se... Um já é bom, imagine dois.
3: É, só não faz pra mulher da gente, né? Porque a mulher da gente custa aumentar a gente.
2: Custa aumentar nós,
3: pensa. Espalhar.
4: É. Bom dia, Titonha. Aqui quem fala é a Ana Cláudia de Trindade. Eu gostaria que você me mandasse uma música pra mim. Hoje eu tô fazendo aniversário.
2: Opa, parabéns,
4: eu gostaria
2: parabéns,
4: de pedir uma
2: parabéns.
4: Música pra você, do Eduardo Costa.
2: Opa.
4: Se você puder tocar pra gente aqui, eu te agradeço. Muito eu vou bem. Oferecer pro meu filho João Miguel, para o meu marido Jonatas.
2: Uhum.
4: É, e por favor, toca pra nós aí, tá bom? Obrigado, bom dia.
3: Bom dia, parabéns, Ana Cláudia. Papai do céu protegendo, abençoando você cada vez mais. Nosso Senhor Jesus Cristo, me proteja e te guarde. João Miguel, Jonathan e claro, todos nós da Espacial, desejando felicidades pra você, não é isso, seu Rodrigo?
2: Tudo de bom pra você, Ana Cláudia. Sorria, hoje é o seu dia. Felicidade sempre, tudo de bom.
5: Bom dia, Caracazu.
2: Ô, menina.
5: Você mudou de...
2: Caracazu, né, menina?
5: Oh. Eu tenho 4 anos.
2: A Valentina.
5: Eu sou a Valentina de 4 anos.
3: Ah, gracinha.
5: Amiga do Théo.
2: Ô, Valentina, você é uma princesa muito linda. Bitocas e mais bitocas pra você, viu? Muito obrigado pela companhia, obrigado pela audiência. O Paulo Muleta também tá ligado com nós, que é o Paulo Muleta de Canto da Lagoas. Conhece, Titoen?
3: Demais da conta. Um abraço pra você, Paulo José, meu querido.
2: Gente boníssima, de primeiríssima qualidade. Ô, Titoen, eu presumo que nós não vamos conseguir mandar todos os áudios.
3: Infelizmente,
2: programa,
3: não.
2: Né?
3: Infelizmente, não vai dar conta, viu, gente? Porque senão nós vamos entregar o programa pro Os Barreto 2 horas da tarde.
2: É, aí não pode.
3: É
2: não
3: muita pode. Participação, graças a Deus, muitos áudios. Aí é o seguinte, amanhã. Nós vamos colocar todos aqueles áudios que não foram no ar hoje. Olha, creio que eu estou arrumando para você.
2: É, pensa. A Beatriz está ligadinha com a gente também. Bom dia, meninos lindos. A Beatriz, ela é expert, especialista em fazer marmitas fitness, Titoen.
3: Que gostoso.
2: É, fitness, é uma mulher fitness.
3: Rapaz, não tem nenhum gordurão então dela, não. É fitness, né?
2: É fitness.
3: É ovo é feito na água, não tem nada de gordura.
2: Como é que fala? É o molê?
3: Não, isso eu já não sei. O nome eu já não sei, mas.
2: É o molê.
3: É fazer na água, não é na gordura.
2: É o molê, esse mesmo. Deixa eu mandar um abraço aqui pro Anderson também, ligadinho com a gente aqui, ó. É, bom dia, Titoen. Quer dizer que você que é o Beno do seu Rodrigo?
3: Não precisa espalhar. Agora você descobriu.
2: Aí, um
3: quem
2: abraço.
3: Que é o Beno do seu Rodrigo? Quem que é meu Edinho Sanfoneiro?
2: Epa, peraí. Segura o fole, sanfoneiro. Te manda um abraço para o Aparecido, para o Liberto também. Muito obrigado pela companhia. Jussara também, muito obrigado pela audiência. Lenino Barro Preto. E também, deixa eu mandar um abraço especial aqui para quem? A Dá. A Dá tá ligadinha com a mão do Bom Dia. Bom dia, Dá.
3: Bom dia, querido. Bom muito dia. Obrigado pela agradável companhia. Dá, dá, dá.
2: Dá, dá. E já mandamos aqui um abraço para a Leonilda. Ela mandou uma foto aqui, já mexendo doce. Ela falou,
3: literalmente. Doce, literalmente.
2: É. Delícia. Mas esse doce é de quem?
3: É doce de arroz.
2: Doce de arroz doce?
3: É doce
2: de arroz.
3: Então, assim, ela pôs um pouquinho mais de leite, né?
2: Mas, é verdade.
3: É doce de arroz.
2: Tá pensando em mingau de maisena, isso aí, menino? O que é isso aí, Leonil?
3: Mas é doce de arroz, com certeza.
2: Ela é sistemática, ela briga comigo, sabia?
3: É mesmo?
2: Ela briga comigo.
3: É brabo.
2: Eu gosto muito dela. Tá sempre... Ah, doce de batata doce, tio.
3: É meu doce predileto.
2: Sério?
3: É meu favorito. Você não acha em qualquer lugar, não acha lugar pra comprar.
2: Leonilda.
3: Não, manda uma marmitinha pra nós aqui, pelo amor de Deus.
2: Manda pra nós umas barras de doce, de batata doce, menino.
3: Não, é de comer de colher.
2: É de colher?
3: É de colher. Não, é o doce mais gostoso que tem no mundo.
2: Então manda o pote.
3: É, existe, manda o tacho. Existe um doce mais doce que o doce de batata doce?
2: É
3: o doce que eu mais gosto de todos, e não acha pra comprar.
2: Ô, Leonilda, já tá pronto esse doce aí, mulher? Um abraço pra você, muito obrigado pela companhia, viu? Obrigado pela audiência também. Agora 11 horas e 26 minutos, Titoen, moda boa, Simone Mendes. Direitos iguais.

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3: Em Pará de Minas, marcando para você nesse momento 23 graus, a temperatura, a umidade 52%, o céu está parcialmente nublado.
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3: 11:35.
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3: 11:37.
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3: Muito bem, já de volta para você aqui no Super Sucesso até meio-dia. Convido-te, claro, a acompanhar nosso encontro até meio-dia. Daqui a pouquinho tem o Wilson Barreto e o Revista, dando continuidade na programação espacial. Chamada abraço para Ana Carol, tá ligadinha com a gente. Lintorneiros, Ana Carolina, bom dia, com alegria.
16: Bom dia, Titon, bom dia, Xaninho.
3: Bom dia, bom dia.
16: Aqui quem fala é Ana Carolina de Torneiros.
3: E aí, tudo?
16: Ué, o que aconteceu que hoje é dois apresentador?
3: Dois em um.
16: Hoje, nessa meia de semana, tá bom demais aí.
3: Ah, obrigado, minha
16: só
3: querida.
16: Só faltou o Edinho Sanfoneiro pra terminar de animar o meio da semana.
3: Edinho Sanfoneiro,
16: manda um abraço aí pra gente de Torneiros. E bota o Mirosmar pra cantar aí pra nós.
3: Aí, Mirosmar, velho.
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3: Valeu, Ana Carolina, um abraço pra você e todos em torneiro, sempre ligadinhos com a gente, né, o senhor Titoinho?
9: E daqui a pouquinho o povo vai descobrir por que nós estamos de dois aqui hoje, duplo de dois. Qual é o motivo? E agora, a respeito do Edinho Sanfoneiro, vou falar com o seu negócio. Como é que o povo gosta do Edinho, né?
3: Nunca vi gostar.
9: Eu não tenho nada a favor a ele.
3: Nem contra, né?
9: Brincando. Olha, deixa eu falar um negócio. O Edinho era pra estar aqui hoje. Ainda bem que você veio tampar o buraco do Edinho. E era pro Edinho estar aqui hoje.
3: Ah, você acha que eu tampei bacana?
9: Gostou? Ah, é, ele não deu nem forga. Olha aqui. Ô, gente, o Edinho com certeza... Eu vou falar assim, vai voltar. Mas só Deus que sabe, porque... O Edinho, gente, ele fala que vem, não vem. Ele fala que não vai vir, depois tá aqui.
3: Meio sistemático.
9: Ele é atrapalhado. Um abraço pra você, Edinho Sanfoneiro, seu danado.
3: Ô, Ti, tem alô pra galera aí?
9: Tem sim. Ó, eu quero mandar um abraço bem especial pro Zé Pato. O Zé Pato, ele é pintor também, seu Rodrigo.
3: Um abraço.
9: Raspando o dedo na pintura e curtindo a espacial no Bairro Belvedere. Ele é amigo do Nicolás Fuentes.
3: Ah,
9: o
3: sim,
9: chileno.
3: Gente boa.
9: O aviador.
3: O aviador.
9: Que mora ali no Santos Dumont. Né? Tem tudo a ver, né? Embora o Santos Dumont é aviador, muito também apaixonado pela aviação.
3: Legal.
9: Meu amigo Nicolás Fuentes, chileno. E é o seguinte, tá mandando abraço pro Zé Pato, que tá ouvindo a gente. Gente boa demais, com o radinho ligado, raspando o dedo na pintura. Grande Zé Pato. E esse áudio aqui, ó, se você quiser colocar no ar, é da minha sogra, mandando um beijo pra você.
3: Claro.
9: Mas não é a sua mãe, não. É a mãe da preta. Sua mãe já participou hoje. É outra sogra.
3: Ai, ai.
17: Um abraço, Alexandre, que eu mandei.
3: Ah, vem cá me dar esse abraço pessoalmente, mulher. Um abraço pra você, muito obrigado pela companhia, obrigado pela audiência.
9: Muito bem, essa é a NET.
3: A NET, ligadinho com a gente.
9: Na nossa família, a gente nunca fica sem NET.
3: É? Por que tem a NET?
9: Qualquer lugar que a gente vai tem NET.
3: Ah, um
9: não
3: abraço
9: faia, não.
3: Gente boníssima. Tive o prazer de estar com vocês reunidos, né? Uma vez apenas.
9: É mesmo? Onde?
3: Foi uma
9: não
3: vez.
9: Lembro.
3: Naquele Pesca que Pague lá, só. Nosso amigo Marciano, você lembra? Deu muito tempo, né?
9: Não, foi mesmo. Tem muito tempo. É que não posso fazer propaganda, mas agora lá tem uns chalés. Nós vai dormir lá, hein, seu Rodrigo?
3: Nós
9: vai dormir
3: lá,
9: hein, seu Rodrigo?
3: Nós quem?
9: Nós é muita gente, né, seu Rodrigo?

0: rápido.
1: 15 minutos para o meio-dia, Michel Teló, Metamorfose Ambulante. Daqui a pouquinho as últimas para você aqui no nosso encontro, aqui no Super Sucesso.
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1: 15 para o meio-dia.
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1: 14 para meio-dia.
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7: 9 minutos para o meio-dia.
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7: Pessoal, 8 minutos faltando para o meio-dia. Hoje você percebeu que fizemos um programa diferente, né? Hoje fizemos um programa de dois, Titon e eu. E você percebeu que, na verdade, hoje o Carlos Leite já assumiu o Viola Brasil, né? E eu estou aqui hoje fazendo, juntamente com o Titon, sobre sucesso. Eu notícia que, na verdade, eu nunca imaginei que eu fosse dar no ar, né? Porque antes da notícia, eu gostaria de agradecer você, Titon, por essa parceria, por essa convivência, pela amizade aqui dentro e lá fora também. Para quem não sabe, o Titon, ele me ensinou o que eu sei quando eu entrei aqui na Rádio Espacial, né? À noite, tudo começou lá atrás. E a vida, às vezes, proporciona para a gente grandes surpresas. E, claro, sempre surpresas boas, surpresas agradáveis que Deus coloca no nosso caminho. E o Titon, ele decidiu, né, seguir outros caminhos, seguir a sua história, né? E eu tenho uma honra muito grande de passar para ele nesse momento as considerações que você tem, Titon, nesse momento que você está se despedindo do Super Sucesso e deixando para mim essa responsabilidade que você fez, que você apresentou durante todo esse tempo com supremacia. Eu quero te agradecer de fundo do meu coração pela sua amizade. E com certeza ela vai continuar lá fora. O coração fica apertado, eu sei. Respira.
9: Agora fica até complicado o personagem Titon, né? Entrar no ar. Porque confesso pra você que eu nunca imaginei que ia chegar esse dia, sabe, gente? O dia que eu ia falar muito obrigado. O dia que eu me despedi de vocês. Então, primeiramente quero deixar aqui bem claro que foi uma decisão minha de eu seguir agora um novo caminho. E quero agradecer demais. Quero agradecer demais a direção da Espacial FM. Mas é claro que eu tenho que agradecer. Eu sou obrigado a agradecer primeiramente a Deus. E, em segundo lugar, a cada um de vocês, meus amigos ouvintes, amizades verdadeiras que eu fiz aqui nesses 18 anos Espacial FM, onde eu fiquei à frente do Super Sucesso, das Blitz Espacial e também aqui do Super Sucesso, que eu fiquei por mais tempo. E aqui eu fiz amigos de verdade. Peço desculpas à direção de eu não ter conseguido controlar a minha emoção. A gente tentou fazer de tudo para terminar para cima, mas seria impossível. Acho que acho que seria anormal se eu terminasse de uma forma fria, de uma forma... Porque foram 18 anos com essa rotina maravilhosa. Eu sou muito grato a cada um de vocês, meus amigos ouvintes, né, amizades verdadeiras que eu fiz. Então, gente, hoje nós estamos fazendo um programa diferente pela primeira vez, justamente para isso, para eu passar o microfone para você, Rodrigo Reis. Apesar que esse microfone nunca foi meu, esse microfone só esteve nas minhas mãos durante 18 anos, e que não são poucos anos, eu sei disso, né? E eu estou com o coração muito apertado, eu estou muito emocionado mesmo, mas eu estou muito grato a Deus, muito grato a cada um de vocês, muito grato à direção da Espacial e a você, meu amigo Rodrigo Reis, um amigo que o rádio me deu, que eu levo para a minha vida toda, né? Nós vamos continuar a nossa amizade sempre. Infelizmente, eu não vou conseguir ter a rotina, doce rotina com você, as brincadeiras, a sinergia e toda a amizade que nós fizemos aqui no ar. Isso eu vou levar para a vida toda e nós vamos continuar a nossa amizade, como eu quero continuar a amizade com cada um de vocês, meus amigos ouvintes. Repito, foi uma decisão minha, é uma decisão profissional, é uma oportunidade que apareceu, que eu tenho que seguir meu caminho, e na vida eu acredito que a vida é feita de ciclos, né? E eu gostaria muito que um dia, se eu fosse sair da Espacial, como eu estou saindo hoje, que fosse com as portas abertas, que eu pudesse deixar a porta no máximo encostada, e se um dia, né, a Espacial FM precisar dos meus serviços, do meu trabalho, e Deus abençoando, eu estando, né, à disposição, e vice-versa, também eu precisando da Espacial, e vocês precisarem do meu serviço, que eu possa voltar, né? Então, eu sempre me preocupei com isso, o meu pai, a minha mãe, tem que agradecer demais, a minha amada esposa, a Preta, né, que sempre foi um personagem desse programa, né, sempre falei da Preta, da minha sogra, que está me ouvindo agora. Então, eu estou muito emocionado. Mais uma vez, eu peço desculpas por estar terminando dessa maneira. Eu queria muito estar terminando, dando as minhas gargalhadas, mas é porque eu sei que vai ser apenas um até logo, um até breve, e vocês vão me seguir nas minhas redes sociais, tá? E só isso que eu tenho para dizer. Mais uma vez, muito obrigado. Obrigado, Espacial FM. Obrigado a todos os ouvintes. E posso falar, o programa não poderia estar em mãos melhores, que é a mão do Rodrigo Reis, do Pelé, do Xanin, que é meu amigo. Não poderia estar em mãos melhores. E eu, claro, comecei aqui, seu Rodrigo, sendo ouvinte da rádio. Consegui, com as graças de Deus e com o apoio de vocês, da direção, sentar nessa cadeira e falar no microfone mais potente, não só de Pará de Minas, mas de toda a região do Centro-Oeste Mineiro, referência nacional espacial. E volto agora para o lugar de onde eu saí, que é ouvinte. E eu vou continuar sendo ouvinte sempre da Espacial FM, vou levar vocês no meu coração para todo sempre, amém. E eu espero que eu possa dizer, não vou dizer adeus de maneira nenhuma, apenas assim, até logo. Como eu terminei o programa diversas vezes, um valeu, valeu, que seja apenas um até logo. Muito obrigado mais uma vez, peço desculpa mais uma vez pelas lágrimas, pela emoção, porque foram 18 anos de muita alegria e de muitas amizades. E que nosso Senhor Jesus Cristo proteja, ilumine e guarde cada um de vocês ouvintes e todos da Espacial, que a Espacial FM possa cada vez ter mais super sucesso. E eu sei que terá, viu? Com profissionais maravilhosos que sempre estarão por aqui vestindo a camisa. Muito obrigado, Rodrigo Reis. Obrigado, Matheus. Obrigado, Ricardo. Renata Jorge. E todos os amigos que trabalharam comigo nesses 18 anos e fizeram com que eu fosse, que eu chegasse até aqui e me tornasse o profissional e a pessoa que eu sou. Eu entrei aqui um jovem de 20 e poucos anos, estou saindo um homem de 41 e com certeza uma pessoa muito melhor, eu tenho certeza disso. Eu entrei em mim mesmo e estou saindo um homem. Obrigado, gente. Deus te pague, Deus abençoe a todos mais uma vez.

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0: Gustavo Lima e o Panda Calcinha de Renda. É 680, inesquecível, hein, rapaz? Meio-dia mais 6 minutos, as saideiras do super sucesso que hoje, poxa vida, eu tava ali conversando com o Titone Corredor agora, mais o Reis, vocês estão de pegadinha hoje? Isso é pegadinha do malandro? O que que é isso, gente? Desejei toda a boa sorte do mundo, né, pro nosso amigo Titone. É um novo ciclo, né, gente? Todos nós passamos por ciclos em nossas vidas, não é verdade? E que Papai do Céu abençoe a trajetória dele, muita luz, né, para as novas conquistas e, acima de tudo, sucesso, sempre super sucesso para o nosso amigo Titonho. Vai com Deus, meu irmãozinho!
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10: Acerte o seu pelo meu, 12:09.
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0: Notícia. Meio-dia, 10 minutos. Pode olhar aí, papai. Ei, mamãe. Tá começando o nosso Revista Show. Fala comigo que eu falo contigo.
1: Você e eu e você.
0: Juntinho.
1: Você.
0: Todo mundo aqui, ó. Entrando no bolinho do Baguetinho a partir de agora. Meiuca da semana chegou!
2: Barretão, tudo bem?
0: Tudo!
2: Barretinho.
0: Oi!
2: Boa tarde!
0: Boa tarde!
2: Oh, Barretola!
3: Boa tarde, Barretinho!
0: Boa tarde, gente!
2: Tudo bem?
4: Boa tarde, Barrica!
0: Olá, boa tarde!
5: Barretola, tudo bem?
2: Fala, Barretão aqui! Tchau, obrigado!
0: Tchau, obrigado! Oi, gente, é muito bom chegar já com essa energia positiva no coração de todos vocês aí, né? Isso é que eu chamo de calor humano de verdade, né?
6: Ai, ai, ai.
0: Por isso e pra isso nós estamos aqui. Nós na banda de cá, vocês da banda de lá, né? Ajudando nós a tocar o barquinho, não é verdade? Aqui, deixa eu falar com você. Com as graças de Deus, o nosso regente maior. Como sempre. Eu já tô aqui, ó, sentadinho na minha cadeirinha. Porque o papai...
7: O papai chegou.
8: Papai.
0: Eu tô chegando. Estamos entrando aí na sua casa, hein? No seu lar, doce lá. Estamos chegando no seu ambiente de trabalho. Pra você que tá no trânsito, indo, ouvindo. É muita gente ligada na gente, né, rapaz? Brigadinho, brigadão pela carona aí, viu?
9: Alô, carona!
0: Motores e motoras. Transportando o progresso do nosso Brasilzão. Pra você que tá no trecho aí, tá na rodagem. É? Papai do céu, proteja todos vocês aí, viu? O papai chegou! E a gente chega com tudo na audiência 105.
10: É só gente ligada na gente, ligada aqui.
0: É um montão de gente da nossa gente aqui, ó. E quem é que chega pra cantar pra gente agora, hein? Já no comecinho, abrindo o Revista Show, tem Evandro Júnior com Diego e Vitor Hugo. Caí na sua lábia.

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0: Desse jeito eu não vou conseguir tocar o programa, não. Panda, Ursão, Panda. Ícaro e Gilmar. Baqueado. A sua música tocando no Revista o tempo inteiro aqui na programação da sua Espacial FM.
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0: Aqui comigo, meio-dia 25.

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2: Olho lá fora, olho no clima, minha gente. Pará de Minas segue abafadinho, hein? Ô lugarzinho abafadinho hoje. 26 graus agora com vento fraco aqui na praça. 26.

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2: Vamos lá, fazendo o chamadão geral na sua Espacial FM. Tá começando agora a nossa Coquinha Maluquinha.
3: Wilson Barreto, ô potência.
2: É hora do nosso Posso Perguntar. Eita, eu já vou pra cima, hein, produção. Não, comigo aqui não tem Lero Lero, não tem Gary Gary, não tem rodeio. Posso ou não posso?
4: Posso perguntar? Posso perguntar?
2: Hã?
4: Posso perguntar?
2: Posso perguntar?
4: Posso perguntar?
2: Posso perguntar?
4: Ok?
2: Posso perguntar?
4: Ok?
2: Posso perguntar? Já vamos chamar a turma? Vamos lá, turminha!
5: Aê, tarô!
2: Todo mundo no 99740 75, eu quero saber...

0: Posso perguntar?
1: Eu gostaria de saber de você aí, meu amigo, minha amiga. Se você descobrir um podre de alguém próximo de você, um amigo, um parente, um familiar, de repente uma coisinha muito errada, é uma coisa cabulosa, sinistra. Você conta pra aquela pessoa que tá sendo prejudicada? É? Aquela pessoa que até então não sabe de nada e ela tá no meio ali do imbróglio, tá no meio do B.O. Você conta ou não conta? Você já vivenciou, já presenciou algo assim? Você já quis contar e quase contou? Você ameaçou contar, jogou indireto? Ô Barreto, eu jogo umas indiretinhas pra ajudar aquela pessoa que tá sendo prejudicada. Mas eu não abordo a situação. Eu não conto diretamente. Pronto. Você vai falar pra mim aí. No 99740105. Ou se de repente... Você fala, seu Barreto, não... machucou, feriu alguém que tá próximo de mim, aí eu tomo as dores. Não, eu não deixo a pessoa ficar sofrendo, sendo prejudicada, né? A pessoa, de repente, até mesmo, se a gente for pensar financeiramente, tá tomando um prejuízo, não é mesmo? Tá sofrendo ali, ó, uma subtração de alguma coisa que estão tirando dela escondida, né? Aí você vai lá e conta pra pessoa, ó, ciclano, beltrano, fulana, regala o zóio, esbugai o zóio até chegar no branco. Isso, esbugaia, mas esbugaia mesmo. Esbugaia o zóio até no branco. Tá acontecendo isso, aquilo outro. Mas ó, não foi eu que te contei, viu? É, eu não sei, tem gente que já pegou alguém pulando cerca, viu? Pegou a pessoa pulando cerca e falou, não, sacanagem que tá fazendo com a minha melhor amiga, com meu melhor amigo, com meu irmão, não.
2: É isso?
1: Não pode.
2: É, Barretinho, não. Você não presta mesmo,
1: agora,
2: hein?
1: Tem gente que fala assim, ô Barreto, eu fico longe. Se eu ficar sabendo de um segredo, se eu ver alguma coisa cabulosa, eu passo longe, Barreto, porque eu tenho medo de dar problema, dar confusão. É, dá confusão. Dependendo do B.O., dá até morte. É, dá morte. Tem que tomar cuidado, viu? Toma cuidado, hein?
3: E tu é um homem muito violento.
1: Tem ninguém violento aqui não, rapaz.
4: Cruz, que coisa feia, Barreto.
1: Ô, Bia, eu não sei de nada, Bia. Eu não sei de nada. Vamos agradecer a audiência aí, Bia. Vamos.
4: Obrigadão.
1: Isso. Aê, toda a turminha aqui. Vem cá. Vamos fazer um programinha aqui com o papai. Vamos. Chega pra cá você também.
4: Papai.
1: Isso. Vamos fazer um programinha com o papai aqui hoje?
4: Papai.
1: É? Você vai me ajudar a fazer esse programaço de todas as tardes?
2: Eu não sei como é que as pessoas escutam esse programa, viu?
1: Você é invejosa. Você é invejosa. Aí, ó, tá cheio de gente invejosa do lado da gente, né? Eu, hein? Se você descobrir um podre, uma podrica de alguém próxima de você, uma pessoa que você gosta muito, um parente, um familiar, um amigo, de repente até mesmo na firma que você trabalha aí, fala, não, um parceirão meu, parceirona, eu descobri isso aqui, fiquei sabendo. Aí você vai lá e conta pra aquela pessoa que tá sendo prejudicada. Você ajuda aquela pessoa que tá sendo prejudicada? Fala comigo aqui,
5: música
1: vai.
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1: Conte-me tudo, não me esconda nada. Eu quero ouvir de você aí no 99740105.
7: Oh, tá aí, ó, barragada.
1: E eu tenho aqui, ó, hoje mais uma brincadeira, viu? É pra desafiar você, viu? Vamos desafiar você. Tá chegando agora. Ai, meu Deus do céu, meu coração até dispara. Charadinha maluquinha. Tá chegando a charadinha maluquinha agora. Isso aqui hoje tá parecendo o programa do Ratinho, hein, produção?
7: Ratinho!
1: Ah, não dou conta de vocês não, hein? Tá parecendo o programa do Ratinho, hein?
7: Ratinho!
1: Nós vamos pra televisão? Vamos pra televisão, qualquer hora dessa, hein?
4: Calma, pessoal!
1: Vamos aqui com a nossa charadinha maluquinha, hein?
7: Ai, ai, ai!
1: Qual é a diferença do Zé Carroceiro pro Zé Carroceiro? Uai, tá certo isso aqui, produção? Tô lendo errado isso aqui. Vocês estão me jogando eu no brejo, hein?
8: Deixa eu contar uma potoca pra você.
1: Não, não, essa charadinha aqui tá errada.
2: Wilson Barreto, ô potência.
1: Essa charadinha tá errada. Não, não, não, não tem condição isso aqui.
0: Barbaridade, tia, coisa de louco.
1: É, minha cabeça já bugou aqui, ó.
0: Pessoal, tá na dor de barriga.
1: Já bugou aqui, ó. Ah, tá, tem uma pegadinha. Eu imaginei. Opa! Qual é a diferença do Zé Carroceiro pro Zé Carroceiro?
7: Cabonga!
1: Ô, Barreto, não existe. Não existe nenhuma diferença, não, senhor? Mas beleza, vamos lá. O que eu tenho que fazer aqui? Eu tenho que desembolar, né? Ah, eu tenho que desembolar o assunto aqui.
0: Só tá na dor de barriga.
1: Eu tenho que desembolar o assunto aqui. Qual é a diferença do Zé Carroceiro pro Zé Carroceiro?
6: Meu Deus.
1: Não. Acabou. Você conhece algum Zé Carroceiro? Pergunta pra ele, então. Pergunta pra ele.
4: Bagaceiro.
1: Conte-me tudo, não me esconda nada.
8: Chegou mensagem pra você.
1: Oba, cadê? Eu adoro.

0: Ana Prado, modo homem. Apertou o botãozinho aí. Você apertou qual botãozinho hoje, hein? Modo homem? É, ou modo mulher? Cuidado pra você não errar, viu? É, você vai apertar o modo fêmea, aperta o modo macho.
1: Entendeu? Não entendeu.
0: E a Laona apertou o botãozinho. Apertou o botãozinho lá.
2: Eu não entendi o que ele falou.
0: É, ela apertou o modo homem. Tá certo, rapaz.
3: Perigosa.
0: Ah, é? Epa! Pra você que tá chegando agora aqui nas ondas da sua 105, atenção, porque nós temos o nosso Posso Perguntar. O Posso Perguntar hoje, ele tá falando a respeito de B.O. Quando a gente descobre uma pudrica de alguém, a gente quer saber aí. Alguém próximo de você, um parente, um amigo, um familiar, né? Alguém íntimo mesmo. Você descobriu um B.O., descobriu um segredo, descobriu uma pudrica. Você conta para aquela pessoa que está sendo prejudicada? Aquela parte lá que está, né? Que está sendo prejudicada. Você joga uma indiretinha? Você joga no ar, joga no ar. Isso. Ou você vai direto e conta? Ou você desvia da situação? Você faz vistas grossas. Você sabe de tudo, viu tudo, comprovou tudo, mas você faz vistas grossas. Dá uma de João sem braço. Eu não sei, aí depende de você aí, né? Manda pra mim a sua opinião no 99740105. Ô Barreto, já aconteceu aqui onde eu trabalho, hein? Nós descobrimos aqui, rapaz. Nós pegamos no flagra dois aqui. É, você não vai falar o que eles estavam fazendo, óbvio, né? Óbvio. Você vai só dar uma deixa. Aí você fala assim, ô Barreto, no dia seguinte, é, a Rádio Peão todo espalhou aqui, rapaz. Todo mundo ficou sabendo. Rapaz.
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0: Acerte o seu pelo meu, 14 para 1.
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0: 14 para uma!
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0: turminha pro Asa Ruim.
1: Tá bom?
2: Ah, meu Deus.
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2: 10 para 1.
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Os passarinhos estão chegando para cantar pra gente nessa meiuca da semana. E aí, tempo!

0: hoje tá rolando charadinha maluquinha pra pegar você, hein? Qual é a diferença do Zé Carroceiro pro Zé Carroceiro? Meu Deus do céu, você sabe essa aí? Manda pra mim no 99740105.
1: Deixa eu contar uma potoca pra você.
0: Eu quero ouvir você aqui. Manda aí, qual é a diferença do Zé Carroceiro pro Zé Carroceiro? Ei, ai, ai. Eu não sei não, viu? Eu não sei não. Esse trem hoje vai bugar aqui, em produção?
1: Ah, é?
0: Vai travar a máquina aqui, não vai não? Hã? Vai ter que chamar o técnico de informática hoje aqui no estúdio, viu? Vai ter que chamar o TI. Vai ter que chamar o TI.
2: Ah, eu tô maluco.
0: Nossa senhora.
3: Queima ele, Jesus.
0: Não, pera aí, irmãzinha. Faz isso não, irmãzinha.
3: Queima ele, Jesus.
0: Não. Olha aqui. Qual é a diferença do Zé Carroceiro pro Zé Carroceiro? Tem diferença, viu?
1: Ah, é?
0: Tem diferença, hein?
1: Só tá na dor de barriga.
0: E a diferença não é pouca, não. É absurda. Absurda.
1: Come on.
0: É absurda, viu? Cuidado, hein? Cuidado aí na hora de você dar a sua resposta, viu? Você vai fazer o seguinte, grava um áudio pra mim, se identifica, fala pra mim a localização, sapeca pra nós aí que eu quero te ouvir aqui, viu?
1: Você fala devagar, que senão o pessoal não vai entender nadinha que você fala.
0: Ah, o pessoal fala devagarzinho, o pessoal fala, viu? Fala devagarzinho.
4: Entendeu ou não entendeu?
0: O pessoal fala devagarzinho. Vamos pegar um ouvinte aleatório aqui? Fala comigo que eu falo contigo. Boa tarde.
5: Barreto, boa tarde.
0: Boa
5: Amanda,
0: tarde.
5: Sétimo Agosto.
0: E aí, Amanda?
5: O Barreto, nesse caso aí, eu conto, sabe? Porque
0: conta.
5: Se fosse comigo, eu gostaria de saber, né?
0: Pronto, aí, ó.
5: Então eu conto. Mesmo que depois, igual a gente, se a gente contar uma traição, a gente fica saindo de ruim ainda depois, quando a pessoa volta, né? É ruim, mas fazer o quê? Eu contaria, sim.
0: Pronto.
5: E aí a pessoa resolveria lá e podia me chamar também, que eu confirmava na cara da outra pessoa, viu?
0: Testemunha presente? Testemunha ocular, né? Que fala, né? Ei,
5: aí, FM, o sucesso é aqui e onde você estiver.
0: Tamo junto. Valeu, Amanda. Abração pra todos aí do sítio Boa Esperança, em Sete Lagoas. É o nosso Posso Perguntar. Se você descobrir um podre, uma podrica... Hã? Algo cabuloso, um segredo obscuro. Ou de repente você flagrar uma situação inusitada envolvendo alguém próximo de você, um amigo, um parente, um familiar. O que você faz? Você conta tudo para outra pessoa que está sendo prejudicada? Ou finge que nem sabe do B.O.? Eita ferro, sou! Agora é contigo, hein? Sapeca aí, vai!

0: Esse é o som da Ava Max. Spot e Fake. O Reinaldo tá na pontinha da linha, no zap fone da Espacial FM. Fala comigo que eu falo contigo, Reinaldo. E aí, descobriu o podre, a pudrica. Você conta pra parte prejudicada ou não conta, hein?
1: Você gosta de uma bagunça, viu, hein, Baetão?
0: Eu não, velho.
1: Eu contar nada, não. Não tem nada a ver com a vida dos outros.
0: Que isso, velho?
1: Ai, vou falar com você. Aquele que nunca errou, que atira pela pedra, irmão. Não tem nada a ver com a vida de ninguém, não conto nada,
2: ai, nada!
1: Pega até a morte!
0: Vamos
1: no volante grande!
0: Aí sim, papai! Que Deus proteja aí! Vamos lá, dá essa moralzona pra nós aí! Esse é o nosso amigo Reinaldão, é do volante grande! Tá certo, rapaz! E aí, você descobriu um podre de alguém, um B.O., pegou no flagra, com a boca na botija, com a boca... Deixa pra lá. Você... Quer saber onde é que tava a boca, não, rapaz? O que você me conta aí?
2: Boa tarde, Barretão.
0: Boa tarde.
2: Fala. Rapaz, eu contar não conto não, porque uma vez eu peguei a mulher de um colega meu dentro da minha casa com outro cara. Não conto não, viu?
0: Não.
2: É complicado, porque você vai contar, o cara não vai acreditar.
0: É, rapaz.
2: Aí o cara vai ficar com raiva da gente, né?
0: Complicado.
2: Ah, melhor ficar calado.
0: Complicado, é. Dizem, né? Dizem. É, que às vezes a pessoa, ela tá usando lá o chapéu de guzerá. E ela, nem ela tá sabendo. Tá usando o chapéu de guzerá. Ela é a última a ficar sabendo, hein? Que pudrica!
3: Eu não sei como é que as pessoas escutam esse programa, viu?

0: Ô, dona! Cadê a dona da Texana 37? Só ficou a botina da moça pra trás. O rapaz tá cheirando o chulé dela. Ô, dona da Texana 37. Ele tá procurando a dona da bota. Ei, ai, ai. Tá sofrendo de apaixonite aguda, coitado. É. Bruno e Barreto, Texana 37. Esqueceu a bota na Dodge Ram dele. Ei, meu Deus do céu. Vai tomar até uísque nessa bota e não demora. Isso aqui é paixão, hein? Hã?
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4: O cantor e compositor Milton Nascimento teve alta e deixou o hospital depois de 5 dias. O artista de 83 anos estava internado desde a última quinta-feira para tratar de uma pneumonia. E a confirmação da alta foi feita nesta terça-feira pelo seu filho e empresário Augusto Nascimento, por meio de uma publicação nas redes sociais, onde ele agradeceu todo o apoio neste momento difícil e afirmou que Milton já está em casa seguindo todo o tratamento e cuidados necessários. O assunto agora é esportes e o Cruzeiro volta a disputar uma partida oficial nesta quarta-feira às 21h30 diante do Internacional no estádio Beira Rio, pela 19ª rodada do Campeonato Brasileiro. Com 24 pontos, a Raposa encerrou sua participação antes da paralisação pela Copa do Mundo com empate por 1-1 diante do Fluminense no Mineirão. Durante o período sem jogos, o técnico Arthur Jorge realizou testes no elenco para ajustar a equipe e agora ir atrás de uma melhor colocação na tabela. Direto da redação com a repórter Sara Faria.
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0: Gente, 1:08.
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0: Aqui comigo, 1h11.
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2: Por você, pra você, do jeitinho que você gosta de ouvir sempre. Vamos nós pra mais um Pensamento Positivo aqui do nosso Revista Show. Chegado aquele momento, né? Da nossa reflexão, onde a gente transmite para você, pedindo a Papai do Céu sempre que nos dê esse ombro amigo através das ondas da Espacial FM, que faça emanar muita luz para todos nós. De repente, você já vai recebendo aí o pensamento positivo, já vai compartilhando. Eu já quero agradecer. Tem gente que reflete através do rádio, depois reflete lendo a mensagem que a gente envia e compartilha em seguida. Faça isso. Manda lá nos grupinhos do Zap, né? Compartilha com todo mundo nas suas redes sociais. Tudo que a gente faz para ajudar o próximo, você pode ter certeza, sem segundas intenções, Deus recompensa a gente. É automático, né? Hoje, o nosso pensamento positivo com o título A História do Lápis e da Borracha. Um garotinho ganhou do pai um estojo novo. Dentro, um lápis reluzente e uma borracha simples. O lápis, todo orgulhoso, olhou para a borracha e disse: "Eu vou escrever histórias, fazer contas, desenhar o mundo. Você só serve para pagar meus erros. Que vida sem graça a sua." A borracha ficou ali, quietinha. Dia após dia, o lápis riscava forte, fazia planos, escrevia certezas. E toda vez que errava, lá vinha a borracha, silenciosa, diminuir-se um pouco para corrigir o caminho dele. Até que o lápis, já pequeno de tanto uso, percebeu que a borracha tinha sumido. Gastou-se inteira. Foi aí que ele tentou escrever sem errar. Impossível. Quanto mais medo tinha de errar, mais torto saía o traço. E não tinha quem consertasse. O menino pegou o lápis quase no fim e falou: "Obrigado pelos dois. Um me fez caminhar, o outro me deixou continuar." Moral da história. É, meu amigo, minha amiga, na vida, a gente quer ser lápis. Quer marcar, acertar, deixar legado. Mas despreza a borracha. Esquece que é ela que nos permite recomeçar. Deus coloca borrachas na nossa vida. Gente que nos perdoa. Tempo que cura. Arrependimento que ensina. Graça que apaga. Sem elas, a gente parava no primeiro erro. Então, reflete comigo. Quem são as borrachas que você tem ignorado? E para quem você tem sido borracha? Porque no fim, não é sobre nunca errar. É sobre ter humildade para deixar ser corrigido e amor para gastar a si mesmo corrigindo o outro. Ninguém, eu disse, ninguém escreve uma história bonita sem permitir apagar algumas linhas. Você já parou para pensar nisso?
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1: Ótima quarta, 1h27.

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2: Pará de Minas segue com cobertura máxima de sol, hein, gente? Umidade relativa do ar ocupando a casa dos 36%. Predominantemente nublado a ensolarado. 26 graus.
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2: 1h29.
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2: Agora, 1h31.
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2: Segue nós, Queiroz. Todo mundo seguindo a gente aí. Aí, entra lá no Insta da Espacial FM pra você ver as nossas fuças lá. Você vai ver nossas latarias faltando massa corrida. Ih, rapaz. Tem dia que eu vou te contar, viu? Hã? Você quer descobrir se a sua vizinha é feia, você vai na casa dela de madrugada. Eu vou te contar, rapaz. Ei, ai, ai. Depois que nós passa na sala dos milagres, meu filho, nós joga uma massa corrida, dá um tapa na juba. Tô te contando. O meu amigo cabeleireiro meu, o Zeca tá lá na Providência, né? O Zeca, ele falou comigo, falou: seu Barreto, eu vou cobrar agora pra cortar o seu cabelo com a maquininha pra frente e pra trás, viu? Ele cobrava só um cabelo, sabe? Ele falou: vai deixar você lindão. Eu vou cobrar na hora que a maquininha vai pra frente, na hora que ela volta pra trás. Ô, Zeca, isso é quebra-firma aí, enfraqueceu a amizade. Você enfraquece nossa amizade, gente. Um abração pro Zeca. O Zeca é o pai e o Vinicim. O Vinicim é o fiote. Tá seguindo o mesmo caminho do pai, né? O Zeca cabeleireiro lá no Providência. Abração pra vocês aí, todos os cabeleireiros e cabeleireiras curtindo o nosso programa, né? Tá dando um trato na crina das meninas aí. Eita. Péssica lindona de novo. 1:33. Hoje a nossa charadinha maluquinha, ela quer saber de você o seguinte aí, ó. Qual é a diferença do Zé Carroceiro pro Zé Carroceiro? Você sabe?
16: Ô, gente!
2: Manda pra nós aí. Qual é a diferença do Zé Carroceiro pro Zé Carroceiro? Parece que não tem nenhuma diferença, não. Mas tem, viu? Você fica ativo aí. Fica ativo! O Posso Perguntar? Quer ouvir a sua opinião? 99740105.
3: Posso perguntar? Posso perguntar?
2: Hoje tem BO aqui no programa.
3: Posso perguntar?
2: Posso perguntar?
3: Posso perguntar?
2: Ok. Posso
3: Oi.
2: Perguntar?
3: Posso perguntar?
2: Eu vou perguntar de novo, hein?
3: Posso perguntar?
2: Se você descobrir um BO, uma pudrica de alguém, se você pegar alguma coisa errada no flagra, uma pessoa próxima de você, um parente, um amigo, um irmão, um conhecido, né? Um colega de trabalho. Uma coleguinha da firma. Você conta pra aquela pessoa que tá sendo prejudicada, aquela outra parte que tá envolvida? Você conta? Ou você faz de conta que você não viu nada?
3: Hã?
2: Manda pra mim aí no 99-740-105. Vai lá, que eu quero te ouvir daqui.
9: Ô, gostosa!
2: Ô, para aí! A Vera Lúcia tá ligadinha com nós. E o Leonardo também. Ô, Vera, fala comigo que eu falo contigo. Como é que tá Joatuba aí, Vera?
20: Boa tarde, Barretinho.
2: Boa tarde.
20: Olha, eu contaria sim.
2: Sério?
20: Porque aconteceu isso comigo.
2: Ai, ai, ai.
20: E pessoas da minha própria família sabia. E ninguém me contou, me deixou
2: Nossa.
20: Fazer papel de trouxa.
2: Que é isso?
20: Mas graças a Deus apareceu uma amiga de verdade que me contou.
2: Aí, ó.
20: Eu vigiei, peguei no pulo. E o resultado foi o pé na bunda. E eu tô de boa.
2: Aí, ó. Vida que segue, né?
20: Um beijo no seu coração.
2: Outro.
20: Saudade do Titonho. Vai fazer falta demais.
2: Nossa,
20: o Titonho.
2: Vai, hein? Nossa.
20: Mas Deus abençoe a vida dele.
2: Novo ciclo.
20: Deus,
2: né?
20: Ilumina os caminhos dele. Que tudo dê certo pra ele.
2: Amém, amém. Sempre, viu? Ô, Vera. Muito obrigado pelo carinho da audiência, hein, minha amiga? Todos de Joatuba, hein, Vera?
9: Aê,
2: todo mundo na audiência, tá todo mundo ligadinho no Barretinho.
9: Aê,
2: tá do jeitinho que o papai gosta. Ai, ai, ai. Você já deu sua resposta aí? Hã? Você já deu sua resposta?
21: Fala, hora Barretosa da Radiola.
2: 1:36 agora. Olha o Edmar na audiência aí, ó. Boa tarde, Barretola, beleza? Manda um alô pra mim, pro Rony. Estamos aqui garrado na pintura. Hoje estamos no bairro Santos Dumont. Um abração pra vocês aí no Santos Dumont. O Rony e o Edmar, né? Aô, potência. Um tá agarrado na brocha, o outro tá agarrado no rolão. E mais um outro lá tá no pincel. Esses meninos pinta que é uma maravilha, hein? Esse pinto sete, né? Pinta que é uma maravilha, rapaz. O Matuza tá lá em Nova Serrana, né? O Matuza tá respondendo a charadinha aqui. Ô, Matuza, você acredita que você quase acertou? Eu tô até com o coração partido. Eu tô...
22: É isso?
2: Ô, Matuza, eu tô com o coração partido aqui, senhor. Se você mexer mais um tiquinho aí na sua resposta, vai dar certinho, viu, Matuza? Qual é a diferença do Zé Carroceiro pro Zé Carroceiro? O Matuza errou, gente. Errou?
9: Errou!
2: Não, não. Não, mas isso aí é sacanagem. Ele quase, é tipo assim, né? Ele trocou 6 por meia dúzia. Trocou 6 por meia dúzia, rapaz.
0: Ixi, Maria, foi mesmo.
2: Ô, Batuza, qual que é a diferença do Zeca Roceiro pro Zeca Roceiro? Você sabe?

0: Ruan e Leandro, com Danilo e Davi. Essa é a fofoca do ano, hein? Queremos saber de você aqui no nosso Posso Perguntar. E aí, se você descobriu uma pudrica de alguém, você descobriu um B.O., hã? Você descobriu aí alguma coisinha daquelas bem obscuras, um segredo, você pegou no flagra alguma situação inusitada, você conta para aquela parte que está sendo prejudicada, o outro lado envolvido que está sendo prejudicado, você conta, você revela? De repente pode ser um amigo, um parente, um familiar seu. O que você fala aí para mim? Grava um áudio mais curtinho para nós, seu nome, a localização e manda ver, hein?
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0: Na Espacial 11 para as duas.
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0: No meu, 10 para as 2. E aí no seu?
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4: 7 para as 2.
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0: Estamos de volta na programação número 1 do seu radinho.
1: Aê, tarô!
0: 105,5. O que é que você tá aprontando nessa meiuca da semana aí, hein? Conte-me tudo, não me esconda nada. Olha, o nosso Posso Perguntar tá querendo saber de você o seguinte: se você descobriu um BO de alguém, uma pudrica aí, de repente, de um parente, de um vizinho, né? Alguém próximo de você, pessoa mais íntima, né? Você conta pra aquela outra parte que tá sendo prejudicada, a parte envolvida que não tá sabendo desse BO, o que que tá envolvendo ela, o que que tá acontecendo que ela tá sendo prejudicada, qualquer que seja a situação, às vezes um negócio, né, entre aí dois sócios, ó, o outro tá passando a perna nele, rapaz, e eu fiquei sabendo, viu, fiquei sabendo, ele tá comprando isso, comprando aquilo outro, né, é... E o coitado, o outro lá, o sócio dele, o parceiro dele, tá sendo passado pra trás e não sabe. Você vai lá e revela, você conta pra ajudar aquela outra parte lá, prejudicada. Fala comigo que eu falo contigo.
2: Boa tarde, Barretola.
0: Boa tarde.
2: Bom demais. Barretola. Oi. Não conta, não.
0: Não.
2: Tá? Porque se for comigo, eu não quero que conta também, não.
0: Aí, ó.
2: Barretola, toca a música pra mim do Guns N' Roses.
0: Qual que é?
2: Aí, se lava. Barretola, nós, hein? Barretola.
0: Oi.
2: Espacial sucesso aqui, meu Barretola.
0: E onde você estiver? Eita, ferro, ele gosta do Guns. É o Alex, né? O Alex lá de Pitangui. Ê, Lecão. Sempre na audiência com nós, né, rapaz? Olha o somzão que ele curte aí, ó. Como é que é?
2: I the lover, I hate gamer. Bora, toca pra nós aí, Barretola. Espacial sucesso aqui, meu Barretola. Abraço aí.
0: Outro. Tamo junto. Valeu aí, patrão.
3: Fala a hora, Barretola.
0: Quatro pras duas.
3: Barretola, eu não conto não, senhor.
0: Conta não, moleque.
3: Por quê? Porque a gente conta, o povo fala que a gente tá fazendo intriga. Esse povo é tudo doido.
0: É, então, tem isso também, né?
3: Então, por mim que deixa, você sabe, né?
0: Deixa o pau torar.
3: Deixa
0: lá.
3: Se lascar.
0: Que isso,
3: é o muleta.
0: Ah, muleta.
3: Você é aqui. Tô aqui fazendo um sanduíche aqui.
0: Ô, papai. Aí sim, aí eu dou valor, hein? Vai pegar aquele sanduba do Scooby-Doo? Hã? Salsicha, várias camadas. É isso. Parecendo uma sanfona em pé, né? Aquela sanfona do Michel Teló. Comecinho da carreira dele, que ele fazia o grupo Tradição, né? Eu acho que aquela sanfona dele é de brinquedo, né, não, gente? Hã? Profissional, né? Ele vai fazer um sanduíche aí, vai colocar um pão em cima do outro, vai virar parecendo um folezinho. Valeu, muleta, bom apetite pra você, meu irmão. Vou pegar uma costeleta de brontossauro aí agora. 1h57. Hoje nós temos aqui Charadinha Maluquinha. Qual é a diferença do Zé Carroceiro pro Zé Carroceiro? Aí, ó. Quem respondeu aqui, hein? O Jefinho e a Gislene estão na audiência. Ô, Barretão, a charadinha de hoje é... É? Não, não, não, não. Ô, Jefinho. Garrou, hein, Jefinho? Garrou aí. Pensa mais um pouquinho, viu? Pensa mais um pouquinho. Depois você manda outra resposta pra nós aí.
4: Brincadeira, hein?
0: Eu achei que ele tinha acertado, pai.
5: Errou!
0: Eu juro. Eu achei que ele tinha acertado. Na hora que eu vi aqui, falei, ah, acertou.
6: Vou entrar no meio disso, não.
0: Acertador!
6: Eu sei que você não conta também.
0: É. Quem falou que eu não conto, Reinaldo?
6: Ô, Barretola, quem tem teatro de vidro não joga pedra no teatro dos outros, não. Não é o nosso caso, não, né, claro?
0: Não, jamais.
6: Ô, Barretola, quem tem teatro de vidro não joga pedra no teatro dos outros, não. Só não é o nosso caso, não, né, claro?
0: Aí, ó. Ele gravou dois áudios falando a mesma coisa. Esse é o Reinaldo. Pedaços do meu coração. Olha lá como é que ele fica, ó. Dirigindo.

Ô, Baitinho, aqui quem tá falando é o Marcelão do Recanto de Lagoa. Queria mandar um abraço pra Nair, pra Valentina e pra toda a turma do Recanto. Essa pessoa foi muito amiga minha, eu conto, viu, Barreto? Não escondo, não, não deixo passar batido, não. Mas se não for muito amiga minha, se não tiver nada comigo, eu deixo quieto. Aí eu não falo nada também, não. Não me meto, não. Agora, se for muito amiga, eu conto, sim. Qualquer coisa que estiver sendo passado pra trás, eu conto. É o Marcelão do Recanto de Lagoa, Barretinho. Boa tarde. Tchau, obrigado.

0: Sanfoninha velha. A sanfoninha velha. Dizem.
1: Dizem que todo homem é vagabundo.
0: Ô, vagabundo. Gustavo Lima, Luiz Fonsi. Voltamos no passado ao som do Alphaville, Big in Japan. Zezé de Camargo e Luciano, tarde demais. 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
2: Conta um caos bem bom aí pra nós.
0: É, o gás aí já tá indo embora. 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E começa a dar uma chamuscadinha na bundinha da panela. Quando você vê que a panela tá com a bundinha chamuscada, é porque o gásinho já tá, ó... Tá nos últimos suspiros, viu? Tá nos últimos suspiros. 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
3: Onde é que nós vamos parar esse mundo,
0: Quem avisa, amigo, é... Daqui a pouquinho já fecha a fechadura do programa.
2: Você fala devagar, que senão o pessoal não vai entender nadinha que você fala.
0: Não, já entendeu, já entendeu.
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0: Espacial 2:09.
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0: Ô, senhor, agora 2:12.
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0: Falamos diretamente aqui da Major Manuel Antônio 208, segundo piso do prédio da Espacial. Tá todo mundo ligadinho no Barretinho. Eita, ferro, sou meiuca da semana, meu povão. Leandro e Romário com Ícaro e Gilmar, hein? Vamos ver o que eles vão aprontar agora. Corações egoístas.

0: olha aí, o grandão e o baixinho, Rio Negro e Solimões.
1: Eu vou na casa dela,
0: esperando na janela. Eita, ferro sol. Pra dar aquela esquentadinha. Tem muita gente que tá curtindo uma friaca aí. Quem mora mais ali no pezinho do sul de Minas, então, nem se fala. Aqui pra nós é de noitinha, na madrugada, né? Esse forrozinho aí vai ser pra esquentar vocês aí que tá no pezinho do sul de Minas, hein? Ouvindo a Espacial FM pelo aplicativo. Anos 2000, hein, gente? Essa foi imortalizada na voz do Gilberto Gil, né? Pois é. E teve trocentas regravações, né, rapaz? Esperando na janela. Aí, seu mozinho tá na janela, é? Tá? Ô, mozinho!
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0: Ótima quarta, 12h27.

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4: O sol tá quente, minha gente, o solzinho tá quentinho, Barretinho. Aí ó, vamos quentar solzinho aí, umidade relativa do ar agora 33% com 27 graus.
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4: Acerte o seu pelo meu, 2h32.
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0: Quem não fechou a porta do motelzinho após o fim do noivado foi o Luan Pereira e a Victoria Miranda. São flagrados em hotel lá de Jericoacoara. É, rapaz. Isso é recaída braba, né não? Isso é recaída braba, né? O cantor e a influenciadora anunciaram o fim do noivado no início de julho agora, após 11 meses de relacionamento. Foram vistos juntinho aí, ó. Sentado na mesa, isso, comendo no mesmo prato, hein? Comendo no mesmo prato. É, voltaram. Ih, rapaz. Luan Pereira. É, eu tô te falando. Isso aí é amor que fica. Amor que fica. Eu tô perguntando aqui o seguinte. Eu posso perguntar, produção?
1: Aê, tarô!
0: Posso ou não posso?
2: Posso perguntar?
0: Posso perguntar? Se você descobrir um B.O., uma pudrica de alguém, um amigo seu, um parente, um colega de trabalho, um familiar, alguém muito íntimo, você conta pra

0: aquela outra parte que está sendo prejudicada, a pessoa fez alguma coisa de errado, de repente ela deu uma pulada de cerca.
1: Mas isso não é justo.
0: Isso, traiu o colega é sócio de empresa, está gastando dinheiro seu por fora.
1: Posso perguntar?
0: Eu descobri, comprou uns negócios lá na empresa do um outro amigo meu, ele me contou.
2: E aí, gente?
0: E aí, você conta ou não conta? O que você me fala? E a nossa charadinha maluquinha hoje está perguntando qual é a diferença do Zeca Roceiro pro Zeca Roceiro. Sapeca aí que eu tô te esperando daqui. Nesse meio tempo nós vamos afogar as mágoas aqui no programa, hein? Vamos afogar.
2: Cruz credo, que coisa feia, Barreto.
0: Eu já peguei o meu cantil d'água aqui. É a única coisa que eu posso beber. A única coisa, vou destampar aqui que eu vou dar uma sugada no canudinho agora.
2: Eu tô no programa Revista com

0: saudade da Noli e do Chaparral, viu, rapaz? Ah, mulherão, hein? Chegava aqui, nós mandava curvar o percurso pra passar na porta do estúdio aqui. Ô, oh, Noli! Abateu o chifre! Baixa a cabeça aí, mulher! E tempos bons, hein? Nuvem de lágrimas. Agora 16 minutos para as 3. 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Eu tô daqui na torcida.
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0: 2:47.
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3: 8 para as 3.
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1: Vamos de volta, aqui tem...
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1: no ar. Oxi, você tem, né? Você já mandou sua opinião aí pra mim no 997-40-105? Capricha aí que eu quero te ouvir daqui. Aô, rapaz, eu tô te falando. Fala comigo que eu falo contigo, boa tarde.
3: Aô, me barreta um, nosso amigo. Estou aqui no Meleiro hoje, com um terreno aqui do Juliano, Tavero, Rogério.
1: Ó, o Maurílio.
3: Maurílio do bairro tá falando aqui, do Raquel.
1: Você é o cara.
3: Queria ouvir uma música aí de Paulo e Paulinho, Amor de Primavera, se for possível, mano. Manda pra nós aqui, nós estamos fazendo um tiragosto aqui, tomando uma cerveja.
1: Tamo junto, papai. Valeu aí. Um abraço pra você, Maurílio. Pra todos aí que estão na audiência, né? Fala comigo que eu falo contigo.
4: Ô, meu amigão. Ô, eu hoje eu não conto, não contaria não. Porque não. Eu contei no passado, eu perdi amizade com um amigo que eu vi... Esse entraído e contei. O que aconteceu? Ele ficou com a mulher e perdeu minha amizade.
1: Aí não.
4: Então, hoje eu não contaria, não.
1: Aí, ó.
4: Deixa que a boba lastrar, né? Aqui é o Joaquim do Padre Libero.
1: Joaquim Nicolau, ligado na Espacial. Au, au. Valeu, seu Joaquim. Gente da nossa gente, hein? O Maninho mandou aqui. Boa tarde, Barretola. Boa tarde, Maninho. Quem mais está comigo? Fernando César. Toda a família. Fala a hora, Barretola. Ô, Barreta, a charadinha de hoje... Qual é a diferença entre o Zé Carroceiro e o Zé Carroceiro? Ele sabe, rapaz, ele sabe. Valeu. Ele falou, senhor Barreto, não posso perguntar da enquete? Eu não contaria nada, porque eu não gosto de fofoca. Aí, ó. Uai, se você falou, tá falido, né, ô Fernandão? Daqui a pouquinho nós vamos copiar e colar o pensamento positivo pra você aí, viu, guerreiro? Ele tá pedindo aqui, ó. A Fernanda Pereira, ela mandou aqui a resposta da charadinha. Ela sabe também.
5: Aê, tarô!
1: Ô, gente, vocês estão muito sabudo, hein? Vocês estão muito sabudo, viu?
6: Boa tarde, Barreto. Tudo bem? Cristiane do Novo Horizonte.
7: Ah, ela aí, ó.
6: E respeito da perguntinha aí, eu contaria sim. Se eu ficar sabendo de algum conhecido, um parente, amigo que tá fazendo alguma coisa errada, eu contaria.
1: Mesmo.
6: Porque se fosse comigo,
1: queria,
6: eu gostaria,
1: né,
6: que me contassem também.
1: Então
6: eu acho que a coisa mais ruim que tem é uma pessoa ficar enganando a outra, a pessoa lá inocente fazendo papel de bobo, coitado.
1: Nossa senhora, aí não, né? Falou tudo, minha amiga Cristiane Costureira. Valeu. Amanda do Sítio Boa Esperança, lá em Sete Lagoas, ela sabe a resposta da charadinha.
5: Aê,
1: Amanda. Você também, hein? Hã? Você não é fácil, não, hein, Amanda? Você não é fácil, não, hein, Amanda? A Amanda respondeu que certinha a resposta. Mais um aqui comigo, vamos lá. Cláudio Henrique do Belvedere. Cláudio Henrique do Belvedere está dizendo o seguinte: ô Barreto, se eu descobrir, eu conto tudo. Eu conto tudo, os podres de todo mundo, porque eu conto os meus. Agora eu entendi. Agora eu entendi. Um dia da caça, outro caçador, né? Hã? É mais ou menos isso aí. Um dia da caça, outro caçador. Dizendo que conta tudo mesmo, rapaz. Eu vou te falar, viu? Ô Zé Antônio. Qual que é a resposta da charadinha, você sabe?
8: Ah, essa aí é fácil, fácil sim. Você pega uma foice e um cavalo e coloca em cima da mesa. O que
1: cavalo?
8: Pegar o cavalo é o Zé Carroceiro. E o que pegar a foice é o Zé Carroceiro.
1: Simples assim. Colocar o cavalo em cima da mesa vai dar prejuízo, pai. Vai dar prejuízo, rapaz. Querem colocar o cavalo em cima da mesa.
9: Onde é que nós vamos parar esse mundo, né?
1: Ele gosta. Ele quer estragar o cavalo. Com a mesa e tudo aí. Ô, Zé.
10: E tu é um homem muito violento.
1: Ele tá agressivo hoje.

0: Quem gostou faz barulho aí.
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4: Informando, agora 3:11.
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3: O governo federal autorizou o repasse de 547 milhões de reais para ressarcir beneficiários do INSS vítimas de descontos indevidos. A medida está publicada no Diário Oficial da União com o objetivo de garantir o reembolso de valores descontados de forma irregular de beneficiários do Regime Geral de Previdência Social. Vale lembrar que esses recursos integram o orçamento da própria Seguridade Social. O assunto agora é educação e o ProUni, programa federal que oferece bolsas de estudos integrais e parciais em cursos de graduação em instituições privadas de ensino superior, recebeu 529.786 inscrições para vagas do segundo semestre de 2026, segundo um balanço divulgado recentemente pelo MEC. Ao todo, neste ano, foram mais de 2 milhões de inscrições, um marco significativo para a área de ensino no nosso país. Direto da redação com a repórter Sara Faria.
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6: Gente, agora 3h22.

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5: É pra já. Agora em Pará de Minas, termômetros registrando 27 graus. Venta fraco aqui na Major Manuel Antônio. 27 graus na cidade.

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2: Espacial 3:24.
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3: Aqui comigo, 3h27.
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3: Por aqui, 18 para as 4.
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3: 17 para as 4.
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3: Por aqui na Espacial 3:46.
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0: do Zé Neto e Cristiano. Vai cair água, hein? Hã? É, rapaz, a mulher falou que tava errada. Pois é, lá em casa eu já conversei já com a minha patroa. Sabe o que eu falei com ela? Eu falei assim, meu bem, fica tranquilinha. Você tem razão eterna. Ou, ela tá rindo. Até hoje. Qualquer coisa que acontecer, não, você tem razão eterna. Razão, não vou discutir, não. Vou não, você tem razão eterna. É, eu tô te falando.
1: O problema.
0: Segura, daqui a pouquinho vai sair o gás de graça, hein? Quem é que vai se dar bem, hein? Quem vai se dar bem?
2: Quem será?
0: Já tô curioso pra saber,
2: quem
0: né?
2: Será?
0: Nós vamos sortear o gás,
2: quem
0: hein?
2: Será?
0: Vamos sortear o gás. Eu tô daqui torcendo pra falar o seu nome, viu? Tomara que seja pra você aí, que tá na fila da precisança. Não é mesmo? Quem tá na audiência comigo aqui na Rapinha, final do tacho? O pessoal tá pedindo pensamento positivo. Nós vamos copiar e colar aí pra muita gente que ainda não foi. O Magrelo tá respondendo a nossa charadinha, eu já vou trazer a resposta agora também. Qual a diferença do Zé Carroceiro pro Zé Carroceiro? Ah, ele sabe, ele falou certinho aqui, ó.
3: Aê,
0: sou Magrelo! O Hélio Lima tá lá em Torneiros, a Jaqueline Gomes em Ossa de Pitangui, Thelma Rezende tá no Novo Horizonte, respondendo o nosso Posso Perguntar. Posso perguntar, Thelma?
4: Hã? Boa tarde, Barretão.
0: Boa tarde.
4: A pessoa tem que preocupar é com o gai da cabeça desse.
0: Sim.
4: Pra depois ficar olhando o gai dos outros na rua. Tá vendo? A pessoa tem um gaião na cabeça, já tá igual a floresta Amazônia.
0: Nossa senhora.
4: E ficar falando de gai dos outros.
0: E onde você estiver?
1: E gente?
0: Gente, eu tô te falando. A Fernanda Pereira tá na audiência comigo. Boa tarde, Fernanda. O Marcelão, Anaí Maceda, Valentina e Ana Paula lá no Recanto. Muito obrigado pelo carinho, gente. Infelizmente, mandamos uma pá de participações pro ar. Tem muita gente que tá na fila aqui, mas amanhã tem mais. Daqui a pouco, Sertanejo Bom Demais com o Igor Araújo e o Sozé comandando aí, né, as tardes da Espacial com o Sertanejão dos Bão. Não é mesmo? Isso é o que importa. Quem leva gás de graça? Tá saindo gás aqui, ó, pro nosso ouvinte Marcos André Silva, final do telefone 4504. Ele reside no São Pedro, tá ligadinho na Espacial, curtindo a nossa programação e se deu bem. Que notícia boa, hein? Marcos Andrade Silva, 4504. Ganhou o gás!
3: Eita, nós!
0: É a recarga de gás pra você aí, meu queridão. Tudo de bom, hein? Pra quem tava aí na precisança, né, rapaz? Nada melhor do que você ganhar aí o gás de graça, né? Gente, qual é a diferença do Zé Carroceiro pro Zé Carroceiro? Um é o Zé Carroceiro. Ele trabalha com carroça. O outro é o Zeca Roceiro, que trabalha na lida do campo. Trabalha na roça. Olha aí, eu tô te falando, hein?
5: Oi, Barretinho, boa tarde, tudo bem?
0: Oi, Cleonis.
5: Olha, eu vou tentar explicar.
0: Tenta explicar, vai.
5: Carroceiro é que trabalha com carroça.
0: Aí.
5: E Zeca Roceiro trabalha na roça.
0: Aí, ó.
5: Deu pra entender?
0: Deu, deu pra entender.
5: Sucesso aqui onde você estiver. Abraço, Barretinho.
0: Outro. A Cleonice explicou aí, ó. Deu pra entender, gente?
6: Entendeu, não entendeu.
0: Não, não, depois dessa... Não, depois desse tutorial, depois dessa explicação aí... Pronto. Eu tenho certeza absoluta que todo mundo ficou inteiradinho, né? Isso, entendeu direitinho. 7:04. Vai bater o sino, vai bater o sino, ó. Bateu, bateu, bateu o sino. Acabou o programa.
7: Está chegando a hora. É hora de partir. Me dá uma dor no peito, tem que ir embora, te deixar aqui.
0: Chora não, neném. Amanhã tem mais revista Show, meu bem. Com as graças de Deus, o nosso regente maior.
8: Graças a Deus.
0: Some não, hein?

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3: Porque se fosse eu falaria mais ou menos assim.
4: Ei, boa noite. Antes de te bloquear, eu só vim te dizer que a partir de hoje pode tocar o terror, fazer o que quiser fazer. A boca é sua, curte sua farra. Sinto mais nada.
3: Não, apaga.

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2: 3h59.

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9: 4 e 4.
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maravilhosa tarde para você, que a partir de agora irá acompanhar mais um programa na nossa Espacial FM. Estamos chegando, hein? No ar, o sertanejo bom demais.

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1: Opa! Boa tarde, boa tarde, boa tarde, boa tarde, boa tarde, boa tarde, boa tarde, gente!
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1: Vambora, com Deus e Nossa Senhora. É mais um programa na nossa Espacial FM. Estamos chegando juntos e misturados na mesma frequência 105.5. Trazendo o melhor da música sertaneja.
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1: Já no estúdio, marcando aquela presença, elaborando a nossa brincadeira da tarde. Ele que faz a técnica deste programa,

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1: Tarde pra vocês, gente.
0: Vambora, seu Zé. É mais uma tardezinha, graças a Deus. É quarta-feira, metadinha da semana. Muita coisa bacana hoje no nosso programa. Ó, daqui a pouco tem perguntinha no ar, hein? 4:07. Vambora, seu Zé. O que você arrumou pra gente agora, hein? A primeira do bloco musical. Chegando por aqui, sucesso! César Menotti Fabiano, Um Século Sem Ti!

César Menotti Fabiano. Século sem ti. Oh, música só ficou bonita demais na voz de César Menotti Fabiano, né, Sozé? Que maravilha, hein? Gente, 4 horas, 11 minutos desta metadinha de semana, quarta-feira, você marcando presença no programa. E hoje, claro, tem pergunta no Sertanejo Bom Demais. Atenção, moçada! Hoje... O que Sozé arrumou pra nós aí? O que é, Sozé? Hoje é o que, Sozé? Fala pra nós aí. O que é, Sozé? Hã? Ah, rapaz, essa é boa, viu? Essa é boa demais, hein? E nós vamos ganhar, viu, Sozé? Nós vamos faturar, viu? Eu sinto que nós vamos faturar. Ó, nós conseguimos ganhar da turma na segunda-feira. Conseguimos faturar na terça-feira. O trem tá bom pro nosso lado, hein? E hoje não será diferente. Quarta-feira. Hoje tem o quê, Sozé? Hoje, meus amigos, é na capanga dele. É na capanguinha dele. É na capanga do seu Zé. Opa! Iniciando hoje na capanga do seu Zé, com a letra L. O que será o que é, hein? Ai, ai, ai, ai, ai. O que tem na capanga do sonoplasta do nosso programa Dono da Mercearia? Iniciando com a letra L. E com a letra L, rapaz, o que tem de coisa com a letra L, hein? Nossa, já. Vai dar dica hoje? Como é que é, seu Zé? Depois o senhor vai dar dica? Tá certo. Daqui a pouco, o seu Zé vai dar uma colher de sopa, né? Uma dica pra você que sempre participa do programa, hein? O que tem na capanga do seu Zé Sonoplasta, iniciando com a letra L. Bora com o Bruno Marrone. Meu disfarce.

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0: E por aqui tem gente chegando, só Zé. Tem mensagem pipocando no zap da Espacial. Oh, nós vamos trazer os abraços, as participações aqui no nosso programa. As mensagens com resposta aqui da nossa brincadeira de hoje, só Zé. Tá pipocando, só Zé. Tá pulando participação no zap que nem pipoca, só Zé. Opa! Hoje, o que tem na capanga do seu Zé? Iniciando com a letra L. O que será? Nós vamos trazer abraço, Zé. Nós vamos trazer participação. Quem é que tá chegando na programação pode trazer, só Zé. Alô, Rodson! Olha ele aí, só Zé. Diretamente de Igaratinga para o nosso sertanejo bom demais, Rodson, Rodson. E ele tá falando, ô Igor! Essa é muito fácil. O que o seu Zé tá levando na capanga é um litro de pinga pra esquentar os peitos. Nossa senhora, será que é um litrão de cachaça que o seu Zé já vai levando nessa capanga de pano dele, hein? Ai, ai, ai. A Cleusa também chegando. Uai, Cleusa. Se largou mais cedo hoje, Cleusa? Cleusa tá lá em Divinópolis. Mandou a seguinte mensagem. Boa tarde, Igor. Eu fechei o dia, Igor! Tá indo embora, Cleuzinha! Agora vai descansar, Cleuzinha! Um abraço pra você, viu, Cleus? Um excelente descanso. Você merece! É uma mulher trabalhadora, é uma mulher lutadora, né, só Zé? É a mamãe da Sofia! E por falar em Sofia, cadê a Sofia, hein, Cleusa? Cadê a Sofia? Tá sofrendo férias, né, escolar? Ah, Cleusa, depois você chama a Sofia para participar também com a gente, viu? Adriana Clemente, Adriana! Muito obrigado pela participação, pelo carinho aqui na nossa programação, Adriana! O Eduardo Sozé no Pai São Cristóvão! Ô, Eduardão! O Eduardo tá falando, olha aí, o que Sozé tem na capanga.

Ronaldo Zena, que é uma lâmina pra fazer a barba, Ronaldo! Ai, ai, ai! É na capanga do seu Zé aqui, hein? Iniciando com a letra L. Hoje tem kit da Espacial te aguardando no final.

0: Ricardo Costa! 4:22! É você marcando presença com a gente! É você ligadão na nossa programação! Ô, tardezinha abençoada, né, José? Graças a Deus! Nós estamos aí na metadinha da semana e a turma marcando presença aqui no nosso programa. Vai brotando gente, José. Eu gosto muito de frisar, né? É gente, presta atenção, como que eu falo aqui, ó? É gente de todo tipo, é gente de todo jeito, é gente de todo lado e de toda banda, rapaz! É gente atrás de gente, quando pensa que não vem chegando mais gente, né, José? E as participações vão pulando aqui no WhatsApp que nem pipoca, né? Oh! A gente agradece o carinho, a audiência, o Marcos Vinícius. Ô Marcos, seja bem-vindo, viu Marcos? Já tá no café aí, né rapaz? É, o café do Marcos Vinícius é sempre nesse horário, né Zé? 4:00 né Zé? Ele tá sempre lá tomando um cafezinho, sentado no tamborete, encostado na mesa da cozinha, perninha cruzada, comendo biscoito ou uma bolacha, metendo um café no peito, às vezes com leite, às vezes não, e acompanhando a programação. Ô, Marcão! Brigadão, Marcão! O Maurício, o borracheiro, também ligado com nós, hein? Maurício, Maurício! Ele tá falando, né, aqui, ó, o que o senhor Zé tá levando aí na capanga é fácil demais, rapaz. Ele tá levando é limão, pra poder pôr na pinga lá no boteco dele. É limão, viu? Pode ter certeza disso. Ó, tudo bem. Respondeu bonitinho, né, José? Falou que é limão, mas chamou lá de boteco, rapaz.
1: Que homem chato, senhor.
0: Oh, que é isso?
1: Não. Não vai entrar na mercearia.
0: Oh, Maurício, Maurício. Já cortou a sua entrada nesse final de semana, viu? Chamou lá de boteca, lá é mercearia, né? Ele gosta sempre de frisar que lá é um estabelecimento familiar, né? Um ambiente familiar, né? Ele fala assim, o que é ambiente familiar?

0: você chama lá de boteca aí, nossa senhora, você tá fazendo a confusão, homem. Aqui, Maurício? Aí não, aí. O Anderson! Ô, Anderson! Ai, ai, ai, é outro também aqui, ó. É outro também aqui, ó. Falando aqui, só sexo. Lá vai levando, é um lápis. Colocou aqui, um lápis. Lápis. Pra quê? Pra quê que o senhor vai levando esse lápis? É, e falou que é pra anotar o fiado, viu, Sozé?
1: Eu não vendo fiado nem pra anotar.
0: Olha isso, Sozé.
1: Tá danado?
0: Que é isso? Anderson, Anderson! Deu sorte que ela não te cortou também, viu? No final de semana lá do forró, do rastapé, do ralabucho, da mercearia, viu? Escapou por um triz, né? É. O que tem na capanga do seu Zé, o sonoplasta, o dono da mercearia Boca Ardida, lá da comunidade do Pau Furado, iniciando com a letra L. O que será? Envie sua mensagem aqui pra nós, 99974.

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1: Nesse exato momento, em Pará de Minas, o tempo aberto, com a temperatura marcando 26 graus, gente. A umidade relativa do ar, 33%.
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1: Oh, vai chorando, sanfona véia! 4:33, você acompanhando o nosso programa, o Sertanejo Bom Demais, nesta tarde de quarta-feira. O que tem na capanga do seu Zé, hein? Hoje iniciando com a letra L. O que que será? Que somos lá, vai levando a capanguinha com a letra L. Capanga de pano feita de calça jeans velha, né, seu Zé? Cortou a calça jeans, costurou as buquinhas da calça e fez uma capanguinha. O que tem na capanga desse homem? Iniciando com a letra L. É a nossa pergunta de hoje. E nós vamos trazendo abraço, seu Zé. Ó, vai brotando gente aqui, a gente chegando, é gente marcando. Oi, Dinei! Seja bem-vindo, Dineizão!
2: O que tem na sacola do seu Zé com a letra L? É um lampião, pra ele, ó, que dá um apagão lá no supermercado dele, ele não ficar na mão, né, só Zé, só Zé esperto, especial FM, sucesso é aqui.
1: Ednei, Ednei, Ednei, você arrancou um sorrisão do homem agora que você não tem noção, viu? Mas ele riu de orelha a orelha, aquele sorriso largo, chamou lá de supermercado. Olha aí, a mercearia se transformou em um supermercado no áudio do Ednei, lá do Cerveja. Ô, Ednezão, será que é lampião, Ednei? Um abraço pra você, viu? Pra Dona Maria de Lourdes, a Marli, a Lívia, a Tainara, toda a turma bacana do Serra Verde que acompanha o nosso programa Sertanejo Bom Demais, a nossa Espacial FM. Nós só temos a agradecer o carinho. O que tem na capanga do sonoplasta? Iniciando com a letra L, a Daiane. Ô, Daiane, tá no bairro Dom Bosco. Um abraço, viu, Daiane? Seja sempre bem-vinda. Abraçando o Cláudio e dizendo que só Zé já vai levar na capanga. Aí não, aí não. Que isso? Como é que ele vai levar isso na capanga, Daiane? O seu Zé tá regalando um olho aqui. Calma que eu vou falar o que é, seu Zé. Pera aí, ué. Ela tá falando até que o senhor tá levando na capanga um leão. Nossa senhora!
3: Tá danado!
1: Será que é leão? Um leão, rapaz? Você já imaginou o seu Zé carregando um leão na capanga? É só se for fiote, né, Zé? Fiote ainda vai lá, né? Mas um leão adulto, bem criado, né, Zé? Aí. Rapaz, aí não tem jeito não, viu? É, vai tentar colocar esse leão dentro da capanga, o leão vai comer ele, viu? Ah, nossa, já é um perigo, viu? Agora, fiote, né? Às vezes, tá lá vai levando pro sol lá, Zé? Um fiote, soltar lá na afra, hã? Será que é um leão? Eu vou colocar fiote, porque um leão adulto tem jeito mesmo, não. Será que é um leão fiote que o seu Zé tá levando na capanga? Ai. O Edmar Laurentino, ele também chegando por aqui de mansinho, vem chegando devagarzinho, com quem que não quer nada, seu Zé? É o cantor de forró, viu? Por que que eu chamo ele de cantor de forró? A foto dele aqui no WhatsApp é ele, camisa cor-de-rosa, aberta, aquela camisa de botão, né? Aberta até no meio do peito, com a correntinha. Naquele formato de cantor de forró. Ô, Edmar Laurentino, tá ligadão com nós lá no Recanto. Brazão pra você, viu, Edmar? Qualquer hora nós vamos levar você lá na mercearia do seu Zé pra cantar lá um forró danado no final de semana, viu? E ele tá falando que é lanterna, seu Zé. Ele tá falando que é lanterna que o senhor já vai levando a capanga. Nossa senhora! Será que é uma lanterna? Será? 4:36 agora. Vamos matar a saudade, seu Zé. Traz uma das antigas, uma bonita das antigas, seu Zé. Chitão Chororó. Ela não vai mais chorar.

0: Lauana Prado! Eita, sofrência boa, viu, sou? Lauana Prado passando por aqui no Sertanejo Bom Demais, né, José? Que beleza! Bom, rapaz, e o que tem de gente marcando presença aqui, viu? Vai chegando mensagens e mais mensagens, José. O que tem na capanga do homem aqui, ó? Iniciando com a letra L. O que será que tá na capanga do seu Zé com a letra L? Deixa eu mandar um abraço aqui, o Geraldo Billy e o Everton, lá no bairro São Vicente de Paulo. Também minha amiga, a dona Sônia Silveira, do bairro São José, tá sempre na escuta do nosso programa. Cleonice Soares. Ô, Cleo, um abraço pra você também. E o Magrelo. O Magrelo mandou um áudio aqui, seu Zé. Como é que é o negócio aí, Magrelo?
1: Oi, Igor Araújo. Boa tarde, Igor Araújo. Boa tarde, seu Zé. Vamos mexer o doce. Ô, só uma perguntinha aí, o que o seu Zé vai levar na capanga é linguiça. Linguiça pra poder fazer tiragosa pro povo aí, ó, da mercearia lá. Mercearia, como é que chama? Boca Ardida, né? Lá da comunidade, Pau Furado. Hoje eu não vou pedir fiado, não. Hoje eu vou lá, mas não vou nem gastar e nem pedir fiado. Eu vou ficar só olhando o seu Zé lá, se o atendimento dele vai estar bom ou não. Aí depois eu volto lá, tá bom? Espacial, sucesso é aqui.
0: Olha isso, Zé. Ele vai lá sapiar lá na mercearia pra ver como é que tá o atendimento do senhor, só Zé. Ele vai sapiar, só Zé. Ô, Magrelo, você não tem jeito não, hein, senhor? Que é isso? Não vai gastar nenhuma pratinha de 10 centavos lá não, né? Você não é fácil não, Magrelão. Mas aquele abraço. Ô, só Zé, o homem, o professor do Pinóquio chegou, viu? O professor do Pinóquio chegou, só Zé, tá lá no recanto da lagoa, é o José Antônio, fala professor do Pinóquio.
2: Só Zé tá levando a capanga dele, tadinho, leite pros gatinhos, mas já que esse programa é um programa muito sério, não é jabá, eu quero aproveitar a seriedade do programa e convidar os ouvintes de outros bairros para visitar o bairro Recanto da Lagoa, que aqui tem uma padaria que serve leite tirado na hora. A vaquinha fica em cima do balcão ali, uma vaca holandesa. Ele tira o leite na hora, assim, no seu copo. Fica rapado, não, pode vir.
0: Olha isso, Zé. Só Zé falou que conhece lá, viu, Zé Antônio? Falou que lá sai é pinga. Não vem com essa história de leite, não, viu? Lá sai é pinga nessa cachaça, cachaça pura. Ah, Zé Antônio, brasão pra você, viu? O que será que sua Zé vai levando na capanga com a letra L? E ele chegou, sua Zé. Diretamente do meio do terreiro, junto com a bicharada, parecendo mais uma arca de Noé. Eu tô achando que ele ajudou o Noé a montar uma arca. Rapaz, não tem cabimento não, viu? Ele manda áudio aqui no nosso programa, no meio de um monte de bicho, a confusão. Você escuta no fundo do áudio. Periquito, papagaio, galinha da Angola. É, você escuta. Os rugidos, né, José? Cachorro, gato, miano, pato. Arara, né, José? Elefante, leão, tigre, urso. Ô, Jairzão, será por onde ele anda hoje, hein? Será que ele tá no meio da bicharada mesmo? Vamos conferir.
3: Fala, seu Igor. Quarto, nem que fala, né? É, semana lá vai embora. Amanhã, depois de meia-noite, é sexta-feira já. Vamos atrás da quinta, quem vem descendo a serra. A moça tiver pandagui, oferecer de 0 a 100, né? Não esquecer de ninguém, né? E o Galizé tá apanhando um merdouro lá pra levar pra Nova Serra amanhã. Manda um abraço pra ele, lá do Quilombo.
0: Aô, Galizé! Abração pra você, Galizé! Tá só na panha das verduras, né? Ô, Jailson, você não é fácil não, hein, Jailson? Abração pra você também, viu? Tá no terreiro, viu, Zé? Você escutou um galo cantando lá? Tá no meio do terreiro? Acompanhando o Sertanejo Bom Demais, acompanhando a nossa Espacial FM. É a turma ligada aqui no nosso programa. Ô, povo bom, sou. Grande abraço a vocês aí de Campo Alegre, né? Tá sempre na escuta do nosso programa. Dia de 4 horas e 49 minutos, o que tem na capanga do seu Zé Sonoplasta? Iniciando com a letra L. Hoje é com a letra L. 4h49, quem é que canta pra nós agora, seu Zé? Adalberto e Adriano! Não acredito! É saudade, é sertanejo, bom demais!

0: Dalberto e Adriano. E você? Não acredito. Eita, moda boa, só. Essa moda é boa demais, né, Zazé?
1: Essa música dá vontade de largar até o serviço.
0: Que é isso? Não chega tanto, né, Zazé? Gente, 4 horas e 52 minutos é o nosso programa Sertanejo Bom Demais. Hoje é na capanga dele, do dono da mercearia, iniciando com a letra L. O que que será, hein, que tem na capanga do Zazé? Iniciando com a letra L, o que que é, Zazé? Ah... Zazé, se eu fosse você, não liberava essa dica, não. Vai ficar fácil. Nós estamos ganhando, nós estamos com 2 pontos na frente dessa turma. O senhor ainda quer sortar uma dica aqui, aí vai ficar fácil, Zazé. Ó, vocês conseguirem virar essa situação nessa semana, nós levamos uma lambada, vai ser culpa do senhor, viu? Vai liberar a dica mesmo? Hã? Tá certo. Gente, na capanga do seu Zé, iniciando com a letra L. E o seu Zé cismou que vai liberar uma dica. A dica é... Sabe proteger nos momentos concentrados. Que é isso, gente? Que dica atrapalhada é essa, seu Zé? Nossa Senhora! O que tem na capanga do seu Zé com a letra L? A dica... Sabe proteger nos momentos concentrados. O que seria isso? Será que é um bichinho que apita? Hã? Será que é um bichinho que apita? Pois é. Envie sua mensagem, participe. 99974-0105.

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2: 4,55.
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1: Ô, tem bom, agora é recado importante, né, Igor?
2: Muito bem, seu Zé, recado importantíssimo! 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
2: 4h57.
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4: 5 e 1.
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0: Moçada bacana! Um abraço pra você, viu? Ligados com a gente aqui no Sertanejo Bom Demais, nesta tarde de quarta-feira. O tempo lá vai passando rápido, né, Zé? Nós já estamos aí na metade da semana. Já tá chegando o fim do mês, né, Zé? Olha o mês de julho dando tchau aí, ó. Nossa Senhora! É, tempo que tá passando. Rápido demais, né? Ai, ai, ai. Bom, hoje na capanga do homem, que tá fazendo a sonoplastia, iniciando com a letra L. O Luiz aqui tá participando com a gente, Zé. Como é que é o negócio aí, Luiz?
1: Ô, Zé, que você lá vai levando a capanga lamparina pra vender pro povo. Só pode. Lamparina, vender pra galera lá na mercearia. Vai voltar o tempo antigo sem energia.
0: Voltar o tempo antigo sem energia elétrica. Luiz. Aí não, aí é andar igual caranguejo, andar pra trás. Aí não. Luiz, aquele abraço pra você, Luiz. Ô, Zé, tem um caboclo aqui que tá querendo abrir a mercearia beirando a sua lá na comunidade do Palporado, viu, Zé? José Maria. José lá na Vila Maria tá falando, ô, Igor. Só Zé tá levando a capanga, é um pacote de linguiça pra fazer tirar gosto na mercearia. Eu tô pensando aqui, sério mesmo, em abrir uma mercearia beirando a porta da mercearia dele. O que é que ele acha? Aí, só Zé, tá perguntando aí, o que é que você acha? Abrir a merceariazinha, bem pertinho lá da sua portinha, só Zé.
2: Cara bobo demais, não é, Igor?
0: Uai, não sei, eu não sei não. O senhor acha ele bobo, Zé? O senhor tá achando ele bobo? Como é que é, Zé? Luiz, ele tá falando aqui que as beiranças lá da mercearia dele é tudo dele, viu? Comprou as beiranças, tudo. Não tem espaço pra você abrir a sua mercearia lá não, viu? É o José, na verdade, né? O José. Você tá tentando, mas não vai ter jeito não, viu? Comprou aqui as beiranças, tudo lá perto da mercearia dele. Pertence a ele, viu, José? Mas um abraço pra você, viu? Obrigado pela participação. E ele tá falando que é linguiça, Zé. O senhor lá vai levando a capanga pra fazer tira-gosto. Será que é linguiça, hein? Ai, ai, ai. O que tem na capanga do sonoplasta? Iniciando com a letra L. A Alessandra. Ô, Alessandra. Lá. Não sei por que eu lembrei aqui do saudoso Silvio Santos, viu, mãe? Alessandra! Mas olha só quem tá chegando. Oi, mas é a Alessandra. Ô, Alessandra, tá ligadinha com a gente. Tá no bairro União. Tá marcando presença na nossa programação. E tá falando que o senhor vai levando, o senhor é um lampião, viu? Será que é um lampião que o senhor ela vai levando a capanga hoje, hein? É. Já apareceu lamparina, já apareceu lanterna, já apareceu lampião, já apareceu linguiça, já apareceu lenço, já apareceu leite, já apareceu litro de pinga e vai cortando pra ali afora, né? Ai, ai, ai. E o senhor Zé liberou uma dica aqui, viu? Que eu tô até com medo dessa dica. A dica que ele liberou: sabe proteger nos momentos concentrados. Que diacho de dica é essa, viu? Nossa Senhora! Hoje é com a letra L que o seu Zé tá levando na capanga. Letra L, o início. A dica que o senhor sortou aqui: sabe proteger nos momentos concentrados. Que diacho é isso, hein? Eu confesso que eu não sei não, que ele não fala pra gente o que é. Nossa Senhora! Participe com nós, o 99974-0105. O que você vai trazer pra nós aí, Zé? Oh, é César e Paulinho? Destino do caminhoneiro! Saudade, sou! Essa é das antigas de César e Paulinho. Você acompanhando no Sertanejo.

0: Essa também é boa demais, hein, Sam? Ô, Sanzel, o Taquinho tá aqui, viu? Taquinho chegou aqui, ó. Ô, Taquinho!
1: Ô, Igão! Como é que você tá, Igão? Bom demais! Abração pra você, Igão. Dá um abração no meu amigo Sozé. E repete aí, fala que esse povo para ficar pedindo Sozé fiar, não. Senão esse amigo Sozé meu vai passar mal e vai ser culpa do povo. Anotando o caderninho aí, o povo fazer rádio Sozé que passar mal, não sabe quem é. E eu fui pensando nas minhas cacholas aqui de cachaça. Eles têm uma lâmpada, senhor. Quando você tá muito concentrado, é uma lâmpada. Fui, com Deus, senhor.
0: Taquinho, Taquinho. Lá vai anotando quem tá pedindo fiado, Taquinho. Um abração pra você aí no piqui, viu? Obrigado pela participação. Será que é uma lâmpada? Será que Sozé vai levando a capanga? É uma lâmpada? Nossa senhora. Ai, ai, ai, será que não é uma lâmpada, hein? Hã? O Raílson também tá firme com a gente aqui lá do bairro Recanto. Ô, Raílson, tá abraçando aqui o Edinho, o Bodinho, abraça também todos os ouvintes do Sertanismo Bom Demais. Um abraço pra você, viu, Raílson? Seja sempre bem-vindo. Hoje é na capanga, hein? É na capanga dele, do Sonoplasta, iniciando com a letra L. Quem que tá participando? Vem de longe, Sozé. Como é que é o negócio? Vem de longe. Tá vindo de longe a mensagem que chega a este humilde programa. Vem lá das bandas de Paraty, cidade, por incrível que pareça, também muito lindíssima. É uma cidade histórica do Rio de Janeiro. E mandando aquele alô. Alô. Ah, é Alia? Nome diferente, é Alia. Alia. Alia! Quase que saiu um Alia! É Alia. Nome, né? É Alia mesmo, né? Foi muito bem. Ela tá mandando um abraço aqui, bem apaixonado. Pra quem que é? Ah, mas você tá brincando. Isso aqui é um homem da Arábia? Mustafa. Mustafa da Arábia não, né, Sozé? Daqui mesmo, né? É a Alia mandando um abraço pro Mustafa, viu? Um abraço. E ela tá falando aqui, Sozé, que ela vai levando a capanga. Lume. Que é isso? Lume. Eu não sei o que é isso. Você já ouviu falar nesse trem, Sozé? Hã? Lume. Deve ser um trem que lumia, né, Sozé? Porque eu realmente... Eu não sei não, viu? Lume. Tá levando a capanga, é lume. Um trem que lumia.

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2: Conferindo 5:21.

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9: 5:28.
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9: De volta! Sertanejo bom demais, é só aqui na nossa Espacial FM. Ó, daqui a pouco nós teremos o momento da oração. Aqui no nosso programa é aquele momento de pedir a paz, a proteção e a saúde a nosso Senhor Jesus Cristo, né? E também de agradecer por tudo que Ele tem feito por nós. Não é só pedir não, hein? Tem que agradecer também, né? Deixa eu mandar um abraço, ô Sozé, tá firme, tá na escuta do programa, o Francisco, ô Franciscão, ele tá falando que Sozé, ela vai levando a capanga, é uma lima, mas não é aquela fruta não, viu Sozé, é uma lima pra poder amolar as ferramentas, pra poder afiar as ferramentas, olha o Francisco aí, será que é uma lima? Que o senhor Zé já vai levando a capanga, o Matozinho Cirino, lá da Barra Funda. Tá dizendo que o senhor Zé já vai levando a capanga, é lombo pra fazer de tira-gosto. Segundo ele, fazer de tira-gosto lá no boteco. Chamou a mercearia do senhor de boteco, senhor Zé.
12: Que homem chato, senhor.
9: Ô, Matozinho. Que é isso, Matozinho? Lá é mercearia, rapaz. Respeita a mercearia. Ambiente familiar, né, José? Gleison tá por aqui, ó.
13: Oi, Graúcio, um abraço pra você, pro José. Boa tarde pra todos os ouvintes, pra vocês, José. Sobre a sua pergunta aí, o José tá levando a lamparina Espacial FM. Sucesso aqui sempre. Tchau, obrigado.
9: Gleison Reis dizendo que a lamparina que o Zezé já vai levando na capanga. Hoje é com a letra L. E a criançada, né, Zezé? A criançada, graças a Deus, a criançada também tá toda aqui com nós, ó.
12: Olá, eu chamo Arthur, na capanga do Sorgé, largar.
9: É o quê? É o quê que ela vai levando a capanga, Arthur? Largato? Largato na capanga? O Arthur de Garatinga. Ô, Arthur! Um abração pra você, Arthur! Vai levando a capanga, então é largato? Nossa, já quando é leão é largato? Que é isso? Que é isso? A Vanilda também ligadinha com a gente. Ô, Vanilda! Tá marcando presença em Itaúna. Tá falando que o Sozé já vai levando na... Ah, não, aí não. Aí, rapaz, aí foi longe demais. Tá falando que o Sozé já vai levando a capanga, o Luan Santana. A minha filha, só se for em pendrive ou CD, porque um homem daquele tamanho não cabe na capanga do seu Zé, não. Nossa senhora. Levando o Luan Santana na capanga. Misericórdia. É porque não tem outro jeito, não. Como é que vai levar um homem daquele tamanho dentro da capanga, né? É isso, só se for em pendrive ou CD mesmo, né, Sozé? Que resposta atrapalhada, rapaz. Ô, Sozé, com essa agora nós vamos soltar aqui dois passarinhos, viu? Vamos lá.

0: Tem que respeitar certas canções.
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0: Ricardo, diz que me ama. Ô, São Francisco! 5h41. Grande abraço pra você que tá curtindo o Sertanejo Bom Demais. A nossa Espacial FM. Eu vou chamar ela, Sozé. Tá participando com a gente. Ô, Valdirene, sua lindona!
1: Boa tarde, Igor. É Valdirene, viu? É, de Veloso. Você não mandou minha música aquele dia, não, né? Com o Daniel, não, né? Tudo bem aí? Tudo bem com você e com o Sozé? Um abração pra vocês, viu? Da Rádio Espacial. O sucesso é aqui.
0: Valdirene, Valdirene aqui, graças a Deus. Oh, tá ótimo. É ou não é, Sozé? E nós mandamos sim, viu? Você que cochilou, hein, Valdirene? Você cochilou. Um abraço pra você, viu, Val? Um abraço a todos aí da comunidade de Veloso, Zona Rural de Pitangui, que acompanham sempre o nosso programa Sertanejo Bom Demais, a nossa Espacial. O Marcos Vinícius também ligado na nossa programação. Boa tarde pra você, Marcos. Hoje, o que tem na capanga do seu Zé? Hoje, iniciando com a letra L. É com a letra L. O que será que o seu Zé já vai levando na capanguinha dele, hein? E ele deu uma dica aqui, ó. Sortou uma dica aqui no programa. A dica é essa. Sabe proteger nos momentos concentrados. Uma dica meio atrapalhada. Mas tá aí, né? Dando uma colher de chá pra turma que participa, né, seu Zé? Hoje na capanga, com a letra L. A dica, sabe proteger nos momentos concentrados. O que será?

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3: Gente, nesse exato momento, a temperatura marcando 24 graus em Pará de Minas. Céu aberto, a umidade 38%.
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3: 5:48.
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3: 5:49.
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0: Edson e Hudson.
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0: Fui buscar. Mais uma, né, Sazé? Diretamente do túnel do tempo da música sertaneja. E você acompanhando, né, conferindo aqui na nossa programação, hein? E pra você que chega nesse momento, a nossa brincadeira é na capanga do seu Zé. Hoje com a letra L. O que será que o seu Zé já tá levando a capanga com a letra L? Você que ainda não está participando, envie sua mensagem pra gente no 99974-0105. E nesse momento, nós vamos trazer a oração de final de tarde e início de noite. É hora de falar com Deus.
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0: Senhor nosso Deus, ao chegarmos ao fim desta tarde e ao início de mais uma noite, elevamos a Ti nossa gratidão por mais um dia de vida. Obrigado pelo trabalho, pelo alimento, pela família, pelos amigos e por todas as bênçãos, até mesmo aquelas que muitas vezes passam despercebidas. Pedimos que Tua paz visite cada lar que nos acompanha neste momento. Que o coração de quem está aflito encontre esperança. Que o doente receba força e consolo. Que quem enfrenta dificuldades encontre coragem para seguir em frente. E que nunca falte fé para acreditar que dias melhores sempre podem chegar. Pai, abençoa os trabalhadores que estão encerrando sua jornada, aqueles que ainda seguem no serviço, os caminhoneiros pelas estradas, os homens e mulheres do campo e da cidade, e todas as famílias desta terra tão abençoada. Que esta noite seja de descanso, proteção, serenidade. Guarda nossas casas, livra-nos de todo o mal e renova nossa força para um novo amanhecer. Que a luz do Teu amor ilumine nossos caminhos, fortaleça nossa esperança e nos ensine a viver com mais amor, respeito e gratidão. Em Tuas mãos, Pai, entregamos esta noite que chega e também o dia de amanhã, confiando que o Senhor sempre cuida de nós.

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2: 6 e 6.
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2: Conferindo 6 e 6.
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10: 6:12.
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0: Eduardo Costa.
1: Da minha vida.
0: Saudade. Fechando mais um bloco do Sertanejo Bom Demais na nossa Espacial FM. Deixa eu mandar um abraço a Raimunda ligadinha com a gente. Ô Raimunda, seja bem-vinda. A Adriana também, o Arthur, ligados no Sertanejo Bom Demais. O José Renato, viu, seu Zé? Lá no Cecília Meirelles, um abraço pra você, Zé. Dizendo que o senhor tá levando na capanga uma lamparina. Será que é uma lamparina, hein? Hoje é com a letra L, o que tem na capanga do seu Zé, iniciando com a letra L. É a nossa brincadeira aqui do Sertanejo Bom Demais. A Patrícia, lá do Sítio Novo, seu Zé, também ligada no nosso programa. Um abraço para você, viu, Patrícia? Um abraço a todos aí de Sítio Novo na audiência. O intervalo chegando em instantes. 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
4: 6h27.
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6: Sempre bem informado aqui na Espacial FM, tá no ar a segunda edição do Jornal da Cidade. Eu sou Hugo Lacerda e a partir de agora te faço companhia, te mantendo muito bem informado aqui nas ondas da 105. E hoje você confere que a Guarda Civil Municipal recuperou uma moto furtada e prendeu o suspeito em flagrante aqui em Pará de Minas. Motociclista fica ferido após colisão com empilhadeira em Papagaios. E veja ainda, histórico escolar digital promete mais agilidade para os estudantes da rede estadual daqui de Minas Gerais.
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6: Hoje é quarta-feira, dia 22 de julho. É você na segunda edição do Jornal da Cidade, onde a informação chega para você em primeira mão. Vamos então conferir tudo aqui na Espacial FM.
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6: E olha só, solicitar o histórico escolar faz parte da rotina de muitos estudantes, inclusive nesse período de férias. Isso porque muitos mudam de escola, começam a faculdade ou precisam comprovar a escolaridade, seja por qualquer motivo, né, de viagem, trabalho ou algum curso. E olha, em breve esse processo ficará mais simples e digital para os alunos da Rede Estadual de Ensino de Minas. A novidade foi anunciada recentemente e integra o Sistema Mineiro de Administração Escolar ao EDOC, permitindo que o documento seja emitido, assinado e enviado diretamente por e-mail, sem necessidade de impressão ou retirada presencial. Na Escola Estadual Professor Wilson de Melo Guimarães, aqui em Pará de Minas, a diretora Patrícia Vasconcelos destaca que a medida representa um importante avanço para toda a comunidade escolar.
7: É um importante avanço na modernização da gestão, porque na prática, né, os registros acadêmicos vão passar a ser emitidos e armazenados de forma digital, proporcionando mais agilidade, segurança, né? Confiabilidade das informações. E para os estudantes e suas famílias, isso significa também uma maior facilidade para solicitar e acessar os documentos escolares, né? Para as escolas, vai reduzir significativamente o uso de documento impresso, vai otimizar os processos administrativos e vai fortalecer a preservação do histórico acadêmico dos estudantes.
6: É isso, mais praticidade então para os alunos, para os antenados na tecnologia. Outra ótima novidade são as ferramentas disponibilizadas pela rede estadual no MG App Cidadão e no Minha Escola MG, que permitem aos estudantes, pais e responsáveis acompanhar as notas, a frequência, o horário das aulas e outras informações da vida escolar de forma online. Ainda bem que na minha época era só presencial, viu? Imagina minha mãe e meu pai acompanhando as notas, que não eram lá tão boas, principalmente em matemática, física, de forma online. Ei, lasqueira! Agora, pessoal, notícia séria aqui na Espacial. Olha, os Estados Unidos passaram a cobrar as tarifas de 25% sobre os produtos brasileiros a partir de hoje, data prevista pelo governo americano para a entrada em vigor da nova medida. A alíquota foi confirmada na noite do dia 15 de julho e é resultado de uma investigação conduzida pelo escritório do representante do comércio dos Estados Unidos, com base na seção 301 da Lei de Comércio de 1974, iniciada em julho de 2025. Com a nova sobretaxa, o Brasil passa a ser o segundo país mais tarifado pelos Estados Unidos no mundo, apenas atrás da China, segundo os dados. Antes desta rodada, o país ocupava a 13ª posição nesse ranking. Em junho, o governo brasileiro estimou que as tarifas afetarão mais de 21% das exportações nacionais para os americanos. Vamos ver como vai ser o suporte do governo brasileiro às empresas, principalmente o ramo calçadista, né? A gente aqui, Nova Serrana, tem uma força muito grande e será um dos produtos tarifados. Olha, agora nós vamos para o intervalo. Daqui a pouquinho eu trago informações policiais nas ondas da 105.

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1: Vamos às notícias, vamos às informações. Olha só, notícia policial está no ar, tem muita notícia de Pará de Minas e da nossa região e a Guarda Municipal trabalhando bastante. Um homem de 31 anos ficou ferido após uma batida entre uma motocicleta e empilhadeira no bairro Santo Antônio, em Papagaios. Agora a gente vai para lá. De acordo com a PM, o motociclista seguia na rua Pitangui, sentido centro, quando foi surpreendido por uma empilhadeira que entrou na via pela contramão. Com impacto, a motocicleta foi arremessada para o meio da rua. O condutor sofreu ferimentos na perna e no tornozelo, recebeu os primeiros socorros no Centro Municipal de Saúde e posteriormente foi transferido pelo SAMU para o Hospital de Sete Lagoas, que é onde atende a região de Papagaios e Maravilhas. O motorista da empilhadeira, de 47 anos, não ficou ferido. A polícia militar informou que nenhum dos dois possuía carteira para condução de veículos. Falei da Guarda Municipal, deixei eles pro final porque a notícia de Pará de Minas, a Guarda Civil Municipal recuperou, olha só, uma motocicleta furtada e prendeu um homem de 52 anos na tarde dessa segunda-feira no bairro Recanto da Lagoa, aqui na cidade. Durante patrulhamento, os agentes foram acionados por um jovem de 20 anos que informou que a sua Honda Biz branca havia acabado de ser furtada e o suspeito ainda circulava pelo bairro com o veículo. Como pode, né? As equipes iniciaram as buscas imediatas e pouco tempo depois encontraram um homem que havia sido contido por populares. Segundo a Guarda, ele possui extensa ficha criminal e confessou o furto. O suspeito foi caminhado para a delegacia, a moto recuperada, devolvido à proprietária. Tá aí a Guarda Municipal trabalhando bastante, assim como a Polícia Militar de toda a região e a gente sempre antenado para trazer as informações. Pessoal, vou indo nessa, uma ótima noite, inicinho de noite para você. A gente continua com o Sertanejo Bom Demais, mais detalhes no @espacialfm. Valeu demais, amanhã eu volto às 10 para 8 da manhã na primeira edição do nosso Jornal da Cidade.
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0: milionário e José Rico, meu grito. Noitezinha de quarta-feira. Deixa eu mandar um abraço a Jaqueline. Ô, Jaque, um abraço pra você, viu? Seja sempre bem-vinda. Muito obrigado pela participação, pela audiência aqui na nossa programação.
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0: 6h44.

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2: Gente, tempo aberto, com a temperatura marcando 22 graus, a umidade relativa do ar 44%. A velocidade do vento, no momento, 3 km/h.
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2: 6h46.
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Cesar e Paulinho! Ô, musicão, som! Essa é boa demais, hein? Gente, 6 horas e 51 minutos. Muito bem, hoje é um dia muito especial, né? A voz de Marília Mendonça, meus amigos, voltará a emocionar os fãs com uma gravação inédita, hein? Nesta quarta-feira, 22 de julho, data em que a cantora completaria 31 anos, chega ao público um material fantástico, uma música inédita, chamada Tudo Vai Ficar Bem. É isso mesmo. Além disso, ainda tem aí uma série, né, que será aí lançada, da Marília Mendonça. É, contando aí toda a trajetória da cantora que deixou saudade. Então, hoje, se a Marília Mendonça estivesse aqui com a gente, né, ela estaria completando 31 anos. Vamos trazer uma de Marília para matar a saudade.

saudade, sou Marília Mendonça, te amo demais. Alô, participando com a gente na nossa Espacial FM, a Ana Paula. Ô Ana, seja sempre bem-vinda, viu? O Gilvan de Paraupeba também passando por aqui. O Reinaldo Torres também ligadinho com a gente. A Jaqueline Gomes em Onça de Pitangui. Alô, Sérgio Melo, boa noite. O Reinaldo dos Santos também, sempre marcando presença no Sertanejo Bom Demais. Grande abraço a essa moçada bonita, a essa moçada bacana, que estão sempre acompanhando o nosso programa, né, Sozé? Estão sempre participando com a gente. Ô, trembão! Nós vamos fazer um intervalinho, viu? É rapidinho o intervalo. E daqui a pouco a gente volta trazendo mais abraços. Espacial FM!

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2: Conferindo 6h55.
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2: 6h56.
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4: 6h59.
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gente, trazendo o final do nosso programa Sertanejo Bom Demais e trazendo a resposta da nossa brincadeira de hoje, que foi a seguinte: o que tem na capanga do seu Zé? Iniciando com a letra L. É agora, hein, seu Zé? É agora, seu Zé. Ah, e detalhe, hein? Ele tinha liberado aqui, ó, uma dica. A dica foi essa: sabe proteger nos momentos concentrados. Resposta da nossa brincadeira de hoje: o seu Zé tá levando na capanga uma luva de pedreiro. Resposta de hoje: uma luva de pedreiro. Sabe proteger nos momentos concentrados. Pedreiro tá ali concentrado, sentando tijolo, mexendo com cimento. E a luva tá lá protegendo, né? Oh, e aí, Sozé, faturamos hoje? Faturamos, Sozé. Nossa Senhora! Vambora, Sozé. Vambora, porque amanhã tem mais Sertanejo Bom Demais. Gente, um grande abraço. Boa noite. Boa noite. Fiquem todos com Deus e até amanhã, hein? Bye, bye, pessoal!

0: Eu acho que você tem que mandar aquela mensagem. Mas manda o que está no seu coração.
1: Porque se fosse eu falaria mais ou menos assim.
2: Ei, boa noite. Antes de te bloquear, eu só vim te dizer que a partir de hoje pode tocar o terror, fazer o que quiser fazer. A boca é sua, curte sua farra. Sinto mais nada.
0: Não, apaga.

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8: Na Espacial 8 e 3.
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8: E aí, quarta-feira à noite?
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8: Ah, que alegria! Tô chegando, hein? A número 1 de Pará de Minas. Vamos juntos até as 11 da noite. É o Conexão. Sou Anderson Henrique. É um prazer imenso estar aqui com você. Vamos juntos. Ótima noite para você. 8 e 4. Olha a hora. Vamos juntos por aqui. Gente, que alegria estar chegando por aqui no 105,5 da sua Espacial FM. Sou Anderson Henrique e a partir de agora temos um encontro marcado aqui no Dial em 105,5 e também no aplicativo, no site. E claro, eu quero contar com a sua participação a partir de agora através do 99974-0105. Tá combinado? Você vai mandar pra cá, tá? Aquele áudio bacana pra gente e eu quero você participando comigo por aqui nas ondas da Espacial FM. O sucesso é aqui. Primeiramente, como eu sempre digo, agradecendo a Deus a oportunidade de estar com você. Aonde quer que você esteja, seja você quem for, o meu muito, muito obrigado. A direção da Rádio Espacial FM, Matheus Mendonça, Ricardo Alexandre, meu muito obrigado a toda a família, muito obrigado pela confiança depositada. Hoje, gente, eu chego aqui realizando de verdade, né, um sonho de criança, como eu já contei aqui para o pessoal da rádio e a você, ouvinte. É, a quem me conhece aí dos primórdios, né, na época do ensino médio, sabe o quanto é satisfatório chegar até aqui. Esse dia chegou, 22 de julho de 2026, vai ficar guardado em meu coração e tenho certeza que a gente vai escrever uma história maravilhosa. E ó, eu já quero convocar você para toda noite, tá? Toda noite, a partir das 8 da noite, acabou a Voz do Brasil, eu já vou chegar para te fazer companhia até as

23 horas, sempre aqui no 105,5. E eu, claro, conto com a sua audiência, conto com o seu carinho, tá? Com a sua participação do outro lado, que é a peça mais importante aqui da nossa história. São 45 anos no ar com a Espacial FM, é um prazer imenso estar fazendo parte desse time. É até difícil, tá, gente? Contei, você. É o primeiro dia, eu vou pedir para relevar, tá? Eu vou pedir de verdade para relevar, porque tá aqui falando na cidade onde eu nasci, onde eu cresci, onde eu criei as minhas raízes, é de muita alegria e muita gratidão. Tá combinado? Vamos juntos por aqui, tá? Gente, quarta-feira, 22 de julho, já se passaram 203 dias deste ano de 2026. É tempo, não tá perdoando não, hein? Faltando 162 pra acabar. E eu já vou anunciar porque tá começando o nosso Conexão nas ondas da Espacial FM. O sucesso

0: Até às 11 da noite você não me abandona, não. E a frase para essa quarta-feira é, pense bem, nem todo progresso faz barulho. Às vezes, a maior vitória é não desistir.
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Esse aí é o Panda, Eu Te Seguro, Matheus e Cauã, Cerveja, Sal e Limão. Temos um clássico aí de 86, Voyage, Voyage, e ainda Cristiano Araújo, Você Que Sabe, Amor. Você que sabe, aqui, ó, você não tem escolha. Você que tá me ouvindo, você não tem escolha. Vamos juntos até às 11 da noite por aqui, tá? No 105,5, no aplicativo. E vem cá, você não baixou o aplicativo ainda? 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Você pode curtir aí a programação na boa, porque o objetivo nosso é o que? Te entreter, levar a alegria, a informação e, claro, muita música boa. Bom, e falando nisso, eu quero reforçar o meu convite para que você, que está ligado com a gente, participe, tá? 999-74-0105. 999-74-0105. Lembrando também, você que está fora, né, da área 37 aqui do Centro-Oeste, você vai colocar o 37, tá? De repente você está ligado na região metropolitana de Belo Horizonte, está na Grande BH ou está no Alto Paranaíba, mete o 37 e manda para cá, porque vai ser, sim, um prazer imenso contar com você. Falando nisso, daqui a pouquinho tem uma galera, mas realmente uma galera para eu cumprimentar aqui, que coisa boa. É sobre isso, gente. É sobre isso, é sobre ter você do outro lado, que é a razão principal da gente estar aqui, né? Mandando energia positiva, trazendo para você as melhores músicas, viu? É sempre muito bom contar com o seu carinho. Já, já tem a sua participação comigo aqui. Mais uma vez, vou repetir para você que não tem salvo aí. Você vai salvar agora, 999-74-0105. Tá combinado? São 8h21, paradinha rápida, e eu já volto. Peraí, me abandona não.

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2: 8:21.

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2: Pará de Minas tem agora 18 graus, tá um céu bonito, moço. Umidade relativa do ar em 51%.
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1: Oi, gente, são 8h27 nesta quarta-feira. Que delícia de noite, né? Que noite gostosa. Deixa eu dizer pra você uma coisa aqui. Já é quarta-feira, já bate aquela vontade? Bate aquela vontade de... eu sei como é que é. E vem cá.

0: 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Aí, a sextou, né? Sextou por R$300 na sexta-feira. É, vai dando fim de semana, é só alegria por aqui, né? É só alegria por aqui no 105,5. Bora de participação, porque tem um monte de gente aqui. Eu só tenho a agradecer a cada um de vocês. Vocês são demais. Vocês são demais, tá? Minha gratidão imensa, né? Não para aqui o WhatsApp, o 99974-0105. É, telefone aqui também. Toda a família, tá todo mundo ligado, tanta gente. É, e é graças a vocês, todos vocês que estão aí, né, que a gente, né, permanece aqui com esse sonho, com isso que a gente faz com tanto, tanto carinho. Vou começar abraçando aqui todo mundo. Deixa eu começar por ela. Amor, um beijo para você, Vanessa Lima. Amo muito você. Um beijo do tamanho do mundo. Outra pessoa que eu também quero cumprimentar, que mandei meu abraço para lá de especial. Para lá de especial mesmo. Meu querido amigo Eli. Eli, um beijo para você também, meu irmão. Tamo junto sempre, cara. Que Deus te abençoe muito, né? Você já mandou ali, já conversando ali. Meu grande abraço a você, meu irmão. Grande Eli Silveira. É, rapaz, você é o nosso coronel da Cachoeira de Almas. Um abraço a você, meu irmão. Tamo junto, sempre, viu? Ó, mais participações eu tenho aqui. Inclusive, deixa eu trazer aqui um recado muito importante. Eu ainda não tive a oportunidade de estar com ele pessoalmente aqui nos corredores da rádio, mas ele mandou um recadinho aqui, que é ele. Alô, Hugo, chega mais, meu irmão. Dá o recado, boa noite para você, seja bem-vindo aqui ao Conexão, meu irmão.
1: Fala, Anderson Henrique, beleza? Aqui é o Hugo Lacerda, do Jornal da Cidade, passando para desejar boas-vindas à Espacial FM. Sucesso para você nessa nova jornada, sucesso no Conexão, que é um programa que todo mundo tem muito carinho por ele. E eu sei que agora está em boas mãos. Sucesso para você, acompanhando aqui e desejando e mandando, né, boas energias. Valeu demais, meu amigo. Sucesso aí na Rádio Número 1 de Pará de Minas. E, ó, já convido o pessoal. Amanhã, 7:50, em Jornal da Cidade, eu e Júlia Mendonça. A gente chega com muita informação, com Elbert Moreira, tem Sara Faria, Igor Araújo. O Viana tá de férias, mas a gente chama ele no WhatsApp, ele vai mandar notícia. É a equipe mais completa do jornalismo, agora também com os melhores locutores sempre da região.
0: Ô, meu irmão, tamo junto sempre, Hugo. Tamo junto, tá? Lembrando, hein? Amanhã, às 7:50... O Hugo chega com todo o time do Jornal da Cidade para trazer a informação precisa, com muita responsabilidade. Tem também, né, o comentário com o Elbert Viana. Então você vai acompanhar tudo com a gente, com o Elbert Moreira. É, nosso Sergão tá de férias, descansando. Logo, logo tá de volta. Todo o time do Jornal da Cidade para trazer a informação para você. Hugo, um abraço a você. Bom descanso aí, meu irmão. Tamo junto sempre, tá? 8h31, quem também tá por aqui, ó? Deixa eu abraçar ele. Meu professor, meu mestre, grande Toninho. Alô, Carlos Eite, um abraço a você. Meu amigo, a toda a família, ligados com a gente também nesta noite. Minha gratidão imensa por tudo, meu mestre, meu professor, um grande abraço. Vamos lá, tem que começar do começo, né, gente? Aqui, ó, deixa eu já disparar aqui, participações pintando às 8h31.
2: Boa noite, Espacial FM. Aqui quem tá falando é o Marcelão do Recanto da Lagoa. Queria oferecer uma música para Nair, para Valentina e para toda a turminha do Recanto. Manda aí para mim, Zezé de Camargo e Luciano Pedras. É o Marcelão do Recanto da Lagoa. Boa noite. Tchau, obrigado.
3: Sempre. Boa noite, Espacial FM. Gostaria de oferecer uma música para o Marcé, para Valentina e toda a turminha do Recanto. Manda para mim aí, Ataíde Alexandre Estrada do Amor. É a Nay Macedo, Recanto Espacial FM, sucesso aqui sempre.
0: Ah, sempre. Um abraço a todos vocês. Marcelão, Nair, toda a turma com a gente aí no Recanto. Essa turma aí é fiel sempre com a gente. Boa noite, estamos com você. Um grande abraço. A Jéssica está com a gente lá na cidade de Araújos. Outro abraço para você, Jéssica. Valeu a sintonia, valeu a companhia. Ó, quem tá por aqui também, mandando um recadinho aqui no 999-740-105. Os meus queridos amigos, Marcela e Diego. Marcela Alvarenga e Diego Calixto. É o nosso querido Diegão, lá dos Arcos, que tá lá em Belo Horizonte, ligado com a gente. Alô, Diegão. Alô, Marcelo. Um beijo carinhoso para vocês. Um grande abraço. Sucesso sempre a todos nós. Estão lá no bairro Camargos com a gente, ligadinhos na capital mineira. Mais participações eu tenho por aqui também. Diz aí, o Alessandro. Seja bem-vindo, meu parceiro. Boa noite.
4: Ô, meu amigo. Eu sou da cidade de Rubim, do Val de Pitonha, Alessandro. Opa. Eu queria ouvir uma música com música internacional. Eu peço para vocês da rádio e todos gostarem da música. Um abração para todos de Pará de Minas, meu amigo.
0: Outro?
4: Tudo de bom. Eu sou aqui, nasci no Vale do Jequitinhonha. Obrigado.
0: Ah, um grande abraço a todos aí no Vale do Jequitinhonha, ligados com a gente. Valeu mesmo, viu, ô Alessandro, pela sua participação. 999-740-105, tem mais aqui.
5: Oi, Anderson, boa noite.
0: Boa noite.
5: Sou Cleonice do Vila Maria, pode me chamar de Cleo. Seja bem-vindo, viu?
0: Obrigado.
5: A gente tá aí pro que der e vier.
0: Tamo junto.
5: É, gostaria de pedir no modo de rancho Teodoro Sampaio, Quando a Saudade Aperta. E se possível, toca uma do Bon Jovi também. Espacial FM, sucesso aqui, onde você estiver. Seja bem-vindo,
0: sempre.
5: Anderson.
0: Obrigado, Cleo, pelo carinho. A você, a toda a família. Muito obrigado mesmo pela sua participação. Tudo anotado, viu, Cleo? Tamo junto, valeu mesmo aí a sua participação. Quem também tá comigo aqui? A sogrinha também tá com a gente. Elaine, beijo pra você também. Obrigado, boa noite pra você também. Obrigado pela companhia. Curtiu aí Voyage, Voyage, né? Moda boa, né? Das antigas, um clássico. Um grande abraço. Tá? Dona Elaine, obrigado pelo carinho, por todo o incentivo, por todo o apoio também de sempre, tá? Trago mais participações também aqui. Oi, Anderson, sucesso. Aqui quem também tá com a gente lá em BH, Thaís e o Paulo. E também a Lulu, que agora deve estar descansando, né? A Thaís e o Paulo estão ligados com a gente. Um grande abraço a vocês também. Thaís, minha cunhada, Paulo, meu concunhado, um grande abraço. Estão lá em BH com a gente. Obrigado mesmo, toda a família com a gente aí na sintonia. Sempre muito obrigado, tá? Quem mais tá por aqui com a gente participando? Ó, aqui é o Paulo, até fez um pedido aqui. Ó, Israel e Rodolfo, greve de beijo. Ô, Paulo, mandou bem, hein? Com certeza tá anotado aqui pro Moda de Rancho, viu? Um grande abraço a você, comandante. Tamo junto sempre, sempre, sempre. Quem tá por aqui também? Esse aqui, rapaz, olha que coisa boa, tá lá em Betim, ligado com a gente. Meu amigo Tylon Dias, ele que também é um amante da comunicação. Ô, Tylon, diz aí.
6: Boa noite, Anderson Henrique.
0: Boa noite, irmão.
6: Tylon Dias de Betim, tô agarradinho, tô ligadão aí, ó, ouvindo a Espacial FM também, tá? Seguindo o seu convite, vim lá no Instagram e vim correndo.
0: Opa!
6: Grande abraço, sucesso, garoto! Decola, que só Elon Musk ainda que tem aquele foguete que dá ré. Nós é só pra frente.
0: Só pra frente. Sempre, meu grande amigo Tylon Dias, um amigo das antigas, gente. Um abraço a você, meu irmão, toda a sua família. Pessoa maravilhosa, Tylon Dias, lá em Betim, ligado com a gente também. Quem mais tá por aqui? Oi, Sônia! Boa noite pra você. A Sônia Silveira tá lá no São José. Ótima noite pra você. Muito obrigado, tá, pelas boas-vindas. Um abraço e... valeu mesmo, tá? Quem mais tá por aqui? A Cunha também tá por aqui, a Cíntia Lima também tá com a gente. Tamo junto, Cunha, obrigado, tá? A você, a Aparecida que tá aí com vocês também e a Alice. Beijo, Licinha, tamo junto, tá? Tamo junto, padrinho, ama você. Muito obrigado pelo seu carinho também. Mais participações eu tenho aqui. Aqui, ó, ela também tá com a gente, minha madrinha Natália Melo. Boa noite, Anderson, estamos te ouvindo. Toda sorte do mundo na sua nova jornada. Muito obrigado, que Deus abençoe a todos nós. Tempestade de paixão. Alô, meu amigo Dilson. O Dilson deve estar meio nervoso hoje, né, Dilson? Um abraço a você. Esse galo seu tá só te fazendo raiva, né, moço? Mas esquenta, uma hora as coisas melhoram. Um abraço a vocês. A Carolzinha, beijo pra você, Carolzinha. Pro Biel também, todo mundo com a gente. Quem mais tá aqui? Boa noite, seja bem-vindo. Oi, Beatriz, obrigado pelo carinho. Manda uma do Eduardo Costa. Sou do bairro Dom Bosco. Me chamo Beatriz, a louca do Fitkes. É isso mesmo, ô Beatriz? Se eu tiver errado, você me corrija, por favor, tá? Um grande abraço a vocês. Gente, daqui a pouquinho eu vou trazer mais participação, porque realmente é muita gente participando, é muita gente mandando mensagem aqui. Daqui a pouquinho eu trago mais participações. Fique com a gente, tá? Ó, e agora vamos abrir mais uma sequência trazendo para você aqui Bruno e Marrone. 99974-0105. Não me esqueça, manda logo aí o seu recado pra gente que eu aguardo você. Confirmando agora, 8h37.
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Zé Felipe com Gustavo Lima, Tiro Certo, lá de 2019. Ainda tivemos por aqui, ó, nessa sequência, Henrique Diego com Simone Simaria Raspão, Zé Neto Cristiano, Cadeira Cativa, e ainda Bruno e Marrone com Beijo de Varanda. E assim fechamos mais uma sequência por aqui, às 8h48, já já tem mais participação. Gente, tem um montão de gente pra eu cumprimentar, que coisa boa, que maravilha. Eu já vou aproveitar que antes de eu chamar aqui mais uma paradinha, que é rapidinho, tá? Mandar aqui um beijo carinhoso, né, pra toda a minha família, minha mãe Neide Moreira, Ricardo, Lucas Adriano, alô Tilu, também aqui pra Mariana, um beijo pra vocês, estão lá no bairro São Pedro, ligados com a gente, meu abraço pra lá de especial e minha gratidão imensa também por todo o apoio de sempre, tá? E você que tá aí, ó, o pessoal tá nervoso comigo aqui, gente, tô tomando até xingo já aqui, e o meu nada daqui a pouquinho, vamos registrar todo mundo, viu? Vamos registrar todo mundo, porque cada um de vocês faz parte de tudo isso, tá? De tudo isso que é a Espacial FM, que é líder absoluta de audiência, não só em Pará de Minas, mas por toda a região. Tá legal? 99974-0105. Você tá passando por aqui? É, tá passando por aqui? Tá aí, né? Ligado com a gente, você caminhoneiro, obrigado, tá? Obrigado pela companhia, pela carona, você pela BR-262, você na 352, você pela 050, você na 040, meu abraço a você e obrigado pela companhia. Paradinha rápida,

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2: E a hora não para, faltando 10 para as 9.
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2: 8h51 agora.
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0: 8:55.
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0: que beleza ter você aqui, tá? Vamos juntos por aqui até às 11 da noite, nosso encontro tá marcado. Vamos abrir mais uma sequência, mas antes, deixa eu mandar um abração aqui pra ele. Alô, meu amigo JV, alô, João Vitor. Ô, João, obrigado pelo carinho, pelas palavras, tá? Obrigado mesmo, um grande abraço a você, meu amigo João Vitor. É o JV, abraço, João, é o príncipe ligado com a gente, com toda a turma. E depois você manda toda a turma pra gente aqui, que eu quero cumprimentar a todos, tá? Mandou pra gente aqui no 999-740-105. Já tem mais participações aqui. Então manda, tá? Não perde tempo, não. 999-740-105. Você que tá fora da área 37, bota ali o 37 e manda pra cá que eu quero cumprimentar você. Eu quero você comigo aqui até às 11 da noite. Ô, Murilo Hoff, conta pra gente aí essa saudade estranha.
1: É inevitável.